0: combustíveis, como disse o ministro do Planejamento e Orçamento, Bruno Moretti.
1: Nós estamos num período particularmente relevante de safra e o aumento dos preços internacionais tem uma repercussão sobre as operações de importação de diesel. Então, também essa é a razão pela qual a gente está colocando essa subvenção nesse momento. Não tem só a ver com preço, mas também para garantir uma oferta estável de diesel. Os prejuízos ao país seriam muito maiores de abastecimento se nós não aplicássemos essa nova medida.
0: Inicialmente, o valor da subvenção para o óleo diesel será de R$1 por litro e deverá ser descontado do preço de venda com registro na nota fiscal. Reportagem Gabriela Noronha.
2: Uma iniciativa do Ministério da Saúde busca descentralizar as ações sanitárias em situações de crise.
3: Para isso, já estão em operação bases da Força Nacional do SUS, que atendem as regiões Sul e Nordeste.
2: Hoje, a unidade do Sudeste começou a operar e passa a monitorar situações como enchentes, inundações e deslizamentos.
3: A preocupação do governo federal é com os possíveis impactos do El Niño.
4: Localizada no Rio de Janeiro, a Base Regional Sudeste da Força Nacional do SUS vai atuar na resposta a emergências em saúde pública, reforçando o apoio a estados e municípios, tanto na preparação quanto no atendimento a situações de crise. De acordo com o ministro da Saúde, Alexandre Padilha, a unidade vai reduzir o tempo de resposta a emergências sanitárias, diante de grandes eventos e desastres climáticos.
5: Base aqui no Rio de Janeiro, em até 12 horas a gente consegue chegar em qualquer localidade da região sudeste do país.
4: A base do Rio é a terceira do país a entrar em funcionamento. Porto Alegre, no Rio Grande do Sul, e Salvador, na Bahia, já estão em atividades. Outras 6 bases estão previstas até o fim deste ano para atender as demais regiões do país. O ministro Alexandre Padilha destacou possíveis problemas de saúde que podem surgir com as mudanças climáticas e o El Niño.
5: Dependendo da região do país, terá um impacto diferente. Por exemplo, deve aumentar as secas na Amazônia. Para isso, tem uma preparação da saúde para enfrentar essa situação de secas. Deve aumentar secas no semiárido do Nordeste. Deve aumentar queimadas no Centro-Oeste. O idoso tem problema pulmonar, o idoso tem diabetes, tem hipertensão. O aumento da temperatura média descompensa esse idoso, descompensa o uso da sua medicação. E também estudos da Fiocruz apontam que o aumento da temperatura média faz nascer mais bebês prematuros. Com isso, você tem maior risco de doenças entre os bebês.
4: Cada base da Força Nacional do SUS dispõe de veículos, posto médico avançado, comunicação via satélite, drones e equipamentos de apoio a equipes mobilizadas em áreas afetadas, inclusive locais remotos ou de difícil acesso. Também nesta quarta-feira, no Rio de Janeiro, foi lançada a plataforma digital Sou Força, destinada à mobilização de profissionais voluntários para atuação em desastres e emergências de saúde. Reportagem Luana Karen.
2: Uma doença rara que afeta principalmente os pulmões e o sistema digestivo.
3: Todos os anos são diagnosticados cerca de 300 novos casos da fibrose cística em todo o país.
2: O Setembro Roxo é o mês de conscientização sobre a doença, que tem diagnóstico e tratamento gratuitos pelo SUS.
6: Identificada pelo teste do pezinho, a fibrose cística afeta 1 a cada 7 mil nascidos vivos no Brasil. Ainda sem cura, a doença é resultado de uma disfunção nas células de membranas internas do corpo, o que faz com que toda a secreção do organismo seja mais espessa que o normal. A pneumologista pediátrica do Instituto Fernandes Figueira, da Fiocruz, Tânia Vrobel, detalha os sintomas.
7: No aparelho respiratório, no aparelho digestivo, no aparelho reprodutor, as secreções muito espessas vão levar aos sintomas que muitas vezes acontecem. São crianças que fazem pneumonia, que muitas vezes aparecem com bronquite, quadros digestivos.
6: A servidora pública Jeane Braga percebeu alguns desses sintomas no filho Pedro André, quando ele ainda era um bebê. O diagnóstico só veio meses após o nascimento.
8: Ele é portador de fibrose cística e teve diagnóstico tardio, infelizmente, aos 5 meses, depois de recorrentes internações na rede privada.
6: Hoje, Pedro tem 12 anos. No Rio de Janeiro, onde vivem, ele faz todo o tratamento pelo Sistema Único de Saúde no Instituto Fernandes Figueira. Com a rotina de treinos, fisioterapia, dieta e medicação, ele conta que leva uma vida normal.
9: Eu faço natação, tomo remédio para neutralizar e deu muito certo, pois hoje eu sou uma pessoa normal, onde a fibrose cística quase não me atinge.
6: O SUS oferece uma gama de medicações para tratar a fibrose cística, como enzimas, antibióticos e inalatórios, além de moduladores da proteína que causa a disfunção nas células. E no Setembro Roxo, campanha que faz alusão à doença, o objetivo é tornar a enfermidade mais conhecida e ampliar os diagnósticos. O diretor de políticas públicas da ONG Unidos pela Vida, Cristiano Silveira, comenta a importância do tratamento, especialmente dos moduladores de proteína que passaram a ser oferecidos recentemente no SUS.
10: Com esses medicamentos, a gente viu uma redução drástica no número de transplantes pulmonares, né, por conta, né, de não precisar mais, né. A gente sabe que é um medicamento, não é barato, mas existe também uma economia de se tratar essas pessoas. Quando a gente tem um tratamento assim como esse, que muda mesmo o prognóstico da doença.
6: O teste do suor, que comprova o diagnóstico, também é feito pelo SUS. Hoje, mais de 6.400 pacientes são acompanhados em centros de referência públicos espalhados pelo país. Reportagem Graziele Bezerra.
3: A Advocacia Geral da União solicitou a retirada de vídeos com falsos médicos criados por inteligência artificial.
11: Os conteúdos simulam profissionais de saúde que divulgam informações falsas e tratamentos sem comprovação científica.
3: Ao todo, foram identificados mais de 90 perfis entre janeiro e julho deste ano.
11: A solicitação foi encaminhada para a Polícia Federal e para o Conselho Federal de Medicina.
12: A Advocacia Geral da União, AGU, notificou o YouTube para remover ou alertar usuários sobre vídeos que usam inteligência artificial para simular médicos e outros profissionais de saúde. A medida foi tomada após a identificação de 97 perfis com esse tipo de conteúdo entre 1º de janeiro e 10 de julho de 2026. Os vídeos apresentam personagens com aparência humana, qualificações profissionais fictícias e linguagem alarmista. Alguns também oferecem produtos, livros digitais e serviços pagos. Entre os riscos estão a automedicação, o uso de terapias sem eficácia comprovada e a interrupção de tratamentos. A notificação determina ainda que o YouTube avalie outros canais e vídeos identificados e adote medidas para prevenir a disseminação desse material. As informações foram encaminhadas à Polícia Federal e ao Conselho Federal de Medicina. A orientação do Ministério da Saúde é buscar informações sobre saúde em fontes confiáveis e denunciar conteúdos que possam colocar pessoas em risco. Dilson Santa Fé, para a Voz do Brasil.
3: A Agência Nacional de Vigilância Sanitária, Anvisa, aprovou o registro de um medicamento usado para a prevenção da enxaqueca.
11: Estudos mostraram que o medicamento Aqipta reduz o número de episódios da doença, tanto na forma esporádica quanto na forma crônica.
3: A enxaqueca pode provocar crises recorrentes de dor de cabeça, náuseas, vômitos e sensibilidade à luz e ao som.
11: O novo medicamento é uma opção de tratamento oral para prevenção em adultos que têm pelo menos 4 episódios da doença por mês.
3: Pacientes da rede pública de saúde serão encaminhados para realizar mais de 600 mil procedimentos na rede privada.
11: O objetivo é diminuir a fila de espera do SUS para quem precisa de médicos especialistas.
13: Mais de 600 mil procedimentos gratuitos para pacientes do SUS estão previstos em contratos com 259 hospitais privados e filantrópicos de 21 estados. Do total, 458 mil procedimentos serão realizados por meio da estratégia Ofertas de Cuidados Integrados, que reúnem consultas, exames e diagnósticos de uma mesma especialidade em um único atendimento. As outras 142 mil intervenções são cirurgias de diferentes níveis de complexidade. A maior parte desses serviços serão na área de oftalmologia, com previsão de 170 mil por ano. Na sequência estão cardiologia com 133 mil, ortopedia com 113 mil e oncologia com 72 mil procedimentos. Outra modalidade incluída é a terapia renal substitutiva, destinada a pacientes que precisam de hemodiálise, que deve atender cerca de 40 mil pacientes por mês. Raquel Mariano, para a Voz do Brasil.
3: novo procedimento administrativo regulamentado pelo Ministério da Justiça e Segurança Pública vai tornar mais fácil a transferência de dinheiro das bets ilegais para o Fundo Nacional de Segurança Pública.
2: As casas de apostas online seguem uma rígida regulamentação e podem ter seus recursos bloqueados e perdidos para o poder público quando atuam na ilegalidade.
3: Agora, com uma nova portaria editada pelo Ministério, os procedimentos para que a Justiça conceda a transferência desses recursos serão acelerados.
2: Mais cedo, nós conversamos com a diretora do Fundo Nacional de Segurança Pública, Camila Pintarelli, sobre como esse dinheiro poderá ser aplicado e os ganhos da medida. Acompanhe.
14: Diretora Camila Pintarelli, bem-vinda à Voz do Brasil.
2: Prazer ter a senhora conosco aqui.
15: Prazer é todo meu. Muito obrigada por nos receber aqui hoje.
2: Vamos começar falando, então, sobre essa portaria nova que foi editada. Ela deve facilitar, né, que os recursos apreendidos das bets ilegais sejam destinados ao Fundo Nacional de Segurança Pública. Como é que isso deve acontecer? O que ela muda?
15: Eu acho que, antes de mais nada, é preciso explicar que o Fundo Nacional de Segurança Pública é hoje o principal instrumento de financiamento da segurança pública no Brasil. É um fundo federal, robusto, bilionário, que faz transferências fundo a fundo aos estados e Distrito Federal todos os anos para a infraestrutura de segurança pública. A principal fonte de recursos do Fundo Nacional de Segurança Pública hoje são as loterias federais, as loterias de prognóstico. Então, quando a população faz aquela fezinha na Mega Sena, na Mega da Virada, ela está contribuindo de alguma forma com os recursos que vão para o Fundo Nacional de Segurança Pública. Agora, desde a edição do Decreto 13.303 deste ano e a edição da portaria do Ministério da Justiça 1287, nós vamos passar a contar com mais uma fonte de recurso, que é justamente o recurso da bet ilegal, aquela bet que não está cadastrada no Ministério da Fazenda, cujos recursos foram bloqueados pelo Ministério da Fazenda, pela Secretaria de Prêmios e Apostas, e vão passar, depois de um processo administrativo, a compor o Fundo Nacional de Segurança Pública. Ou seja, eles vão reverter da ilegalidade para prover infraestrutura para a segurança pública do país.
3: Qual o valor que vocês estimam que pode ser incorporado ao fundo com esses procedimentos e em que políticas e ações esse dinheiro poderá ser empregado?
15: Ainda não temos as cifras exatas por conta de sigilo fiscal e sigilo bancário, mas nós estimamos que são valores na casa dos bilhões de reais que podem muito em breve passar a incorporar aí o orçamento do Fundo Nacional de Segurança Pública. E em termos de política de segurança pública, eles podem ser aplicados a inúmeras finalidades, desde enfrentamento à violência contra a mulher, valorização do profissional de segurança pública e principalmente tecnologia, infraestrutura de segurança pública, equipagem, aquisição de viaturas, aquisição de colete, enfim, tudo para valorizar a infraestrutura de segurança do país.
2: Agora, falando um pouco aí da burocracia, para que esse dinheiro chegue efetivamente, né, nas viaturas, nos equipamentos, os procedimentos administrativos que são estabelecidos pela portaria, eles não eliminam a necessidade de uma decisão judicial,
15: de
2: né?
15: De forma alguma.
2: Mas eles reduzem essa burocracia? Como é que eles aumentam a chance dessa vitória judicial?
15: Eles reduzem na medida em que eles facilitam a liquidez da sentença que vai ser dada. Como que vai funcionar, Mariana? A Secretaria de Prêmios e Apostas consolida o valor que foi apreendido, manda para o Ministério da Justiça, o Fundo Nacional de Segurança Pública, por meio de uma comissão processante, avaliza esses valores, ou seja, dá o ok de que tais valores estão de fato corretos e envia isso para a Advocacia Geral da União. A Advocacia Geral da União, em posse desse instrumento, desse arcabouço probatório, simplesmente pede o perdimento desses valores ao Judiciário. Então, a função do judiciário deixa de ser probatória, deixa de ser instrutória e passa a ser convalidatória daquele título administrativo que já existe. Aqueles valores já estão sedimentados, basta a declaração para que eles passem a integrar o Fundo Nacional de Segurança Pública.
2: Ou seja, já chega na justiça com meio caminho andado.
15: Quase 70% já.
3: Diretora, sem seguir a regulamentação para o jogo de apostas online, as bets ilegais ficam mais acessíveis a atividades criminosas, né? A destinação desses recursos para o Fundo Nacional de Segurança Pública é uma forma de ajudar a combater esse mesmo crime e outros também que se ligam?
15: Exatamente. Como eu disse no comecinho aqui da nossa entrevista, é a ilegalidade se transformando em infraestrutura de segurança pública. Esse recurso, prioritariamente, vai ser destinado aos estados e Distrito Federal, na modalidade de transferência fundo a fundo, que é uma espécie de PIX que a gente faz para os estados e Distrito Federal investirem em segurança pública. E uma das formas que eles podem investir é justamente justamente em tecnologia para combater a ilicitude de crimes virtuais, ou seja, a cibersegurança ganhando mais investimentos a partir da apreensão e da transformação desses valores para o Fundo Nacional de Segurança Pública.
2: Agora, a aplicação dos recursos, ela tem também um acompanhamento criterioso, né, que é feito pela Secretaria Nacional de Segurança Pública e existe, inclusive, uma diretoria lá específica.
15: Que é justamente o Fundo Nacional de Segurança Pública, que faz esse acompanhamento desde o momento em que o Estado ele propõe a utilização do recurso do fundo até o fim da prestação de contas. Nós somos acompanhados e auditados, Mariana, diariamente pelo Tribunal de Contas da União, Controladoria Geral da União e todos os ministérios públicos estaduais, porque todo esse recurso vai para os estados. Então, a gente tem realmente um acompanhamento extremamente criterioso, extremamente rígido e rigoroso da aplicação desses recursos. Eu costumo brincar que nós monitoramos mais de 1000 contas bancárias diariamente. Cada centavo que sai desse recurso é cientificado à nossa equipe.
3: Muito bem, nós conversamos com Camila Pintarelli, diretora do Fundo Nacional de Segurança Pública. Muito obrigado por essa entrevista aqui na Voz do Brasil.
15: Eu que agradeço a oportunidade. Contem conosco.
2: Instituições interessadas em participar do edital Restaura Rio Doce terão mais um mês para fazer a inscrição.
3: O prazo para apresentação de propostas foi prorrogado até o dia 30 de setembro.
16: Fruto de uma parceria entre o BNDES, Banco Nacional de Desenvolvimento Econômico e Social, e o Ministério do Meio Ambiente e Mudança do Clima, o edital vai selecionar instituições para executar e coordenar projetos de restauração ecológica e produtiva em 12.500 hectares na região da Bacia do Rio Doce. O objetivo é reparar e compensar os danos causados pelo rompimento da barragem de Fundão, ocorrido em 2015, em Mariana, no interior mineiro. As propostas a serem submetidas devem prever ações envolvendo restauração ecológica por meio da recomposição da vegetação nativa e restauração produtiva, através de sistemas sustentáveis que conciliem geração de renda e conservação ambiental. De acordo com o gerente institucional do Fundo Rio Doce no BNDES, Guilherme Tinoco, será realizada no dia 10 de setembro uma oficina online para o esclarecimento de dúvidas sobre o edital.
17: O encontro terá como objetivo orientar as entidades interessadas sobre os critérios, requisitos e procedimentos previstos para a apresentação dos projetos. Para participar, é preciso se inscrever na nossa página do edital na internet.
16: Mais informações sobre o edital Restaura Rio Doce e a oficina online estão disponíveis no site bndes.gov.br/restaurarioDoce. Reportagem André de Barros Lima.
2: O acesso à pós-graduação abre novos caminhos para a qualificação profissional.
3: E estudantes e pesquisadores indígenas têm a oportunidade de ingressar em cursos de mestrado e doutorado em todo o país.
2: Ao todo, são ofertadas 325 bolsas pelo Programa de Desenvolvimento Acadêmico Indígena.
3: O edital é uma iniciativa da Coordenação de Aperfeiçoamento de Pessoal de Nível Superior, a CAPES.
18: Estudantes indígenas que querem fazer mestrado ou doutorado já podem consultar os programas de pós-graduação participantes do Programa de Desenvolvimento Acadêmico Indígena, o PEDAI. A lista está disponível no portal da CAPES e informa a instituição, o curso, a cidade, o estado, o contato e o número de bolsas. São 325 bolsas, sendo 214 para mestrado e 111 para doutorado, distribuídas pelas 5 regiões do país. O estudante pode consultar a relação completa dos programas no portal da CAPES, no gov.br/CAPES, e verificar as oportunidades de interesse. Reportagem Pablo Mundim.
2: Participantes da Prova Nacional Docente 2026 já podem consultar os locais de prova.
3: As informações estão disponíveis no cartão de confirmação da inscrição.
2: O participante pode conferir também informações referentes à sua inscrição e à aplicação da prova, como data e horário.
3: As informações podem ser acessadas em pnd.inep.gov.br.
2: Escolas públicas e privadas de todo o país têm até o dia 11 de setembro para conferir os dados declarados na primeira etapa do Censo Escolar 2026.
3: As informações estão disponíveis para consulta no sistema EducaCenso e identificar possíveis erros.
2: A novidade desse ano é que os gestores podem checar os dados declarados antes da fase oficial de retificação, que deve começar na segunda quinzena de setembro.
3: Após a retificação, os gestores terão 30 dias para corrigir qualquer inconsistência.
2: O endereço para consulta é educacenso.inep.gov.br. Vou repetir, é educacenso.inep.gov.br.
3: E essas foram as notícias do Governo Federal.
2: Uma realização da Secretaria de Comunicação Social da Presidência da República.
3: Com produção da empresa Brasil de Comunicação.
2: Fique agora com o Minuto do TCU. Em seguida, as notícias do Poder Judiciário e do Congresso Nacional. Boa noite.
3: Boa noite para você. Até amanhã.
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22: Presidente do STF toma decisões em três diferentes procedimentos.
23: STJ garante justiça gratuita para pessoa com câncer que tem reserva financeira.
22: Forças federais vão atuar em 8 estados nas eleições deste ano.
23: Boa noite, eu sou Arthur Filho.
22: E eu sou Walter Lima.
23: Nesta quarta-feira, o presidente do Supremo Tribunal Federal, ministro Edson Fachin, passou para a presidência da corte o inquérito que apura a divulgação de notícias falsas e ataques contra integrantes do STF. Até então, o relator do inquérito era o ministro Alexandre de Moraes.
22: O ministro Fachin também suspendeu as decisões dos ministros André Mendonça e Flávio Dino sobre o afastamento e a reintegração de Andrei Rodrigues ao cargo de diretor-geral da Polícia Federal e Leandro Almada, do cargo de diretor de inteligência da PF.
23: Andrei Rodrigues e Leandro Almada deverão prestar informações no prazo de 48 horas. Depois disso, o presidente do STF decidirá sobre a permanência ou não deles no cargo da Polícia Federal.
22: O presidente da Suprema Corte também convocou uma sessão plenária presencial extraordinária para a próxima terça-feira, 15 de setembro, às 10 horas da manhã.
23: Superior Tribunal de Justiça mantém justiça gratuita à pessoa em tratamento com câncer que recebe salário mínimo e conta com reserva financeira.
22: Ela recebe um salário mínimo por mês e tinha reservas financeiras, mas para o STJ essa condição por si só não impede o acesso ao benefício. Jafer Araújo.
24: O pedido de gratuidade foi negado pelo Tribunal de Justiça de Minas Gerais ao considerar a existência de saldos de poupança e aplicações financeiras em nome da parte. No STJ, no entanto, o relator ministro Moura Ribeiro entendeu que exigir que a pessoa em tratamento oncológico use suas reservas financeiras para pagamento de custas processuais poderia comprometer recursos necessários à subsistência e ao próprio tratamento, que envolve despesas elevadas e imprevisíveis.
23: O Tribunal Superior do Trabalho completa 80 anos em 2026. O TST foi criado em 9 de setembro de 1946 e instalado oficialmente no dia 23 do mesmo mês.
22: Para marcar a data, o tribunal preparou ações comemorativas e uma identidade visual especial. Samanta Flor.
0: Nesses 80 anos, mudaram as profissões, as formas de contratação e até a maneira de trabalhar. E o TST foi acompanhando essas transformações com o papel de uniformizar as decisões da Justiça do Trabalho e dar mais segurança às relações de trabalho. Para marcar essa trajetória, o tribunal ganhou uma logomarca especial, inspirada em um labirinto circular e nos azulejos de Atos Bucão, presentes na sede do TST. A proposta é representar os diferentes caminhos para a solução dos conflitos trabalhistas.
23: Forças federais atuarão no apoio das eleições de 2026 de 8 estados.
22: Os pedidos foram encaminhados pelos tribunais regionais eleitorais ao TSE. Guilherme Firmino.
1: Na sessão plenária desta terça-feira, 8 de setembro, o plenário aprovou por unanimidade os pedidos de envio de tropas federais para o Maranhão e para a 37ª Zona Eleitoral do Piauí. A ação envolve a atuação do Exército, Marinha e Aeronáutica. O total de 8 estados terão o apoio da Força Federal no primeiro turno das eleições de 2026. A medida tem o objetivo de assegurar a normalidade e a segurança da votação e apuração em localidades indicadas. Após a aprovação do TSE, os pedidos são encaminhados ao Ministério da Defesa, responsável pelo planejamento e execução das ações pelas Forças Armadas. Novas solicitações ainda poderão ser apresentadas pelos TRS, caso sejam identificadas situações que necessitem de apoio.
23: Quase 500 trabalhadores vítimas de trabalho análogo ao escravo são resgatados durante o mês de agosto.
22: O Ministério Público Federal integra a força-tarefa que reuniu 5 instituições e realizou ações de fiscalização em 27 unidades da Federação. Vanessa Pereira.
4: Ao todo, foram resgatadas 479 pessoas que viviam em situação análoga à escravidão. Dentre elas, mulheres, crianças e adolescentes, imigrantes. Os empregadores flagrados submetendo os funcionários a essas condições foram notificados a interromper as atividades, cancelar os contratos informais, formalizar os trabalhadores retroativamente e pagar os valores trabalhistas e rescisórios às vítimas. Valor que ultrapassa R$1.400.000.
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23: A você, uma boa noite.
22: E até amanhã.
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1: Eu sou Paula Groba.
2: E eu sou Humberto Pinheiro.
1: E estes são os destaques de hoje do Jornal do Senado, que começa agora.
2: Senado analisa piso nacional para profissionais de apoio da educação básica.
1: PEC da Segurança Pública poderá direcionar recursos para as Forças Armadas.
2: Eleições 2026. Jovens, analfabetos e idosos têm regras diferentes para votar.
1: Boa noite.
2: Boa noite.
1: Quem trabalha na secretaria, na biblioteca ou em outras áreas de apoio das escolas públicas poderá ter um piso salarial nacional.
2: Uma proposta sob análise do Senado prevê um valor mínimo para a remuneração desses profissionais e será votada pela Comissão de Educação. Repórter Rodrigo Rezende.
3: A Comissão de Educação do Senado vai analisar o projeto que cria um piso salarial nacional para profissionais da educação básica pública que trabalham em funções de apoio administrativo, técnico ou operacional. A ideia é que este piso seja de 75% do valor do piso do magistério. O atual valor do piso dos professores é de R$ 5.130,00, o que daria ao piso dos demais profissionais o valor de R$ 3.847,00 para uma jornada de 40 horas. O senador Flávio Arnes, do PSB do Paraná, ressaltou que uma boa escola só funciona com a valorização de todos os profissionais que atuam naquele espaço.
4: E um estabelecimento educacional, uma escola, só funciona com qualidade, adequadamente, com a participação de todos os profissionais. Mas uma secretaria bem montada, a biblioteca, toda a infraestrutura da escola, se estiver em harmonia com os objetivos da educação, isso é um avanço extraordinário. Eu acho que nós temos que fazer isso, esse debate aqui no Senado Federal. Já está aí há bastante tempo.
3: Camilo Santana, do PT do Ceará, presidente da comissão, anunciou que o relator do projeto será o senador Marcelo Castro, do MDB do Piauí. Após a análise do colegiado, a proposta ainda será votada pela Comissão de Assuntos Econômicos.
1: E investimentos em pesquisa e inovação podem chegar a mais áreas da região amazônica, segundo um projeto aprovado pela Comissão de Ciência e Tecnologia.
2: A proposta determina que parte desses recursos sejam destinados para além da região metropolitana de Manaus. Repórter Patrícia Oliveira.
5: Poderão ser destinados também a outras áreas da Amazônia parte dos recursos que as empresas já são obrigadas a investir como contrapartida aos incentivos da Zona Franca de Manaus e da Lei de Informática. É o que estabelece um projeto do senador Davi Alcolumbre, do União do Amapá, aprovado na Comissão de Ciência e Tecnologia. Hoje, empresas beneficiadas por esses incentivos precisam aplicar pelo menos 5% do faturamento obtido no mercado interno com produtos de tecnologia em pesquisa e desenvolvimento. A ideia é mudar a distribuição de parte desses recursos, como explicou o relator senador Flávio Arnes, do PSB do Paraná.
4: Restabelecer em lei aquele piso de interiorização dos investimentos em pesquisa e inovação, assegurando recursos para os demais estados da região amazônica, estendendo para os convênios firmados no âmbito da Lei de Informática.
5: Pelo texto, pelo menos 15% de parcelas específicas desses investimentos deverão ser destinados a instituições públicas de ensino e pesquisa que estejam fora da região metropolitana de Manaus, nos estados do Acre, Amapá, Rondônia, Roraima e Amazonas. A proposta seguiu para análise da Comissão de Assuntos Sociais.
1: A segurança pública esteve entre as principais prioridades do Senado durante a semana de esforço concentrado. Entre as propostas analisadas está a PEC da Segurança, que prevê mais recursos para o setor, amplia a integração entre os órgãos de segurança e torna mais rigoroso o regime penal para líderes de facções criminosas, organizações paramilitares e milícias. A proposta de emenda à Constituição segue em análise na Comissão de Constituição e Justiça.
2: Para o senador Fernando Dueire, do PSD de Pernambuco, o poder público tem a responsabilidade de combater a violência, mas também de criar condições para a ressocialização de quem tem possibilidade de ser reintegrado à sociedade. O senador defendeu uma legislação mais rigorosa e afirmou que a segurança pública é um desafio que precisa ser enfrentado pelo Estado brasileiro.
6: Não é possível que a violência que hoje nós convivemos em todas as grandes cidades ou médias brasileiras continue. É preciso que nós tenhamos uma legislação dura para que isso seja de alguma forma contido.
1: E a Constituição poderá passar a prever um sistema único de segurança pública com recursos destinados ao combate à criminalidade e à melhoria da estrutura do setor.
2: O texto base da proposta já foi aprovado pela Comissão de Constituição e Justiça. Os recursos virão dos Fundos Nacionais de Segurança Pública e Penitenciário Nacional e do Fundo Social do Pré-Sal. Os senadores ainda podem incluir as Forças Armadas entre os beneficiários. Repórter Bruno Lourenço.
7: A proposta de emenda à Constituição aprovada pelos senadores institucionaliza o Sistema Único de Segurança Pública, que terá receitas do Fundo Nacional de Segurança Pública e do Fundo Penitenciário Nacional e até de eventual superávit no Fundo Social do Pré-Sal. Emenda do senador Carlos Portinho, do PL do Rio de Janeiro, quer incluir as Forças Armadas entre as beneficiárias dos recursos. Portinho diz que é justo direcionar essas verbas quando militares atuam em atividades de proteção e defesa civil contra delitos nas fronteiras e na garantia da lei e da ordem.
8: A ausência de previsão expressa quanto à destinação de recursos do Fundo Nacional de Segurança Pública para essas operações gera insegurança jurídica e limita a capacidade de resposta do Estado frente às ameaças do alcance nacional. Aqui falamos de soberania.
7: Portinho destacou que sua proposta é voltada exclusivamente para o custeio de ações desempenhadas em contextos específicos, como operações nos morros de seu estado. O relator da PEC da Segurança, senador Rogério Carvalho, do PT de Sergipe, no entanto, recomenda a rejeição da emenda.
9: As Forças Armadas têm o seu próprio regramento de financiamento, que é um outro debate que precisa ser feito num outro lugar. E se ele for convocado, deverá ter reforço orçamentário naquilo que é o lugar do financiamento da segurança pública.
7: A Comissão de Constituição e Justiça deve concluir a votação da PEC da Segurança na próxima reunião.
10: Eleições 2026.
1: Você já se perguntou por que nunca viu propaganda eleitoral de algum determinado partido na televisão?
2: Pode ser que ele não tenha cumprido as exigências da legislação para ter direito ao horário gratuito. A repórter Lana Dias explica.
11: Para ter acesso ao horário eleitoral, o partido ou a federação precisa ter cumprido na eleição de 2022 pelo menos um desses critérios. Eleição de no mínimo 11 deputados federais distribuídos em pelo menos 9 unidades da federação ou receba ao menos 2% dos votos válidos nas eleições para a Câmara dos Deputados, distribuídos de novo em 9 unidades da federação, com um mínimo de 1% dos votos em cada uma delas. O consultor legislativo do Senado, Arlindo Fernandes, explicou que a aplicação da regra dos votos para a Câmara está sendo de forma gradual, desde 2018.
12: Quando começou a ser aplicada essa cláusula de desempenho, era, na primeira eleição, era 1,5%, depois na segunda eleição 2%, na eleição deste ano de 26, será exigido 2,5% e a partir de 2030 vai ficar a cláusula permanente que é 3% do eleitorado.
11: Vale lembrar que o fundo partidário e o fundo eleitoral são coisas diferentes. O partidário é destinado às despesas rotineiras das legendas e o eleitoral é direito de todos os partidos, exclusivo ao financiamento de campanhas de candidatos e candidatas durante o ano de eleição.
1: E daqui a menos de um mês, brasileiras e brasileiros vão às urnas, mas nem todos os eleitores são obrigados a votar. O voto é facultativo para jovens de 16 e 17 anos, pessoas analfabetas e eleitores a partir dos 70 anos.
2: Quem está nesses grupos e não comparecer às urnas não precisa justificar a ausência nem está sujeito a penalidades. Além disso, para analfabetos e eleitores com mais de 70 anos, o título eleitoral não é cancelado, mesmo que não votem em 3 eleições consecutivas. Essa regra é diferente da aplicada aos eleitores para quem o voto é obrigatório. Com edição de Paula Groba e trabalhos técnicos de Eliseu Caires, o Jornal do Senado fica por aqui. Acompanhe agora as notícias da Câmara dos Deputados. Boa noite.
1: Boa noite e até amanhã.
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13: Presidente Hugo Mota reitera confiança no sistema eleitoral brasileiro.
14: Avança a proposta que cria faixa exclusiva para motos em vias urbanas.
13: Audiência na Câmara debate instituição do Dia Nacional da Acupuntura.
14: Parlamentares analisam ações de regulamentação e ajuste na economia.
13: Boa noite. Afonso Florencio, do PT da Bahia, apoia projeto que flexibiliza as regras do arcabouço fiscal e da lei de responsabilidade fiscal. A medida, segundo o deputado, protege investimentos públicos e agências reguladoras.
14: De acordo com Afonso Florencio, o objetivo é retirar os gastos de capital e parte das despesas de autarquias, custeadas com receitas próprias, dos limites de contingenciamento e do teto de gastos da União. Ele acredita que a medida garante a continuidade de obras essenciais para o país.
13: Rodrigo de Castro, do União de Minas Gerais, celebra a sanção de lei que reduziu as alíquotas do PIS/PASEP e da COFINS incidentes sobre a indústria química e petroquímica brasileira. Ele avalia que a medida protege a competitividade da produção nacional.
14: Rodrigo de Castro explica que o texto limita a redução ao ano de 2026, antes da entrada em vigor das novas regras tributárias para o setor. Ele aponta que a lei mantém benefícios tributários para o setor durante a transição para um novo programa de incentivo previsto para 2027.
13: André Abdon, do PP do Amapá, ressalta a importância da lei que permite ao governo federal reduzir tributos sobre combustíveis sem comprometer as contas públicas. O objetivo da matéria, recém-aprovada, é reduzir os impactos econômicos decorrentes do conflito no Oriente Médio.
14: André Abdon avalia que a medida pode ajudar a conter os efeitos da alta internacional do petróleo sobre os preços no Brasil. O texto autoriza o uso de receitas extras para compensar a perda de arrecadação, alcançando tributos cobrados em 2026 sobre diesel, biodiesel, gasolina e etanol.
13: João Maia, do PP do Rio Grande do Norte, celebra a aprovação da lei que flexibiliza regras fiscais para áreas de livre comércio no ano de 2026. A medida alcança propostas em que a perda de arrecadação já esteja prevista no orçamento.
14: João Maia ressalta que a norma também afasta limitações fiscais para apresentação de propostas sobre licença paternidade e salário paternidade, desde que respeitadas as exigências previstas na Constituição Federal.
10: Ações Exteriores.
13: Fernando Coelho Filho, do União de Pernambuco, defende a instalação da Frente Parlamentar em apoio à integração entre a União Europeia e o Mercosul. Ele sustenta que o objetivo é acompanhar o processo de implementação do acordo entre os dois blocos, assinado em 2025.
14: De acordo com Fernando Coelho Filho, o bloco de livre comércio abrange cerca de 718 milhões de pessoas e beneficiará setores como indústria, mineração e agronegócio. O deputado acredita que a frente será fundamental para garantir que o acordo traga benefícios para o Brasil.
10: Saúde.
13: Profissionais de saúde ouvidos pela Comissão de Cultura da Câmara apoiaram a criação de um Dia Nacional da Acupuntura. O tema foi debatido em audiência pública, como detalha o repórter Luiz Cláudio Canuto.
15: O dia 22 de novembro pode se tornar o Dia Nacional da Acupuntura e do Acupunturista no Brasil. É o que prevê projeto em discussão na Comissão de Cultura da Câmara dos Deputados. Nesse mesmo dia, em 87, foi fundada a Federação Mundial das Sociedades de Acupuntura e Moxabustão, que é uma técnica terapêutica da medicina tradicional chinesa que usa o calor gerado pela queima de uma erva para estimular pontos de acupuntura. A acupuntura é o conjunto de técnicas e terapias para estimular pontos específicos do corpo humano com agulhas, com o objetivo de manter o equilíbrio físico e mental. O pedido para a oficialização do Dia da Acupuntura, em lei, foi feito por instituições que representam a acupuntura no Brasil. CNAA, Conselho Nacional de Autorregulamentação da Acupuntura, a SBA, Sociedade Brasileira de Acupuntura, e a FENAB, Federação de Acupuntura do Brasil e Práticas Integrativas. Existem mais de 370 mil acupunturistas no país. Uma audiência pública na Câmara discutiu a relevância da acupuntura e da medicina tradicional chinesa na saúde pública brasileira. A relatora da proposta, deputada Érica Cocai, do PT do Distrito Federal, concordou com a sugestão.
16: Eu, na condição de relatora, obviamente que eu acato a sugestão que aqui foi encaminhada e nós vamos trabalhar para que rapidamente possamos apresentar esse parecer com este substitutivo, que em verdade não descaracteriza o dia nacional, o dia 22 de novembro, como dia nacional, pelo histórico mundial que está posto, mas que amplia para que incorporemos também, de forma aditiva, também a semana.
15: Érica Cocai lembrou que a acupuntura é uma prática terapêutica amplamente reconhecida e utilizada no Brasil e adotada no SUS, Sistema Único de Saúde. A audiência pública ocorreu porque a criação de dias comemorativos precisa ser precedida da realização de consultas e debate público, conforme uma lei de 2010. Na reunião, o projeto recebeu apoio de representantes do Conselho Federal de Enfermagem e do Conselho Federal de Biomedicina. Desde 2026, uma lei regulamenta o exercício profissional de acupuntura. A norma autoriza o uso da acupuntura durante outros atendimentos na área de saúde, se autorizado pelos respectivos conselhos profissionais. Por isso, o profissional deve se submeter a curso de extensão específico oferecido por instituição de ensino devidamente reconhecida. Da Rádio Câmara de Brasília, Luiz Cláudio Canuto.
17: Trabalho.
18: Marussa Boldrin, do Republicanos de Goiás, apoia o projeto que concede adicional de insalubridade de 40% a agentes comunitários de saúde e de combate a endemias expostos ao calor durante o trabalho em áreas externas.
13: Relatora da matéria na Comissão de Saúde, Marussa Boldrin, afirma que a medida fortalece o SUS ao reconhecer os riscos enfrentados por esses profissionais nas visitas domiciliares. Segundo ela, a proposta também promove justiça salarial e uniformiza o benefício em todo o país.
17: Desenvolvimento Regional.
18: Gabriel Mota, do União de Roraima, ressalta a importância de lei complementar que permite às cooperativas acessar recursos dos fundos de desenvolvimento da Amazônia, do Nordeste e do Centro-Oeste. A medida inclui essas organizações entre as beneficiárias de financiamentos.
13: Gabriel Mota considera que a mudança amplia as possibilidades de investimentos para o setor cooperativista. Em Roraima, as cooperativas passam a poder buscar recursos do Fundo de Desenvolvimento da Amazônia para investir em seus empreendimentos.
17: Agricultura.
18: Marcelo Moraes, do PL do Rio Grande do Sul, propõe novas regras para as patentes de tecnologias transgênicas usadas na agricultura. Na avaliação do deputado, a medida amplia a transparência na cobrança de royalties sobre sementes e outras inovações biotecnológicas.
13: Marcelo Moraes explica que o projeto obriga as empresas a informar quais patentes estão em vigor, os prazos de validade e os valores cobrados. O deputado acredita que a proposta evita cobranças indevidas após o vencimento das patentes e fortalece a segurança jurídica dos produtores rurais.
17: Transportes.
18: A Comissão de Viação e Transportes aprovou uma proposta que prevê faixas exclusivas para motocicletas em vias urbanas. A repórter Sofia Peçanha tem mais detalhes.
19: A Comissão de Viação e Transportes aprovou o projeto que trata da implantação de faixas exclusivas para a circulação de motocicletas, motonetas e ciclomotores nas vias urbanas. Porém, durante a votação, a Comissão de Desenvolvimento Urbano alterou o projeto. Em vez de modificar o Código de Trânsito Brasileiro, o novo texto altera a Lei de Mobilidade Urbana para incluir as motocicletas, motonetas e ciclomotores entre os modos de transporte que podem contar com espaços exclusivos nas vias urbanas. O texto apresentado originalmente determinava que cidades com mais de 300 mil habitantes implantassem faixas exclusivas para motos em avenidas com três ou mais faixas de rolamento. No novo texto, retira essa obrigatoriedade, com o argumento de que cada município deve ter autonomia para decidir como organizar o trânsito de acordo com a sua realidade. Com isso, o projeto aprovado deixa de criar uma obrigação para as prefeituras e passa apenas a prever as faixas exclusivas para motocicletas como uma ferramenta que poderá ser utilizada pelos gestores municipais, caso considerem adequado. O autor do projeto, o deputado Gabriel Nunes, do PSD da Bahia, afirma que a proposta surge como resposta à necessidade de medidas voltadas à segurança no trânsito.
20: A gente vê a crescente muito grande de acidentes envolvendo motos e a gente precisa adotar políticas públicas, não só de prevenção, de educação, como também ações como essa, para que a gente possa estar minimizando os acidentes de trânsito com os motociclistas e naturalmente também diminuindo o número de óbitos, acidentes de uma maneira geral.
19: O novo texto também deixou de prever multa ou infração para o uso indevido de faixas. A proposta passa a ser apenas uma diretriz da Política Nacional de Mobilidade Urbana, sem criar obrigações ou penalidades automáticas para motoristas ou municípios. O texto também mantém a previsão de prioridade para o transporte público coletivo e para os modos não motorizados, como bicicletas e deslocamentos a pé. Para o deputado Gabriel Nunes, a medida pode trazer benefícios para a circulação de veículos e para a segurança viária.
20: Naturalmente, essas faixas vão fazer com que melhore não só o fluxo do trânsito nesses grandes centros, como também vai fazer com que tenha maior segurança, tanto dos profissionais motociclistas, como também do trânsito como todo.
19: Agora, o projeto que inclui a criação de faixas exclusivas para a circulação de motocicletas, motonetas e ciclomotores nas vias urbanas será analisado pela Comissão de Constituição e Justiça. Da Rádio Câmara de Brasília, Sofia Peçanha.
0: Ciência e tecnologia.
21: Juscelino Filho, do PSDB do Maranhão, é autor do projeto que cria o Dia Nacional da Inclusão Digital, a ser celebrado em 27 de março. Segundo o deputado, a iniciativa amplia a conscientização sobre a importância do acesso à internet e às tecnologias para o exercício da cidadania.
22: Juscelino Filho acrescenta que a data deve estimular campanhas de capacitação digital e ações para reduzir as desigualdades no acesso à tecnologia. O objetivo do projeto, segundo ele, também é fortalecer políticas públicas voltadas à inclusão digital no país.
0: Cultura.
21: Marangoni, do Podemos de São Paulo, apresentou projeto que dispensa a cobrança de direitos autorais pela execução de músicas em eventos gratuitos promovidos pelo poder público. A medida vale para atividades culturais, artísticas, turísticas, educacionais, esportivas e comunitárias.
22: Marangoni esclarece que a medida só alcança eventos sem cobrança de ingresso ou qualquer outra forma de pagamento para acesso do público. O deputado justifica que a proposta busca reduzir custos das programações gratuitas promovidas por União, estados e municípios.
0: Educação.
21: A Comissão de Educação aprovou uma proposta que cancela diploma e matrícula de quem fraudar cotas nas universidades. A repórter Fabielle Pires relata outros detalhes do texto.
23: As políticas de cotas transformaram o acesso ao ensino superior no Brasil, mas um problema ainda preocupa universidades e estudantes: as fraudes. Segundo o Ministério da Educação, desde 2005 até o ano passado, o programa Universidade para Todos, o ProUni, já beneficiou mais de 1.100.000 estudantes autodeclarados pretos, pardos, indígenas e pessoas com deficiência. Atualmente, mais de 65% dos beneficiados utilizam o sistema de cotas. Pensando nisso, o deputado Rubens Pereira Júnior, do PT do Maranhão,

0: que aquele que comprovadamente fraudar esse sistema de ingresso tenha seus créditos estudantis cassados, que ele não possa usar isso em outras universidades como matéria já estudada, e mais grave ainda, mais intenso ainda, caça até o diploma daqueles que porventura já tenham concluído o curso.
1: Agora a proposta que muda a lei de cotas para punir fraude segue para análise da Comissão de Constituição e Justiça. Da Rádio Câmara de Brasília, Fabielle Pires.
2: Justiça. O projeto de João Cury, do MDB de São Paulo, permite a criação de curatela por escritura pública quando a pessoa com incapacidade atingir a maioridade. Pelo texto, a hipótese vale para casos consensuais, sem conflito de interesses e com incapacidade comprovada por laudo médico.
3: O texto de João Cury prevê que os pais ou responsáveis legais possam solicitar a curatela diretamente em cartório. O deputado considera que a medida reduz a necessidade de processos judiciais para famílias de pessoas com deficiência.
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2: Segurança Pública.
6: Antônio Doido, do MDB do Pará, apoia projeto que cria um Sistema Nacional de Enfrentamento à Violência contra Meninas e Mulheres. A proposta, já aprovada pela Câmara, busca integrar ações da União, dos estados e dos municípios para prevenir o feminicídio e ampliar a rede de proteção.
3: Antônio Doido ressalta que o texto autoriza o governo federal a destinar até 5 bilhões de reais entre 2026 e 2028 para essas políticas. Os recursos poderão financiar atendimento às vítimas, ações educativas e medidas de combate à violência, também no ambiente digital.
2: Eleições.
6: O Tribunal Superior Eleitoral inaugurou uma exposição sobre os 30 anos das urnas eletrônicas na Câmara dos Deputados. A repórter Maria Neves tem mais informações sobre a exposição O Caminho do Voto.
7: Durante a abertura da exposição O Caminho do Voto, em comemoração aos 30 anos da urna eletrônica na Câmara dos Deputados, o presidente Hugo Mota sustentou que o Brasil ocupa um lugar de protagonista no mundo por contar com um sistema eleitoral seguro e de apuração rápida. O presidente da Câmara ressaltou ainda que a exposição ajuda o eleitor a compreender o funcionamento das instituições e a necessidade de fortalecer a democracia.
8: O voto é resultado de um processo muito amplo, construído ao longo do tempo e aperfeiçoado a cada eleição. Conhecer esse caminho, como bem sugere a exposição, fortalece a confiança nas instituições responsáveis pelo nosso processo eleitoral e ajuda o cidadão a compreender melhor a importância de fortalecer continuamente a nossa democracia.
7: A urna eletrônica foi utilizada pela primeira vez em 1996, na eleição de prefeitos e vereadores em todo o estado do Rio de Janeiro. A votação eletrônica foi testada naquele ano também nas capitais e nos municípios que contassem com mais de 200 mil eleitores. A partir do ano 2000, a urna eletrônica passou a ser utilizada em todo o país. Na exposição O Caminho do Voto, organizada pelo Tribunal Superior Eleitoral, o visitante poderá conhecer detalhes das urnas eletrônicas, como a tecnologia utilizada, os procedimentos de auditoria e outros mecanismos para garantir o funcionamento e a segurança do processo eletrônico de votação. A mostra pode ser vista até o dia 20 de setembro no Salão

0: Salão Negro da Câmara dos Deputados. Da Rádio Câmara de Brasília, Maria Neves.
1: Meio Ambiente.
2: Mário Negromonte Júnior, do PSB da Bahia, defende a criação de uma CPI para investigar casos de crueldade contra animais no país. A proposta também pretende apurar o uso de plataformas digitais para disseminar ou incentivar esse tipo de violência.
3: Para Mário Negromonte Júnior, a comissão também deve investigar a atuação de grupos organizados, eventuais falhas das autoridades na apuração dos crimes e a disseminação de conteúdos violentos em plataformas digitais. Ele acredita que a CPI vai fortalecer a proteção dos animais.
2: Termina agora o Jornal Câmara dos Deputados, produzido pela Rádio Câmara, com trabalhos técnicos de Wellington Teles, apresentação de Márcio Aquilissardi e Tércia Guimarães. Boa noite.
3: A Voz do Brasil está de volta amanhã. Boa noite para você.
1: 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Boa noite.

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2: Se me amasse, saberia. Essa frase parece romântica e cria muitos problemas. Pessoas diferentes demonstram carinho de formas diferentes. Dizer o que você sente, explicar o que é importante. E ouvir o outro costuma funcionar melhor do que esperar que alguém adivinhe.
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0: 22h44.
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0: 22:59.
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2: 23 horas e 58 minutos.

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0: meia-noite 42.
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0: Meia-noite 57.
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1: Pode tudo dar certo, mas do nada pode dar tudo errado. Entendeu?
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0: 1,57.
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3: O WhatsApp começou a testar uma nova interface para o menu de mensagens no iOS, com efeitos de transparência inspirados no Liquid Glass, novo padrão visual adotado pela Apple. Segundo o WA Beta Info, a mudança atualiza a bandeja de reações e o menu de contexto. Com a atualização, os elementos ganham um fundo translúcido que acompanha o conteúdo mostrado atrás deles. Assim, a conversa continua visível enquanto o usuário escolhe uma reação ou acessa as opções disponíveis.

0: Diabetes, cuidados no seu dia a dia.
1: A diabetes é uma doença do metabolismo do açúcar e do colesterol, pelo que se deve verificar a quantidade de açúcar e de gordura que se ingere diariamente. Como princípio geral, os alimentos cozidos são mais saudáveis que os alimentos fritos ou assados, por terem o menor teor de gordura.
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4: 2 horas.

sosseguer. 12:30.

0: 12h59.
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1: Cuide bem dos seus olhos.
3: Logo ao nascer, a criança deve ter seus olhos examinados. Durante o teste do olhinho, o médico utiliza um aparelho que emite um pequeno feixe de luz, permitindo a identificação de problemas oculares que podem comprometer o desenvolvimento visual da criança, como a catarata e o glaucoma congênitos e o retinoblastoma, um tipo de câncer que se instala na retina.
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0: 3 horas.
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0: 24 horas.
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5: 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As vitaminas e minerais colaboram na manutenção e no bom funcionamento do organismo. 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
1: 4h50.
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2: Oi, gente, meu abraço, bom dia aqui do Valdevino Júnior, quinta-feira, 10 de setembro do ano 2026, temperatura 18 graus.
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2: 5 horas mais 1 minuto.
4: Um bom dia para todos, minha saudação ao Valdevino Júnior, e aqui a oração do Ângelus. O anjo do Senhor anunciou a Maria, e ela concebeu do Espírito Santo. Ave Maria, cheia de graça, o Senhor é convosco. Bendita sois vós entre as mulheres, e bendito é o fruto do vosso ventre, Jesus. Santa Maria, Mãe de Deus, rogai por nós, pecadores, agora e na hora de nossa morte. Amém. Eis aqui a serva do Senhor, faça-se em mim segundo a vossa palavra. Ave Maria, cheia de graça, o Senhor é convosco. Bendita sois vós entre as mulheres, e bendito é o fruto do vosso ventre, Jesus. Santa Maria, Mãe de Deus, rogai por nós, pecadores, agora e na hora de nossa morte. Amém. O Verbo divino se fez carne e habitou entre nós. Ave Maria, cheia de graça, o Senhor é convosco. Bendita sois vós entre as mulheres, e bendito é o fruto do vosso ventre, Jesus. Santa Maria, Mãe de Deus, rogai por nós, pecadores, agora e na hora de nossa morte. Amém. Rogai por nós, Santa Mãe de Deus, para que sejamos dignos das promessas de Cristo. Oremos, derramai, ó Deus, vossa graça em nossos corações, para que, conhecendo pela mensagem do anjo a encarnação do vosso Filho, cheguemos por sua paixão e cruz à glória da ressurreição, pelo mesmo Cristo, Senhor nosso. Amém. Glória ao Pai, e ao Filho, e ao Espírito Santo, como era no princípio, agora e sempre. Amém. E que todos tenham bom dia com as bênçãos de Deus. O Senhor esteja convosco, Ele está no meio de nós. Abençoe-vos, Deus Todo-Poderoso, Pai e Filho e Espírito Santo. Amém.
2: Às 5:03.
3: Bom

0: Aí, beleza.
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0: 5:10. Bom dia, gente. Vamos embora, turma. Um abraço pro pessoal da usina. Tá aí sempre em sintonia com a gente. Bom dia, viu, meus amigos?

0: Bom dia para você que está em sintonia comigo nesta manhã gostosa, né, gente? Um abraço, 5h20, 5h20. Uma talazão aí, o pessoal que já está aí saindo para o trabalho, né? Saindo para o trabalho, é que estão retornando, tem gente trabalhando ainda, né? Aquele abração para todos vocês. Vamos que vamos!
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3: 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Cuidados com a sua casa.
4: Quando quiser eliminar o cheiro de comida do forno, prepare uma mistura com sal e canela. Com o forno quente, borrife a mistura na parte de cima e de baixo. Espere o forno esfriar e tire as manchas com pano úmido.
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5: Qualquer atividade que anteceda o sono afetará a sua qualidade. Navegar na internet pode ser saudável, dependendo para onde está direcionada a bússola. Sites que são agressivos aos nossos valores ou que aguçam os sentimentos vão elevar o nível de exigência e podem gerar conflitos que não contribuirão para um sono reparador. Navegue por sites tranquilos, evite as tempestades. A hora que antecede ao sono deve ser de entrega. Evite filmes pesados, discussões, alimentos, exercícios físicos, noticiários agressivos, dentre outros.
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3: 5h22.
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Bom dia e bom dia para você. Chamando a Luzão, pro Paulo Sérgio Siqueira, o padeiro, né, Paulo? Paulo Sérgio Siqueira sempre curtindo a gente, aquele abraço. O Pipa, né? O Henrique Evangelista, eletricista. Tem o Henrique, né? Esse Henrique fica na cama, né? Depois o Fusquinha não pega. Depois nós temos o Henrique lá, Raimundinho, né, Ricão? Toda a família aí, curtindo a gente também. Aquele abraço, obrigado pelo carinho. Ao relógio marcando, gente, 5h27.

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0: Vô Divino, que horas são agora?
1: 5h34.
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0: Obrigado.
1: É, no aniversário do japonês leiteiro, né? O japonês tá aniversariando hoje. É Jefferson, o nome dele. Leiteiro, menino trabalhador, rapaz. Já me fala nisso? 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Alô, Luísa Biagem, um bom dia para você, Priscila, aquela correria, né, Luísa? Alô, Maria de Lourdes Galante, Maria de Lourdes Galante, curtindo a gente, aquele abraço, né? Deixa eu mandar um alusão aí pro Palinha, o Palinha também que está sempre curtindo a gente, aquele abraço. Gente, temperatura na marca dos 19 graus, né? É hora de levantar. Temperatura 19 graus. Tem gente que acha que tá frio, né?
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4: Tem cães que só comem a ração se tiver alguma coisa misturada nela. Isso porque foram mal acostumados. Ele pode acabar engordando ou não aceitar a ração pura. O problema de misturar comida na ração é que você perde o controle da dieta balanceada e do que é mais saudável para ele. Uma ração super premium já é completa e tem todos os nutrientes necessários. Se você não dá alimentação natural, é importante que você dê apenas ração.
3: Mundo Animal. 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
7: Quem canta seus males espanta. Participantes de grupos de canto têm ganhos na saúde e na vida social. Soltar a voz melhora a autoconfiança, a sensação de bem-estar e as habilidades interpessoais, além de acalmar sentimentos de isolamento, depressão e ansiedade.
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11: 5:41.
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16: Para de postar as coisas pra me convencer que você tá bem, viu?

0: 5:45.
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0: 5h54.
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10: 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Senhor, estamos aqui pedindo a cura do corpo. A cura da nossa alma. Estou nesse momento aqui. 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

Bom dia, Rita Lee. Olha, hoje é quinta-feira, 10 de setembro de 2026, temperatura na marca dos 19 graus. Jogo sem vitória. Bilionários é rico, 6 e 2.

6:05. Deixa eu mandar um alôzão pra Leila Mara, a Chuchuca, né? A Leila Mara, a Chuchuca, curtindo a gente, né? E também, agora que ela é sócia aí da Marlene do Alho, né? Da Marlene tem alho? Não, só tem alho, né? Só tem o alho. Então, um abraço pra Marlene do Alho, seu esposo Baviera também curtindo a gente. Muito obrigado pelo o carinho. A Meinha, né, Meinha? Aquele abraço pro amigo Dado, né? Pro Tigrila, pro Taxinha, que estão saindo pro trabalho agora. É, quero aproveitar aqui e mandar um abraço pro Luizinho Saqueta, Enesília também. E acordam cedo, né, gente? 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

0: 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Alô, Cida Câmara, seu irmão Messias, o Messias também, o Andarilho, curtindo a gente, João Touro, a Deolinda, né? O Tirafina, né? Aí tá aí toda a família também curtindo a gente. O Chico Trincaferro, a Cida, o Erasmo, um bom dia pra vocês.
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0: Aí, 6:10. Alô, Bola, tudo bem, meu amigo Bola? Malvina, Xará Valdevir, o Guilherme, aquele abraço aí para vocês. Obrigado pelo carinho, viu? 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Né? Alô, Quirela, o Quirela, né? O Quirela, o Venta, o Porquinha. Depois você manda aí franguinho na panela para mim aí, pro crocodilo, ah, não é crocodilo, pro jacaré, para todo o pessoal aí, tá certo?
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0: Ô, meu amigo Luiz Antônio Gomes, o Meinha, tá mandando esta música. Ele tá mandando pro Tigrila, professor Tigrila, pro Taxinha, pro Dado, né? Ei, meu amigo Dado, filho da dona Terezinha aí. E também vai pro Luizão do Jerubão, né? Vamos lá.

0: 6:15.
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5: Alô, Nido, né? O Nido Fernandes, a Marilda, todo o pessoal aí, aquele abraço aí na Fazenda Campo da Alegria. Ei, turma, vamos levantar, né? Fica curtindo a gente deitado aí. O Kid, né? O Kid da Valdevina, não se esqueça, né? Que no domingo é meu aniversário. Alô, Kid, aquele abraço.
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6: Depois de crescer quase 60% na safra 24-25, a produção de amendoim será maior de novo no ciclo 25-26. A Conab fala em uma produção total de quase 1 milhão e 300 mil toneladas na soma das duas safras, um avanço de 10%. A área plantada deve ser pouca coisa maior, o que indica que o crescimento na safra será puxado pelo rendimento das plantações, que pode passar de 4,5 toneladas por hectare. O preço do café no campo caiu nos últimos dias. Dados do CPEA indicam que a saca do Arábica ficou 5% mais barata do começo do mês para cá, vendida na casa de R$ 1.660. A colheita está praticamente encerrada, o que significa aumento da oferta. Além disso, as chuvas fora de época de julho afetaram a qualidade de parte da produção. Resta saber se esse movimento de queda vai se manter, até porque o produtor com café de boa qualidade para vender tende a bater o pé na hora de negociar, o que pode puxar o preço médio para cima. Depois de fechar agosto com alta de quase 4%, a cotação do algodão em pluma voltou a subir nos primeiros dias de setembro, com picos na casa de R$ 4,40 a libra peso, informa o CPEA. A alta dos preços no mercado internacional tem impacto nos valores por aqui, até porque o produtor vê as notícias e passa a pedir mais, inclusive de compradores nacionais. Lá fora, as cotações subiram por conta do calor, que pode prejudicar a colheita dos Estados Unidos.
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5: Aí, 6 horas 20 minutos, né? O Zé Pinholato, né, Zé? Já está correndo a cidade, junto com Miranda. O Sérgio Reis também está acompanhando ele, o Sérgio Saltarelli. Agora deu, né? Agora deu, rapaz. Que coisa, hein? Deus me livre.
11: Fala, Valdevino, meu.
5: Fala.
11: Valdevino, bom dia aos ouvintes.
5: Bom dia.
11: Cultura de Batatais. Tempão, a gente passou meio de banda para nós aqui, graças a Deus, né? Não afetou nós, hein? Mas tá maravilhoso, hein? Chover muito não, porque senão o mamãozinho já tá inchando o pé aqui. É muita água, velho. É muita cana, né, mamão?
12: É muita água aqui,
11: ó. Patrão, hoje eu vou ser empresário. Eu vou pro paletó, eu vou pro Breeze.
5: Hoje, mas o paletó não entra no corpinho dele, rapaz, hein?
11: É com força. Valdevino, depois você põe uma música do César e Paulinho aí. Vê uma boa pra nós aí, meu amigo. Bom dia.
5: Ô, Pimentinha, pois dá uma notícia pra gente do Carlinho da Funerária. Será que ele foi?

0: Bom dia, 6h25. Para dar alusão aí também para a Rose e a Sacoleira curtindo a gente, a Graça Patrocínio também. Obrigado pelo carinho. Ei, do Zé Pinholato, que o Zé Pinholato está sempre trabalhando, rapaz. Esse menino não para.
1: Ô, Vino, bom dia. Está tudo a correria aqui, Vino. Está com ele, está feio aqui, hein? A coisa não tá bonita aqui não, mas vamos com Deus, vamos com Deus, bom dia.
0: Deixa eu mandar alusão aqui pro Marcelo Biagi. Valdemiro, manda um abração pro Geraldinho Matador, né? É, ele falou assim, ó, o Nelson Sucuri, o Nelson da Alba, mandou ele lá buscar a muleta. Você esqueceu a muleta lá, Geraldinho? Vai lá buscar a muleta, né? Aquele abração. E fala nisso, ontem encontrei o Marquinhos Biagi, né? O Marquinhos Biagi. Ô, Valdemiro, manda um abraço pro meu primo Feijão, viu? Pois você manda uma música pro meu primo Feijão aí, tá bom?
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3: Eles, alô Aparecida Sestari, curtida gente, o Fabrício, a Cláudia, né, o Guilherme, que é o personal, o Boi também, o Esgrimpo, a Carmen, aquele abraço para todos vocês, obrigado aí pelo carinho, o Zeva, né, Zeva, já acordou, aí todo o pessoal tá aí curtindo a gente, o Ricardo, a Larissa, a Clara, né, a Priscila, muito obrigado pelo carinho. Alô, Marina, Marina Xavier, o Jorge, né, Jorjão, curtindo a gente, o Zé Canavês também tá aí ligado com a gente, o Eduardo Oliveira, o ex-prefeito, muito obrigado, o Valdemar, aí, que é o funcionário também, tá em sintonia com a gente. Gente, vou matar aqui, ela pediu ontem, não deu, eu não vi, né, não vi, mas hoje eu vou atender ela, né, Valdemino, você já tá me devendo 3 músicas, então eu vou pagar uma. Que é a Maria Isabel Silvestre, a sogra do Zé Caxias, e ela está mandando para sua filha Cidinha, para o Rafa, mandando lá no Quebranzol, lá para o Ditão, para Maria Luísa, tá? Então, a música da linguiceira.

0: que tava cantando saudade, disse, rapaz, tu canta muito, bora cantar na cadeia. Chegou lá, me empurrou. 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Qual foi? 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Fiquei bem caladinho quando foi. No outro dia o Dregolado falou, quem é o cantor? Eu disse, pronto. 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Agora eu vou cantar pra vocês uma música de Roberto Carlos que chama Florentina, Florentina, Florentina de Jesus.
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2: Eu te mando alusão pro Bolinho Mecânico lá no distrito que tá curtindo a gente, né? Nossa, só mostra no Sogro Salvador, eu nascida lá, né? A Marlene aí da Coarm curtindo a gente também, o Birimbau, Joaquim Pé de Teia, Marinha Lampião, Chico Mulato, Sérgio Reis, vamos lá? É isso aí.

Aí, 23 para 7, bom dia. 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Bom dia! Ei, deixa eu mandar losão aqui também, né? O Paulo, encontrei o Paulo, né, Portugal. Vou mandar um abraço pro Geraldinho Matador. Tá dado o recado aí, viu? 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Ô, Valdevino, manda um abraço aqui para mim, para o Newton Budrinho e a Carmen, né? A Carmen Budrinho tá mandando um abraço. Valdevino, peguei férias, eu não acredito, né? Peguei férias. E quem entrou de férias também, que eu encontrei, foi o Carlinho Beato. Carlinho Beato, que trabalha no Departamento de Água também, da Prefeitura. O Carlinho também, o atleta, né? O atleta que nunca correu, né? Tá aí também de férias. Ah, Carlinho Beato.

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3: Pratique yoga, medite, dê uma volta no calçadão da praia ou apenas sente para desfrutar as paisagens. A mente precisa relaxar pelo menos por um momento. Por isso, ir para algum lugar calmo vai ajudar a melhorar a sua capacidade de memória, de concentração e até diminuir os níveis de estresse e ansiedade.
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0: 6h46.
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0: Bom dia, alô, Carlinhos Bartolomeu, aquele abraço, obrigado pelo carinho da Neidinha, né? Neidinha que é a pastora, que está aí curtindo a gente, né? Tudo de bom. Bom dia, Lube, certinho? Aí o Lubinho, né? Manda um abraço lá pro filhinho, né? O Henrique, o filhinho dele também, aquele abração aí, né? Vamos?
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0: Vem aí, Café com Notícia. Tchau, gente. Até amanhã, se Deus quiser.

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0: Agora são 7:32. Bom dia, Batatais. Bom dia, Brasil. Quem tem o prazer em cumprimentá-los nesta manhã gostosa, porque hoje a manhã está linda na estância turística de Batatais. Aqui é com o Padre Batista, Lubis, bom dia, Valdivino Júnior, e está aqui no pé do eito o Fábio Alexandre. Bom dia, Fábio. Corinthians jogou ontem,
1: hein? Jogou e empatou.
0: Mas gostei do Corinthians ontem.
1: Jogou bem. Saiu perdendo, tomou um gol aos três minutos,
0: só,
1: né?
0: Só faltou um centroavante, que bola chegou lá, viu?
1: Depois empatou, conseguiu um bom resultado fora de casa lá na Argentina, e agora o segundo jogo será em São Paulo, na Arena ou na Neoquímica Arena. Bom dia, Batista, bom dia, Lubis, e um bom dia.
0: Quarta-feira.
1: Para você, exatamente, para você que está sintonizado aqui na programação da Difusora FM 88,3. O Palmeiras ganhou, o Corinthians empatou, né? Então, importantes resultados aí para os times de São Paulo pela Taça Libertadores da América.
0: Eu não consigo, Fábio, entender uma coisa. A gente conversando aí nas esquinas ou nos botecos da vida, as pessoas dizem: não, porque o Corinthians tem que perder, tem que fazer, torce contra. Eu não consigo entender, porque eu sou santista, mas não deixo de torcer para times brasileiros, seja qual time for, e não torço para time fora do estado de São Paulo também, né? E se o Batatais voltar amanhã a jogar com a seleção brasileira, eu vou torcer para o Batatais. Futebol Clube vai perder, mas eu vou torcer para o Batatais. Eu acho que a gente tem que ter esse, né, esse critério, esse amor, né, pelo nosso Brasil. Tem gente que torce contra, mas torce mesmo, aposta contra e perde. Então ontem eu fiquei torcendo aquela hora, não sei se você assistiu, que ele deu a bola chegou, mas o menino foi ali foi falta. Mas o juiz, você acha que vai dar um pênalti ou qualquer coisa parecida para o time brasileiro jogando na Argentina? Eles fazem de conta que estava de costa, que não viu, porque foi claramente empurrado, por isso o Mutier perdeu, era gol, né? Então, olha, eu fico às vezes olhando. Eu admiro todos os nossos times, gosto do futebol, mas jogando fora, principalmente contra o time da Argentina, né? Não tem cabimento você torcer para um time da Argentina. Aí é o máximo vamos dizer assim, descuido mesmo.
1: 7:33. Atenção, pais, começa hoje o prazo, nesta quinta-feira, dia 10 de setembro, e vai até o dia 9 de outubro, prazo de inscrição para as creches da Rede Municipal de Ensino de Batatais e conveniadas para o ano letivo de 2027. Detalhe: os pais devem procurar a Secretaria Municipal de Educação, não as creches. Eu falei com a Secretária Municipal de Educação, Vitor Hugo Junqueira. Daqui a pouco ele fala os detalhes, né, a documentação necessária para as inscrições. Também estará hoje aqui no programa Café com Notícias a advogada especialista na área previdenciária e trabalhista, doutora Thaís Caruano. 7:34. Vamos aos fatos históricos que marcaram essa data, o dia 10 de setembro. Hoje, 10 de setembro, comemora-se ou é lembrado o Dia Mundial de Prevenção ao Suicídio, data que integra a campanha nacional e internacional do Setembro Amarelo. 1509, um terremoto em Istambul, na Turquia, deixa 10 mil mortos. 1808, é lançada a Gazeta do Rio de Janeiro, o primeiro jornal impresso no Brasil. 1837, o líder Farroupilha, Bento Gonçalves, foge da prisão na Bahia e volta para comandar a tropa na Guerra dos Farrapos. 1972, o piloto brasileiro Emerson Fittipaldi vence o Grande Prêmio de Monza, na Itália, e conquista o primeiro título mundial de um piloto brasileiro na Fórmula 1. No ano de 2017, o furacão Irma atinge a costa da Flórida como categoria 4, depois de causar danos catastróficos em todo o Caribe. O furacão resultou em 134 mortes. 7 horas 36 minutos. Atenção você que junta aí o óleo de cozinha usado, restaurantes, lanchonetes, trailers de lanche. Amanhã tem mais uma edição do Reviva o Óleo. A Prefeitura de Batatais, por meio da Secretaria Municipal do Meio Ambiente, Agricultura e Proteção Animal, realiza nesta sexta-feira, 11 de setembro, mais uma edição da campanha Reviva o Óleo. A ação ocorre das 8 da manhã às 15 horas no Lago Artificial Ofélia Borges Silva Alves, em frente ao terminal rodoviário, em parceria com uma empresa Brejeiro, para incentivar o descarte correto do óleo de cozinha usado e a participação da comunidade em ações de preservação ambiental. A campanha busca orientar os moradores sobre a importância de destinar adequadamente o óleo utilizado nas cozinhas domésticas, evitando o descarte em pias, ralos ou diretamente no solo. A prática incorreta pode causar impactos ambientais, como a contaminação da água e danos a redes de esgoto. Todo o material arrecadado durante a ação será encaminhado para reciclagem e reaproveitamento na reprodução de produção de biocombustível. Como forma de estimular a adesão dos moradores, quem entregar 4 litros de óleo de cozinha usado receberá um frasco de óleo novo. A Prefeitura destaca que ações simples como o descarte adequado do óleo de cozinha contribuem para a preservação ambiental e para a construção de uma cidade mais consciente e sustentável. Então você, dona de casa, os proprietários de restaurantes, lanchonetes, trailers de lanche que sempre juntam óleo de cozinha usado, amanhã tem mais uma edição da campanha Reviva o Óleo. Tá ok? Como sempre, no Lago Artificial, em frente ao terminal rodoviário, começa às 8 da manhã e vai até às 15 horas. Cada 4 óleos de cozinha usado, né, você leva um recipiente de óleo de cozinha novo. 7h38.
0: É interessante, né? Tudo que é proibido é bom, não é? Você tem um probleminha aí no fígado, não pode beber uma manguaça. Aí o cara fica louco, viu? Ele quer tomar uma pinguinha de qualquer maneira, não é assim, né? Não pode comer isso porque dá dor de barriga. Ele sabe que vai dar dor de barriga, mas no outro dia ele quer comer aquilo que ele gosta, que é proibido para ele não comer. Assim é a imprensa brasileira. A imprensa do Brasil era proibido. Até carta da moda do outro, encontrado no meio da rua, a polícia ia investigar quem escreveu aquela cartinha. Era totalmente proibido. Mas tinha um gaúcho meio louco da vida, né? O Hipólito José da Costa. Esse era brasileiro, mas correram com ele. É lógico, ia ficar aqui para apanhar, ser preso, né? Não. Então ele foi para Londres. Isto em 1808. E de Londres ele editava um jornal, né? Começou a editar no dia 1 de junho de 1808. O que ele fazia? Esse jornal vinha clandestinamente para o Brasil. Vinha no navio, chegava no Rio de Janeiro. Era mensal esse jornal. Então chegava o pessoal e a caça do jornal do Hipólito. Queria saber, mas também ele não era, vamos dizer assim, vidente ou alguma coisa parecida. Como é que ele escrevia lá de Londres coisas do Brasil? Ele supunha, ele era um jornalista, uma pessoa muito preparada. Então, lá está acontecendo isso, né? Está tendo febre amarela, está tendo falta de dinheiro, os escravos estão apanhando. E ele escrevia tudo isso, e batendo sobre... Mas foi muito importante o Hipólito, porque a escravidão começa com ele denunciando. Foi aí que a Inglaterra, em altos mares, começou a perseguir os navios negreiros, né? Porque ele escrevia, ele aumentava, né? Ele contava um conto, aumentava um ponto, até 10 pontos, às vezes ele aumentava mais. Então cresceu esse ranço dentro da Inglaterra, que precisava acabar também com a escravidão no Brasil. E foi daí que começa toda essa história. Mas ele escreve no dia 1 de junho de 1808, em Londres. E é considerado o primeiro jornal em língua portuguesa a circular no Brasil. E o primeiro periódico publicado por um brasileiro, também descrito como o primeiro jornal brasileiro, ainda que fora do Brasil. Era de oposição total. Criticava os defeitos da administração do Brasil. Chegava ao Rio de Janeiro clandestinamente esse jornal e era proibido e apreendido pelo governo na época. E por causa dele que o Dia da Imprensa é comemorado em 1º de junho e não em 10 de setembro. Primeiro jornal impresso em território brasileiro, Gazeta do Rio de Janeiro, lançado dia 10 de setembro de 1808 pela Impressão Régia, criada por Dom João em 13 de maio de 1808. Foi o primeiro jornal publicado em território nacional e o primeiro jornal impresso no Brasil nas máquinas da Impressão Régia, que era do próprio governo. Mas será que ninguém ficava lá fiscalizando, Fábio? A imprensa, né, as máquinas, impressora, tudo o governo. Se eles caçava a Gazeta, que chegava direto de Londres uma vez por mês, imagina esse, na hora da impressão ficava lá 10 dando uma olhadinha, né? Era o órgão oficial da coroa, é bissemanário, só publicava notícias favoráveis do governo, saúde dos príncipes, atos oficiais, como disse o historiador John Armitage, na época, abre aspas, a julgar seu Brasil pelo seu único periódico seria um paraíso terrestre. Antes de 1808, qualquer imprensa era proibida na colônia. Depois da Gazeta vieram a Idade de Ouro do Brasil, em 1811, na Bahia, e a Variedades ou Ensaios de Literatura ou Livro, em 1812, escrito no Brasil. Portanto, é um pouco da imprensa que começou a sofrer as consequências lá em 1808. Aliás, em 1808, no dia 1º de junho, jornal feito, escrito em Londres. Imagina se o Hipólito podia chegar no Brasil e tomar um lanchinho junto com o pessoal do governo. Jamais isso iria acontecer. Mas o Dom João VI foi importante. Como ele monta, né, a imprensa do governo, né, começou a escrever algumas coisas em contrapartida, né? Chegava o jornal do Hipólito, escondido no Brasil, e continuou, ele continuou escrevendo. Não é que criou no dia 10 de setembro de 1808 a imprensa do Brasil, né, a Gazeta Impressa do Brasil, mas o Hipólito continuou escrevendo. Depois o Hipólito, a história é bem longa, né? Ele acabou vindo para o Brasil escondidinho, ficou lá no Rio Grande do Sul, começou a escrever tanta coisa, mas foi o pontapé inicial. Então tinha duas gazetas que publicavam, mas o povo continuava esperando qual a gazeta, a que chegava clandestinamente do Brasil.
1: 7 horas 44 minutos, intervalo.

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4: Descanse e durma bem. Priorize uma boa noite de sono, pois o descanso adequado é essencial para a saúde da pele e pode ajudar a reduzir o aparecimento de olheiras e sinais de fadiga.
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0: 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E a quinta loja da rede, na cidade de Altinópolis. 7:49, atenção, pais, começa nesta quinta-feira, dia 10 de setembro, e vai até o dia 9 de outubro, prazo de inscrições para as creches da Rede Municipal de Ensino de Batatais e conveniadas para o ano letivo de 2027. Atenção, pais, vocês têm que procurar diretamente a Secretaria Municipal de Educação, não as creches. Eu falei com o secretário municipal de educação, Vitor Hugo Junqueira, que explica aí com detalhes quais são os procedimentos, documentos, também atenção aí, vagas para pré-escola 2027 e também quem sai esse ano, né, da rede municipal e vai para a rede estadual. Vamos ouvir o secretário municipal de educação de Batatais, Vitor Hugo Junqueira.
1: Então, Fábio, nós já estamos, né, todo o planejamento para o início do ano letivo de 2027, e uma das questões que abrem esse momento são as inscrições para as creches. Nós iremos abrir as inscrições para as creches para o ano de 2027 a partir do dia 10 de setembro. Essas inscrições, elas vão se estender até o dia 9 de outubro. Então, de 10 de setembro a 9 de outubro, a família que tem intenção em colocar o seu filho na creche no próximo ano precisa procurar a Secretaria Municipal de Educação. É sempre importante reforçar que as inscrições, elas não acontecem nas creches. Elas são centralizadas na Secretaria Municipal de Educação, tanto para as creches municipais quanto para as creches conveniadas. Então, Samaritanos, Menino Jesus, Cantinho do Futuro e Campinho da Paz, as inscrições também são realizadas na Secretaria Municipal de Educação. O horário de atendimento é das 8 da manhã até as 15 horas, não fecha para o horário de almoço, durante todo o dia tem pessoas ali para fazer as inscrições, e a família precisa comparecer com a cópia da certidão de nascimento da criança, do comprovante de residência, o RG e CPF dos pais, de um documento dos responsáveis, e se tiver trabalhando, um comprovante de trabalho. Lembrando que a questão do trabalho, ela não é essencial para conseguir a vaga na creche, né? Nós usamos a questão do trabalho como critério de desempate. Caso nós tenhamos menos vagas do que candidatos, nós usamos como critério a questão do trabalho. Nós priorizamos as mães que trabalham. Mas se a mãe não estiver trabalhando e temos a vaga, nós vamos atender a criança da mesma forma. Então, é importante estar atento a essa data e dizer o seguinte: você fez a inscrição na Secretaria de Educação nesse ano de 2026 e não conseguiu a vaga, eu preciso procurar novamente a secretaria? Não há necessidade, desde que você não tenha intenção de mudar da creche da sua opção. O que muitas vezes acontece é que as pessoas mudam de telefone e não atualizam na Secretaria de Educação. Então, nesse caso, se teve troca de telefone, é importante procurar a Secretaria, porque o nosso contato para matrícula, ele é via contato telefônico. Então, a pessoa precisa atualizar. A mesma situação, eu mudei de endereço. Olha, minha casa era próxima àquela creche. Eu preciso mudar a minha opção? Também procure a Secretaria Municipal de Educação. Do contrário, manteve a mesma ideia. Eu quero permanecer a inscrição naquela creche, não tem necessidade. Inclusive, Fábio, nós já começamos a chamar para matrícula as famílias que fizeram inscrição esse ano e não foram contempladas. Então, muitas das famílias, as creches já entraram em contato para fazer a matrícula para o ano que vem. Nós damos prioridade para quem está mais tempo na fila, então por isso nós já estamos chamando essas pessoas.
2: Qual a idade mínima, Vitor?
1: Então, as creches, elas começam a atender as crianças a partir de 6 meses de vida. Mas, a criança já nasceu hoje, quero fazer a inscrição dia 10, não há problema, já pode fazer a inscrição. Então, desde que tenha certidão de nascimento, já pode fazer a inscrição. O atendimento, ele começa com as crianças com 6 meses, tá? Então, é o berçário 1, começa com 6 meses e se estende até 3 anos e 11 meses. Ah, o meu filho tem 3 anos, mas ele vai fazer 4 até março do ano que vem. Ele já não é creche. Se ele vai fazer 4 até 31 de março de 2027, ele irá procurar a pré-escola para poder fazer a sua matrícula. Mas isso não é agora, tá? A inscrição para o pré vai acontecer só em outubro, depois de finalizar essa etapa da creche. Então, a gente começa agora com as creches e depois faremos as inscrições para a pré-escola para aqueles que não estão matriculados ainda.
2: Dia 10 de setembro, começa agora na quinta-feira.
1: Isso, nessa quinta-feira, essa semana. Então, já abrimos essas inscrições para as creches. E lembrando, vai até dia 9 de outubro. Depois, nós vamos fechar esse período de inscrição e reabriremos só no finalzinho de janeiro de 2027. Então, se tem interesse, já faz a inscrição. Eu sempre falo, mas agora eu não estou precisando. O que acontece? Às vezes você vai precisar lá na frente e aí não vai ter a vaga. Então, é importante que já faça a inscrição agora, porque isso é melhor para o nosso planejamento, para a organização e para conseguir uma vaga para o ano que vem. Então, vou só reforçando, as inscrições começam agora dia 10 de setembro, vão até dia 9 de outubro. O horário é das 8 da manhã até as 15 horas, tudo lá na Secretaria Municipal de Educação, fica em frente ao recinto da Festa do Leite, né? Avenida Moacir Dias de Moraes, 1690. E para fazer a inscrição, a família precisa comparecer com as cópias dos documentos, a certidão de nascimento da criança, o comprovante de residência, um documento de um dos responsáveis, RG ou CPF dos responsáveis, e se a família trabalha, a mãe trabalha, levar o comprovante de trabalho, que é utilizado como critério de desempate. Então, esses são os documentos, né? A família pode comparecer lá, vai ser preenchida uma ficha na hora da inscrição, e ela vai indicar duas opções de creche. Então, ela vai indicar a primeira opção e a segunda opção. Porque se nós não tivermos vaga na primeira opção, nós vamos procurar atender a família na segunda opção. É assim que funciona o processo de inscrição para creches. Lembrando que essas inscrições são para o ano de 2027. Para o ano de 2026, nós já encerramos.
2: Vitor, falamos sobre creches. E a questão das escolas para 2027 da rede municipal? Quem está saindo da rede municipal e indo para a rede estadual?
1: Então, Fábio, nós temos vários prazos agora que estão correndo. As famílias que têm filho nas escolas precisam ficar atentos a isso. Se o seu filho vai continuar o ano que vem na mesma escola, está tudo certo. As escolas vão agendar as rematrículas na próxima reunião de pais. Está tudo certo. Agora, eu estudo numa pré-escola que acabou, vai até o pré-2 e eu vou para o primeiro ano de uma outra escola. As nossas unidades já divulgaram para onde essa criança vai estudar, já foi encaminhada a matrícula para a escola. Então, eu vou dar um exemplo, né? Eu estou aqui no Ester Viana, a família estuda, tem um filho que estuda na escola Paulo Roberto Fagione. Então, o Paulo Fagione não tem primeiro ano. A criança foi direcionada para a escola mais próxima da sua residência, ou foi para o Braga Morato, ou veio aqui para o Ester Viana, ou foi para o GTL, enfim, para alguma escola ele já foi direcionado. Tá, mas eu não dá certo para mim a escola que eu fui direcionado. Então, eu fui encaminhado aqui para o Ester Viana, mas o Ester Viana só tem aula à tarde. Não, eu preciso de uma escola que atenda o período da manhã. O que a família vai fazer? Ela vai procurar a escola que ela quer que o filho estude. Então, eu quero que estude no Braga Morato. Eu vou lá na escola José Braga Morato e vou fazer a inscrição por transferência ou qualquer outra escola, seja ela municipal ou estadual. Eu quero que meu filho estude lá no GTL, eu quero que meu filho estude lá no Castelo. Eu vou fazer isso, eu vou procurar a escola que eu quero que ele estude e fazer a inscrição por transferência. Só que isso tem um prazo, é até dia 18 de setembro. Porque depois, só em janeiro, que será aberto esse prazo também. Então, é importante que as famílias estejam atentas a isso. todas as nossas escolas já divulgaram para onde os filhos vão estudar. Isso acontece tanto para crianças que estão no pré-2, quanto para crianças que estão no quinto ano do ensino fundamental. É a mesma coisa. Vai para o sexto ano, vai para uma escola do estado. Ah, eu queria que meu filho estudasse lá no Maria Virgínia, mas ele foi para o Portinari. Um exemplo, né? Como temos vários exemplos. O que a família vai fazer? Vai procurar a escola Maria Virgínia e deixar a inscrição por transferência. Então, sempre vai procurar a escola que o filho, que a família quer que o filho estude. Não, já está tudo certo, caiu na escola certinha, só tem que aguardar depois para chamar e fazer a matrícula. Então, nesse momento, quem não estiver contente com o direcionamento, procura a escola que quer que o filho estude.
2: Nesse caso também, Vitor, é importante manter endereço em dia, número de telefone também?
1: Fundamental, Fábio. Essa questão do cadastro, porque a escola municipal não é ela que decide, não é ela que escolhe para onde o filho vai estudar, né? As famílias me procuram, mas eu não tenho essa condição de falar, ó, você vai estudar aqui, vai estudar ali. Tudo é feito pelo sistema de geolocalização. Por isso que é sempre importante, mantenha o endereço atualizado. Se tem irmãos, indique para a escola que tem irmãos. E uma coisa que acontece, muitas vezes o irmão está no endereço e o outro está no outro endereço. O sistema não vai compatibilizar para a mesma escola. A gente tem algumas reclamações nesse sentido, ah, mas meu outro filho já estuda lá em tal escola. Só que o filho daquela escola está com endereço e o filho da escola municipal está com outro endereço. Não vai compatibilizar. Então é importante manter o endereço sempre atualizado e também os telefones. Porque o contato com as famílias é sempre feito por via telefônica. Vai chamar para matrícula? É por telefone. Então é uma questão fundamental que os pais precisam estar isso. Seja ele no quinto, seja ele no quarto, em qualquer ano letivo, os dados precisam estar atualizados no sistema.
2: Qualquer dúvida, pode entrar em contato com a Secretaria.
1: Pode procurar a Secretaria Municipal de Educação, o telefone é o 3761-7200 ou 3662-6600. Então, esses são os telefones da Secretaria, as famílias podem entrar em contato também ou presencialmente lá na própria Secretaria. O horário de atendimento é das 7 às 5 da tarde.
2: Só mais uma questão, Vitor, com relação às creches. Vai dar para atender todas as crianças em 2027?
1: Então, nós sempre dependemos um pouco dessa demanda, da procura. Nós estamos abrindo as vagas agora. É claro que tem unidades que nós temos uma concorrência muito maior, que é a creche Menino Jesus e a creche Carici. São as duas que nós já falamos. Olha, vai ser bem difícil conseguir, porque nós temos inscrições já de 2026 que não foram contempladas e nós vamos dar prioridade para essas famílias. Mas as outras unidades têm vaga. Nós precisamos só compatibilizar isso e as famílias também entenderem

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7: Os novos projetos de apartamentos vêm tratando cada vez mais as varandas como extensão da sala de estar. 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Com a ajuda de vidros incolores que correm por todo o comprimento da sala sem nenhuma estrutura aparente, a varanda é facilmente isolada do ambiente externo e ligada ao restante da casa, sem prejuízo à vista.
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14: Faleceu Joaquim Antonelli, 86 anos, casado com Cleusa da Silva Antonelli. Deixa filhos, netos e bisnetos. Seu corpo está sendo velado no velório São Vicente de Paulo, sala especial. O seu sepultamento será hoje, com hora a ser marcada, no Cemitério Municipal da Saudade, em Batatais.
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0: 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Cooperlube em Batatais. 8:09, amanhã será realizado mais um Bazar Solidário. Bazar Solidário pela Vida. É o bazar realizado lá pela Paróquia Imaculado Coração de Maria. A Igreja de Santa Cruz de Batatais, que tem como seu pároco responsável o Padre Brás Lorenzetti. Será amanhã, na sexta-feira, 11 de setembro, das 14 às 17, das 16 horas, das 14 às 16 horas, no Salão Paroquial Santa Cruz, que fica na rua Siqueira Campos, número 17, lá no bairro Castelo, próximo ali à Paróquia de Santa Cruz, tá certo? Então tem sempre lá, são muitas roupas, calçados, enfim, para todas as idades, roupas seminovas. Então são muitas, muitas roupas e calçados para todas as idades, tá ok? Aproveite amanhã, portanto, mais um Bazar Solidário, das 14 às 16 horas, no Salão Paroquial Santa Cruz de Batatais. 8:11, aqui no estúdio, a doutora Thaís Caruano, advogada, especialista na área previdenciária e também trabalhista. Doutora Thaís, obrigado, bom dia.
1: Bom dia, Fábio, bom dia, Batista, bom dia a todos os ouvintes.
0: Se você aí, nosso ouvinte, tem alguma pergunta, alguma dúvida, é só enviar para o 99996-1080.
2: Bom, ô Thaís, tá, nós estamos em plena campanha política dos candidatos, né? Tem candidato que não acaba mais, viu? De norte a sul do país, leste...
1: E até quem foi negado agora está ressurgindo, né?
2: Tá, tem gente aí que está proibida por até 1932, aliás, 2032, e tá, é candidato também. Então, mas uma coisa que está chamando atenção nas discussões, né? Tem gente a favor, tem gente contra, 6-1. Né? Os que estão contra tentam agradar os patrões, os empresários, né? Os que estão favoráveis tentam agradar o povão. Onde a gente vai chegar com essa briga toda, Thaís?
1: Então, já teve mais um avanço. Então a PEC, né, da jornada 6-1 já avançou um pouco mais no Senado, e aí a vitória está, né, sendo como do governo. Então o governo quer realmente a questão da jornada, que haja a redução de jornada, né, e na verdade a oposição que não. Então já deu mais uma avançada e vamos ver realmente como que vai ficar tudo isso. Mas eu acho ainda que eles não finalizam a votação antes da eleição, sabia, Batista? Eu acho que eles vão avançando ela, mas eu acho que eles não finalizam antes das eleições, exatamente para não criar muita... Então eles avançam para agradar uma parte, mas às vezes não, ao mesmo tempo não cria ali a polêmica. Eu acho que eles vão acabar aí dando uma arrastada. Não, e agora que eu estou pensando, falta um mês e pouco só para a eleição, tá aí já,
2: não,
1: né?
2: Não falta mais um mês, não.
0: É. Menos de um mês, vai ser dia 4 de outubro, primeiro turno.
2: Verdade. 24 dias.
1: Até que tá quieto assim, né? Até que não tá tão acirrado tudo, né?
2: Mas o interessante é que lá no fundo da caixinha tem a última, não é, esperança? Então, deixa esse negócio aí, que aí os que é contra têm a esperança que não vai passar. E os são favoráveis, né? O operário brasileiro está aí na torcida que vai passar. Então, acredito que também eles não vão votar, não vão votar de maneira alguma. Deixa passar as eleições, né, Lobes? Para depois, tudo bem.
1: Eu acho também. Porque assim, os políticos, isso independe de partido, mas querendo ou não, as campanhas são financiadas pelos empresários, né, Batista?
2: Exatamente.
1: E ao mesmo tempo precisa da votação ali da população. Então, eu acho que eles ficam ali no meio termo e acho que finaliza só depois. Mas só falando, o que, que seria essa redução da jornada, né? Atualmente o trabalhador, ele trabalha ali 44 horas semanais, que são 8 horas de segunda a sexta e 4 horas aos sábados. Num primeiro momento haveria uma redução para 40 horas semanais, então ficaria 8 horas de segunda a sexta e aos sábados, né, não teria mais essa obrigatoriedade de trabalhar. Então, nós estamos aí nessa polêmica e vamos ver. E depois, num segundo momento, eles estão prometendo até reduzir a jornada, na verdade, para 36 horas semanais. Então, ficaria ali, né, 8 horas de segunda a quinta e 4 horas aí na sexta. Vamos ver aí o que, que vai passar, como que vai ser realmente esse projeto, mas já deu mais uma avançada. Então, aí, quem está ali na situação, né, o governo atual, comemorou que deu mais uma avançada. Vamos ver aí como que vai ficar.
2: Agora, acontece o seguinte, viu? O duro que rico não paga nada. Ele apenas repassa nos impostos. Quem paga a conta mesmo somos nós, né? A ponta final. Que aí nós não temos a quem socorrer, não tem a quem a gente vai cobrar imposto, só a gente só paga o imposto.
1: Não, com certeza. E o que acontece? O Brasil é o que tem uma das maiores taxas de impostos mundial. Então, e houve um grande aumento da questão dos impostos. Então, no Brasil, houve um grande aumento agora nos últimos tempos. Então, eu sou a favor, sim, da redução, mas eu acho também que a carga dessa redução não deve ficar não deve ficar nem no empregado, nem no empregador. Então, não deve reduzir o salário do empregado, claro, porque ele conta com aquilo, e ao mesmo tempo não ficar todo esse encargo para o empregador.
2: Reduzir.
1: Então deveria haver também uma compensação ali de impostos.
2: Mas
1: né, Batista?
2: Isso vai acontecer, com certeza.
1: Tem que acontecer. É.
2: Com certeza. No primeiro momento está falando agora por causa da eleição e tal, mas a hora que passar, realmente aí começa a briga do outro lado. E o outro lado, vamos dizer assim, economicamente e politicamente é mais forte.
1: Ah, com certeza. Eu acho que deve haver assim, uma compensação, né, para não ficar... Porque aí se nós também aumentarmos muito a questão de impostos para o empresário, ele acaba investindo menos, acaba colocando mais alternativas ali para reduzir a quantidade de funcionários. Então também tem que pensar isso para não gerar aí desempregos. Mas a questão dos desempregos, nós estamos nos melhores índices que nós temos. Então a taxa de desemprego está super baixa no nosso país.
2: Muito baixa mesmo, né? Estava quase 14 milhões, hoje agora está 5 milhões mais ou menos, né?
1: Baixou muito.
2: É, mas esses estão aí não quer também trabalhar não, viu?

0: Ah, é. É,
1: são tem... poucos.
0: É, quem quer trabalhar, assim, a maioria das pessoas que querem mesmo estão aí empregadas, né? Algumas pessoas que acabam não conseguindo colocação.
1: Porque tem muita firma precisando de gente em Batatais. Não sei nas outras cidades, mas lanchonete, supermercados, oficinas mecânicas, né? O pessoal de serviço mais pesado não consegue de maneira alguma. Quando falo mais pesado, não é questão de trabalho forçado, né? Pesado. É a questão de trabalhar à noite, trabalhar feriado, trabalhar domingo. O pessoal não querem. Mota quer transição curta para novo teto do MEI e do Simples. Será que consegue?
0: Então é uma questão bem interessante. Então eles vão aumentar a questão do teto do MEI. Com isso acaba auxiliando, né, quem trabalha ali com o MEI. Então o faturamento anual eles querem passar de 81 mil para 144 mil, quase 145 mil. Então acaba ficando assim bem interessante. E as microempresas, né, que é a ME, 360 mil para 869 mil. Então isso acaba ajudando bastante, porque aí são empresas. Aí já é uma questão que você pode ver que o governo já está dando uma contrapartida para as questões dessa questão da redução da jornada. Porque acontece, quem é MEI, quem é ME, acaba pagando menos impostos. Então, com isso, ele já está aumentando o teto para quem tem esse tipo, essa modalidade de empresa, com isso auxiliando aí, porque já é uma questão. Então, ao meu ver, já é um tipo, algum tipo aí de compensação que já está fazendo. E aí, para quem tem ME, né, eles vão passar de 360 mil para 869 mil ao ano. E para quem tem empresa de pequeno porte, de 4,8 milhões para 8,694 milhões. Então, eu acho que isso já é algumas adequações que o governo está fazendo, caso realmente passe essas questões, né, da redução da jornada, o que acaba sendo extremamente aí interessante.
1: Certinho. Você morou no Ceará. E lá, como dizia Luiz Gonzaga, né? No Ceará não tem disso, não. Então, escola tempo integral no Ceará, né? Ela é a número um no país, tempo integral.
0: Então, acaba sendo super interessante, né? Porque o ensino integral no Ceará, ele acaba sendo o primeiro colocado no país. E muitas pessoas do Ceará acabam passando em concursos públicos, em faculdades públicas que são difíceis de entrar, como ITA e tudo mais. Porque tanto se fala do Ceará, e eu acho que tem uma visão ali que acaba sendo um estado, né, atrasado. E, na verdade, não é nada disso. É um estado que tem grande investimento em educação. Tem cidades do interior do Ceará, como Sobral, que eu mesmo morei, e que são cidades muito desenvolvidas na área da saúde, tem Universidade Federal de Medicina, na área da educação. Então, a gente tem que ampliar assim a visão. E a educação lá, eles sempre estão à frente. E, inclusive, São Paulo segue fora da lista das melhores redes estaduais de ensino. Então, olha que contrapartida. Todo mundo acha que São Paulo, na verdade, é o mais desenvolvido em educação e, na verdade, está fora das melhores redes estaduais de ensino. Já o Ceará é o primeiro, né? E é a cidade do sertão do Ceará, é a primeira do país em relação às escolas integrais. Então, são questões assim que, às vezes, a gente, por não ter conhecimento mesmo do nosso próprio país, desconhece. Então, e são questões assim, extremamente importantes.
1: Essa cidade seria Sobral?
0: Não, são outras cidades, Batista.
1: Outras.
0: É, mas aí são cidades que estão no interior, não estão na capital.
1: Certo, porque Sobral, por muito tempo, levava o título, né?
0: E aí tem várias pessoas que são famosas, até o Didi dos Trapalhões é de Sobral, tem algumas pessoas aí que são de Sobral, né?
1: É, formou muita gente, né, para ganhar dinheiro em São Paulo.
0: Ah, com certeza.
1: Vieram para cá. Está uma verdadeira confusão a justiça no país. A gente está vendo as brigas de todos os lados, brigas sem sentidos, sem respeitar a Constituição.
0: Sem, né, respeitar os três poderes, que
1: os
0: tem que viver
1: poderes,
0: em harmonia, né,
1: A OAB, todo mundo sabe que o Ministério Público e a OAB têm o mesmo papel. Se o Ministério Público acusa, o advogado tem o direito e o dever até, né, junto com eles. E, às vezes, a maioria dos promotores acha que é soberano, que é acima do advogado. E, na verdade, direitos são desiguais. Como é que está essa briga toda aí? Porque o advogado começa a se sentir assim prejudicado.
0: Com certeza. Então, numa sala mesmo de audiência, né, juiz, promotor e advogado, na verdade, estão na mesma hierarquia, né? Não pode ter ali sobreposição. E aí acabam se criando situações das quais acabam limitando a questão de carreiras do advogado. Uma questão é o direito bancário mesmo, que os advogados entravam. Essas questões que nós tivemos aí de sindicatos e associações, que foi descoberto toda essa questão de golpe do INSS. Quando o advogado entrava com esse tipo de processo, ele era acusado ali que estava entrando com processos de litigância, algumas questões assim. E depois foi ver que, na verdade, existia um grande golpe, então era mais do que justo entrar realmente na justiça desses processos. Então, tem algumas questões. Então, eu acho que o Conselho Nacional de Justiça, o CNJ, OAB, tudo tem que realmente fortalecer a classe. Porque imagina uma sociedade sem os advogados também. As pessoas simplesmente ficam sem defesa. Então, é extremamente importante a função do advogado na sociedade, como, claro, das demais instituições. Mas a advocacia, com certeza, tem que ser respeitada.
1: Acontece o seguinte, que tem mania, que a gente sabe, não, por exemplo, batatais e tal, mas tem audiências que o juiz olha para o advogado e fala assim, eu vou mandar te prender. Com que lei que ele vai fazer isso? Tem promotor que...
0: Até porque o que fala em sala de audiência tem imunidade, né, Batista?
1: Exatamente. Como que um delegado, um advogado chega para conversar numa delegacia, né, na defesa do seu cliente, acompanhando o seu cliente, e o delegado fala, não, você não vai entrar aqui, você vai ficar para fora da sala.
0: Em perícia médica também, não deixam às vezes o advogado entrar, sendo que também é um direito.
1: É um direito, que ele representa o direito do seu cliente, né? Então, tudo isso está sendo bastante discutido no Brasil e tem que discutir com profundidade mesmo. Não é ficar aí no meio termo, né? Porque o advogado tem o direito. Agora, o problema maior que a OAB Brasília, ela tem, agora ela entrou nessa briga lá, nessa confusão que está acontecendo, Mendonça, Dino, Moraes, enfim, né? A OAB entrou agora e quer explicação. E com todo direito. Eu achei fantástico. Falei, ó, essa é a terceira via que chega com tudo. Porque como é que explica essa situação? Então, isso é complicado. A gente vai para o intervalo comercial, Fábio?
2: Exatamente. 8 horas e 23 minutos, intervalo.

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0: 8 horas 28 minutos. 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
1: O Thaís, o jornalista Fábio Jean Branche, é isso? Jean Branche, do Jornal Estado de São Paulo, ele escreveu que a próxima gestão não deve reajustar o Bolsa Família. Isso é uma discussão muito grande. Ele aponta alguns índices, né, para a próxima, que seria a partir de janeiro, né? Ganha quem ganhar, ele é favorável que vai diminuir. Se não diminuir os valores, diminuir o número de pessoas.
2: Na verdade, Batista, eles querem então fazer duas medidas. A primeira, não fazer qualquer tipo de reajuste no Bolsa Família a partir do ano que vem. E a segunda questão também aí que querem fazer, né, é reduzir o número de famílias. Na verdade, esse ano, né, nós já tivemos aí várias análises que cortou o Bolsa Família aí de muitas pessoas. Mas aí eles querem deixar mais rígido ainda a questão das pessoas comprovarem realmente ali a necessidade e a partir disso, né, reduzir assim ao máximo o número de pessoas que recebe e também não fazer aí qualquer tipo de reajuste. Então, quem recebe Bolsa Família é bom ficar atento, às vezes até, né, verificar se a pessoa está ou não no mercado de trabalho, se tem condições ou não de trabalhar, analisar essas questões, porque pode, então assim, se a pessoa lá realmente não preencheu os requisitos, pode ter sim o corte e não vai haver aí qualquer tipo de reajuste.
0: E um detalhe com relação à Bolsa Família, porque o que manda principalmente é o CAD único. É manter esse cadastro em dia com todos os detalhes, com todas as informações que se pede, porque de repente, alguma alteração nesse CAD único, a pessoa pode perder o benefício.
2: Exatamente. E além disso, Fábio, tem pessoas que não colocam, na verdade, todas as pessoas que moram na casa no CAD único. Então, por exemplo, a pessoa coloca ali que mora sozinho e, na verdade, tem mais pessoas que moram na mesma casa. E o que acontece? Quando vai cruzar as informações, até com o INSS, a pessoa é registrada, qualquer questão assim. Na hora de cruzar as informações, acaba identificando essas questões. Então, tem que tomar cuidado. Cada vez mais o governo ele cruza assim as informações e pode ter corte aí em relação ao Bolsa Família.
1: Mas teve denúncias que a gente precisa tomar muito cuidado. Tem gente que necessita, porque está passando fome, na verdade. Mas no Norte, Nordeste, teve gente lá que filho de vereador estava recebendo o Bolsa Família, parente de deputado. É um absurdo. Então tem que haver uma fiscalização. Quem precisa deve ter, porque é muito complicado, né? Porque a situação, Thaís, o Brasil foi ficando velho. Foi ficando velho. E as pessoas trabalhando nas fazendas, você sabe melhor do que ninguém sobre isso, que você passa a tua vida 24 horas, né, em cima, vendo problema de previdência social, né, desemprego, enfim. E ficou velhos, às vezes morando numa fazenda. Aí tem que vir para a cidade. Chega na cidade, aposentado com salário mínimo. Como é que vai viver? Pagar aluguel, ele não conseguiu ter condições de comprar uma casa, nada. Então, ele precisa de alguma ajuda, esse casal de idosos, né? Porque o remédio é muito caro, ele precisa ter o remédio, não tenha dúvida disso. O pessoal fala do Bolsa Gás, né? Que parece que recebe um valor para comprar o gás e tal. Então, precisa. Mas isso aí precisa ser muito bem trabalhado, explicado, deixar a política de lado, e passar a entender e olhar com um olhar técnico mesmo a necessidade. Porque você deve ter muitos casos lá no teu escritório que você defende, você tenta aposentar o cidadão e encontra muita dificuldade, às vezes, para aquele que precisa de verdade.
2: Com certeza. E aí tem a questão, se a pessoa tem 65 anos ou mais e não tem ali problema de saúde, né? Que se tiver problema de saúde consegue o benefício antes, pode tentar o benefício de prestação continuada ao idoso, que é um salário mínimo sem 13º. Então acaba aí auxiliando na renda, né? E a pessoa consegue aí ficar recebendo. E desde o nascimento até os 65 anos, se tiver algum problema de saúde, ou às vezes a pessoa não paga o INSS e foi acidentado, qualquer questão assim, também tem direito ao BPC, ao BPC deficiente, que também é um salário mínimo sem 13º.
0: Thaís, a questão da dúvida, a questão da prova de vida, a pessoa recebe um benefício, recebe aposentadoria, recebe o BPC e já faz algum tempo que não faz prova de vida. A pessoa está viva, né? Mas assim, não renovou nenhum documento ainda, enfim, porque a partir do momento que renova um documento, olha, está vivo, né? Mas já faz um tempo que não renovou nenhum documento, enfim, não chega mensagem no extrato lá para renovar, para fazer a prova de vida. Pode ficar como está, ou seria interessante, às vezes, dar uma aparecida lá no banco, sacar, colocar a mãozinha lá, que é a impressão digital, para, olha, estou vivo aqui.
2: Pode ficar como está. Se observa, na hora que sacar o dinheiro, puxa o extrato. Se no extrato vier um recado falando que tem que fazer a prova de vida, aí tem que fazer, procura o INSS, ou através do aplicativo do meu INSS. Agora, se não tiver isso, pode ficar bem tranquilo. Porque às vezes, Fábio, a pessoa, por exemplo, vacina, se a pessoa recebe por biometria, se fez qualquer questão de documento, se for em cartório, então tem muitas formas aí da pessoa conseguir regularizar isso. E isso o governo vai fazendo de tempos em tempos. Mas se o governo conseguiu ver que a pessoa está viva, não precisa de fazer nada. Se foi alguma vez no Poupa Tempo. Agora, se o governo não viu, não conseguiu visualizar que essa pessoa está viva, aí sim a pessoa vai ter que fazer. E esse recado vem através do extrato bancário. Então, fica atento. Se receber mensagem falando que não fez prova de vida, qualquer questão assim, fica muito atento porque pode ser golpe. Não passa para qualquer pessoa, qualquer código que chegou no celular. Porque esse código destrava o aplicativo do meu INSS. E aí a pessoa tem acesso para fazer empréstimo, dentre outras coisas. Então, muito atento. Qualquer questão, liga na central do INSS, que é 135, ou entra no aplicativo da Previdência Social, que é através ali, né, do meu INSS. E quem recebe através de SPPrev tem que fazer prova de vida. Aí é obrigatório. Então, no INSS não é obrigatório. Para quem recebe do SPPrev, ainda é obrigatório. Então, aí a pessoa também tem que ficar atento para deixar tudo organizado.
1: Ô, Thaís, os bancos estão aí mirando agora sobre os benefícios do trabalhador brasileiro, principalmente do PAT, né, que é o Programa de Alimentação do Trabalhador. Isso aí no, futuramente não vai dar mais uma confusãozinha, não? Porque do aposentado já virou uma bagunça, né?
2: Ô, Batista, essa questão até que é interessante. O que acontece? As pessoas, né, os trabalhadores, eles recebem um cartão e esse cartão vale ali como vale alimentação, né, para ficar passando. E antes, esse vale alimentação, ele não passava em todos os lugares. Mesmo sendo bandeira Visa, Mastercard, conforme a marca do cartão não passava. Então, agora nós tivemos uma alteração da qual os cartões, eles têm que passar em todo lugar. A pessoa não precisa ficar escolhendo ali aonde vai conseguir passar ou não. Ele tem que passar em todos os locais e pronto. Então, acaba sendo uma alteração ali bem importante, porque assim, a pessoa ela não tem que ficar escolhendo aonde passa aquele tipo de cartão ou não, e com isso desmerecendo alguns tipos de cartão de vale alimentação. Com isso, todos os cartões têm que passar em todos os locais, então acaba valorizando assim os cartões que são menos conhecidos, né, de vale alimentação.
1: O social brasileiro está tendo um problema seríssimo, né? A quantidade de divórcios é muito grande, muito grande. Mas mesmo assim, sem o divórcio, tem muitas mulheres grávidas, desempregadas. E como é que fica essa situação dessas mulheres desempregadas e que estão grávidas?
2: Então, Matisse, é uma decisão agora do Supremo Tribunal Federal muito interessante. Então, a grávida que estiver em gravidez de risco, ela não tem carência. O que isso significa? Se pagar um benefício durante a gestação e a gravidez estava seguindo normal e passou a ser uma gravidez de risco, ela tem direito a começar a receber auxílio doença. E com apenas uma contribuição E essa contribuição, igual a mulher está de 9 meses, nunca pagou INSS. Se pagar uma contribuição agora, vai ter direito a 4 meses de licença maternidade, o que acaba sendo muito interessante. Então, são duas questões que são novas. Então, a primeira, se engravidou, pagou só uma contribuição e precisou de auxílio-doença, vai conseguir receber o auxílio-doença por ser gravidez de risco. E a segunda, pagou apenas uma contribuição durante a gestação, quando o bebê nascer, vai conseguir receber os 4 meses de licença maternidade. E, além disso, aí quando der 28 dias antes do parto, na verdade, já consegue entrar em licença maternidade, né? Vai receber os mesmos 4 meses. E caso a mulher, a criança tenha 5 anos ou menos, e ela verifica que na época ela tinha direito à licença maternidade e ela não recebeu, ela pode também ainda solicitar e ela vai receber os 4 meses de uma vez só. Então, ficar bem atento aí em relação a tudo isso. E se você já trabalhou de carteira registrada e faz e o seu neném nasceu até 3 anos de quando você saiu do emprego, conforme for, você também tem direito aí à licença maternidade.
1: Se ela pagar no primeiro mês de gravidez, comprovou, médico, atestado, tudo está grávida, ela paga 1 mês. Ela vai receber os 8 meses restantes e mais os 4 meses, ou quando a criança nascer, ela tem que pagar novamente?
2: Não, ela recebe só os 8 meses, Batista, se for gestação de risco. Então, se ela tiver que ficar em repouso total, ela recebe 8 meses de auxílio-doença e depois ela vai receber 4 meses de licença-maternidade. E depois que o neném nascer, não precisa de pagar nada mais.
1: Nada mais, ela vai receber.
2: Na verdade,
1: os 4 meses.
2: Ela vai receber,
0: A participação aqui da nossa ouvinte, a Carminha do Dom Romeu. Obrigado, Carminha, pela participação e pela audiência. A dúvida dela é a seguinte: bom dia. Vou completar 62 anos em outubro. Tenho que continuar pagando o Simples? Obrigada.
2: Quando completar 62 anos, se a senhora já tiver completado os 15 anos de contribuição, porque para aposentar precisamos de 2 requisitos, a idade, 62 anos, e 15 anos de contribuição. Então, ao completar 62 anos, se já tiver os 15 anos de contribuição, pode parar de pagar o INSS. No caso, ela falou o Simples. Se realmente for o Simples, aí tem que verificar com o contador, porque na verdade tem que dar baixa na empresa. E se for o MEI, a mesma coisa. Não esquece de dar baixa no MEI, porque se não der baixa no MEI, o que acontece é que fica gerando dívida com a Receita Federal. Então pode parar de pagar, mas não esquecer de dar baixa.
0: 8h40, intervalo.

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6: Se você já é praticamente um atleta, um treinamento intervalado de alta intensidade é a alternativa ideal se a rotina ficou apertada e você não abre mão de manter a sua saúde e qualidade de vida. Mesmo assim, é preciso ter em mente que antes de praticar qualquer atividade física, a orientação de um profissional de educação física deve ser seguida, para que os riscos sejam minimizados.
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0: 8 horas 42 minutos. 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
1: Ô, Thaís, acontece o seguinte, todo final de ano, né, a gente tem aí o aumento do salário mínimo. E agora está a discussão sobre a questão do salário mínimo, que vai passar um ponto a mais sobre a inflação. Mas a inflação apontada e mostrada pelo Banco Central, né? Não é a inflação na realidade. Tem coisa que não subiu o preço, mas tem coisa que aumentou 100%. Então, como é que vai ser essa situação, essa previsão do salário mínimo?
2: Batista, por enquanto, a previsão triste é de R$ 1.741. Então, o aumento aí não vai dar, vai dar de R$ 120, mais ou menos. Então, assim, por enquanto, a previsão ela está bem baixa, né? Não dá aí 10%. Então, agora vamos ver se vai ter alguma alteração. Mas, por enquanto, a previsão é essa, de R$ 1.741.
1: E a inflação está prevista para quanto?
2: Ah, então ainda não sei.
1: 5, 6, parece alguma coisa
2: assim. Mas na realidade, a gente, quando vai no mercado, não é isso não, né? Quando a gente vai fazer ali as contas, a gente vê que tudo sim está mais caro que isso, né? Então eles acabam utilizando isso aí para fazer, né, indexar o salário mínimo, mas acaba não sendo. E quem tem maior impacto ali em relação... Os trabalhadores acabam sempre ganhando mais do que o mínimo por causa de convenção, acordo coletivo, salário mínimo do Estado de São Paulo, dentre outras coisas. Mas, para quem ali recebe do INSS, então os benefícios previdenciários que são fixados no salário mínimo, realmente aí vai ser, ainda não sabemos, mas a previsão é essa. Então, a previsão é que o salário mínimo vai passar para R$ 1.741. Então, quem tem aposentadoria fixada em salário mínimo, para quem recebe benefício de prestação continuada, a previsão realmente aí é essa.
1: Questão de ética, a gente não fala o nome do supermercado, mas eu comprava uma ração para o meu cachorrinho, estava R$ 29,00, né? E agora eu fiquei surpreso, né, que eu fui no mesmo supermercado e eu paguei R$ 13,50.
2: Ah, diminuiu o valor?
1: Diminuiu R$ 15,00 no valor da ração. Também uma outra coisa que eu nesse mesmo supermercado, numa questão de ética, né, comprei o café a R$ 17,00, que estava R$ 35,36.
2: Oh, aí, ficou bom, hein, Batista?
1: Ficou bom. Agora, mas a pergunta é por quanto tempo? Essa que não tem um... O tomate estava sendo vendido esse dia para trás, R$ 2,80, agora já está quase R$ 10,00. Como é que explica essa diferença? Explica, Fábio, ou não? O bolso não tem jeito de...
2: Do tomate, acho que é o mais fácil, Batista, que é o tomate a gente vai ligar, às vezes, com o clima, né? Se tá chovendo, aí que aí fica oferta e demanda. É. Agora, tem outras questões que aí não dá muito para explicar mesmo, não.
0: O limão tá um pouquinho mais caro.
1: Ah, o limão, meu Deus do céu, a caipirinha ficou, tá mais caro que a pinga, ué. Tá difícil o limão.
2: Tá uma pinga pura.
1: Agora. A pinga, tá mais caro do que até o próprio gelo, né? Comentou de uma coisa absurda, né? Qualquer meia dúzia de limão está R$15, enfim, né? Aí vamos falar com o outro, né? Parar de... Que teve um médico na região e ele foi atender uma parturiente e ele acabou, né? Vomitando em cima. E a mulher pegou o litro de álcool e acidente e pôs na cabeça e botou fogo. A mulher dele. Quando ela saiu do hospital, voltou, né, que ficou muito tempo internada, ele fez uma proposta, fez um jantar da volta da esposa, convidou os amigos, né, e falou para a esposa, olha bem, isso jamais vai acontecer, jamais, né? Eu rasguei meu diploma de médico. Então, jamais. Assim está cá o problema. Não vou tomar caipirinha, mas não vou deixar de tomar pinga pura, né?
2: Ah, é, eu acho.
1: Não vai ter o problema do limão. Crise de aprendizagem no mundo envolve celular. Bagunça em sala e falta de ação. Isso aí está realmente uma questão muito séria.
2: Não, e aí, Batista, o Brasil está em posicionamento assim, exemplar, porque é um dos países que está com a questão de celular mais regularizada dentro das escolas. Então, essa questão de proibir mesmo celulares. Claro que celular, inteligência artificial, todas essas questões, mas o celular desfoca totalmente os alunos. Então, esse é um bom índice aí, porque o país está entre os mais rigorosos com o celular. O uso de IA fica na média. Então, o Brasil está na questão de IA, né, que a inteligência artificial está na média, mas a questão de uso de celular, ele é um dos países mais rigorosos. Ah, eu sou super a favor. Eu acho que celular tem que ser tirado mesmo, porque senão as crianças não brincam, não conversam, nada. Não faz... Não, e você pode ver quando a gente vai num consultório médico. Antes as pessoas conversavam, liam revista, né? Agora ninguém mais conversa. Até na academia. Você tá na academia, as pessoas estão sentadas nos aparelhos, entra um exercício todo e outro, mundo... ninguém conversa. Todo mundo
1: nem
2: fica só olhando o celular.
1: Nem faz exercício direito, né?
2: É super interessante.
1: Todo mundo no celular.
2: Então, eu acho que até a academia tinha que tirar o celular de todo mundo.
1: Porque é uma coisa absurda, viu, Fábio? Eu não sei se você está em faculdade, nas academias, mas todo mundo com celular.
2: Entre um exercício e outro, e ao invés das pessoas conversarem, se comunicarem ou fazer outro exercício, a pessoa fica no celular.
1: Não, o pior não é isso, que tem aparelho, que tem poucos aparelhos, eles sentam lá, vêm de fazer o exercício, fica no celular. E as pessoas, às vezes, com vontade de fazer exercício naquele equipamento, né? E não tem jeito, que está sentado lá.
2: Exatamente.
1: Eu vou dar um conselho aqui para o pessoal das academias, né, proprietários, professores. Compra bastante banco, viu? E coloca aí para eles ficar no celular, né, e deixar os outros fazer exercício. Ô Thaís, reforma da Previdência deve ser profunda ou está boa do jeito que está?
2: Então, eles já estão prometendo uma nova reforma da Previdência. Quando nós tivemos a grande reforma da Previdência em novembro de 2019, se falava até que não haveria outra reforma, porque ficou muito dura a nossa Previdência, né? Então, várias questões aí que acabou mudando de forma muito completa ali as questões das aposentadorias, passando... Bem dizer, até só aposentadoria por idade, mulher aos 62, homem aos 65, tem várias outras exceções, mas o objetivo do governo é esse. E agora eles estão prometendo fazer uma grande reforma previdenciária e de forma profunda. Então, assim, é bom ficar atento. Mas quem está preenchendo os requisitos, fique tranquilo, porque mesmo que vier a reforma, quem já está preenchendo ou quem já está com os requisitos preenchidos e só está ali formando tempo para aumentar mesmo o valor, tem essa carta na manga e não muda nada. Então, mesmo se sair a reforma, a pessoa tem direito adquirido. Mas, para os mais novos aí que estão pagando, provavelmente vai endurecer aí mais um pouco.
1: O problema hoje é revisão, né? Os pais pagam pensão, pedem revisão, é aquele problema sério. E quem foi aposentado há alguns tempos, né, que houve uma perda muito grande, estão pedindo revisão. nas aposentadorias? Está acontecendo, está saindo ou continua negando?
2: Não, às vezes acontece revisão em aposentadoria, sim. É interessante entrar com a revisão dentro dos últimos 10 anos do recebimento do primeiro benefício. Se já passou os 10 anos, pode dar entrada também, mas as possibilidades de revisão são bem menores. Mas ainda existe, sim, as revisões, tem essa possibilidade de dar entrada. Existe, sim. Então, tem que analisar, porque às vezes o INSS errou em questão de valores, de cálculo. Então, tudo isso tem como ser revisto.
1: Nunca erra para mais, né?
2: Ah, não. Ah, Batista, mas antes de entrar com revisão, é sempre bom fazer os cálculos, porque pode acontecer, sim, de diminuir o valor da aposentadoria.
1: Certo.
2: Se o INSS achar algum valor lá que ele errou para mais, ele diminui.
1: Diminui, corta, né? Quando encontra para menos, é mais complicado.
2: Ah, com certeza.
1: É um problema sério, né? Sobre o vício e o lucro, como é que está essa questão hoje?
2: Então, as pessoas que têm algum tipo de vício, então vício em bets, que são os jogos, jogos em geral, vício em álcool, todas essas questões a pessoa tem direito a se afastar do serviço para fazer tratamento. Dentre elas, internações em clínicas, receber auxílio-doença. Então, a pessoa ali tem vários direitos para ficar recebendo o benefício e conseguir, né, fazer ali o tratamento de forma adequada. Então, quem tem um vício, às vezes é bom ali encarar de frente o mesmo problema, procurar um médico, um tratamento adequado para conseguir aí sair dessa. Essas bets, né, o governo autoriza cada vez mais a publicidade em larga escala, mas não dá para entender, é que o governo ele arrecada uma quantidade significativa de impostos, mas o tanto que prejudica as pessoas, as bets são os jogos online, e na verdade esse jogo online é tudo por inteligência artificial, então no começo você tem a sensação que está ganhando, e depois com certeza você só vai começar a perder. Então fique muito atento aí, porque eu nunca vi ninguém ficar rico com isso.
1: E nem vai ficar.
2: Não.
1: Só se acertar na mega sozinho, né?
2: É.
1: Aí fica rico.
0: Thais, uma última participação aqui, a Maria do Francisco Pupim. Obrigado, Maria, pela participação e pela audiência. Bom dia. Minha filha teve nenê, depois da licença maternidade, foi demitida, foi mandada embora. Tem direito a algum benefício?
2: Ah, então, no caso, se ela recebeu, ela teve a licença maternidade, ela só pode ser demitida 5 meses após o parto. Se ela for demitida 5 meses após o parto, ela já não tinha mais qualquer estabilidade ali no emprego, ela podia ser demitida. E benefício do INSS, ela só vai ter se ela desenvolveu algum problema de saúde. Então, se ela está com alguma questão, às vezes uma depressão pós-parto, tomara que não, né? Mas se ela desenvolveu algum problema de saúde pós o parto, aí pós esses 5 meses após a demissão, ela pode sim tentar o auxílio-doença. E caso o bebê também, espero que não, caso o bebê também tenha algum problema de saúde, pode pedir aí, né, se a família for de baixa renda, um benefício de prestação continuada ao deficiente.
0: Ok, 8h55, doutora Thais, obrigado, bom dia.
2: Um ótimo dia a todos, uma ótima semana.
0: Falamos com a doutora Thais Caruana, advogada, especialista na área previdenciária e trabalhista. Uma última informação: no último sábado, dia 5, foi realizada uma coleta de sangue aqui em Batatais. A equipe do Hemocentro de Ribeirão Preto esteve em Batatais, lá no Claretiano Centro Universitário, realizando a coleta. E de acordo com as informações que nos foi passada aqui pela Marilda Covas, compareceram 144 doadores e foram colhidas 116 bolsas. E também foram realizados aí 27 cadastros de medula óssea. Parabéns a todos os doadores que estiveram, enfim, e atenderam mais um chamado aí para essa doação de sangue que foi realizada no último sábado, dia 5, em Batatais. 8h56, e assim encerramos o programa Café com Notícias desta quinta-feira. Na sequência, Luciano Canelli, o Difusora Rádio Show. Café com Notícias volta amanhã, a partir das 7 da manhã. Bom dia.
1: Bom dia. Bom dia.

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0: Oi, minha gente! Olá! Bom dia! Tudo certinho? Tudo bem? Tudo na Santa Paz? Tudo às mil e uma maravilhas? Ah, estamos aqui! Eu, Lubis, a equipe 88, para mais uma edição do nosso Difusora Rádio Show. E hoje é quinta-feira, não é? 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Bom, hoje é comemorado o Dia Mundial de Prevenção ao Suicídio. Às 9 horas e 2 minutos, Lubis, vamos começando, vamos trazendo as primeiras músicas. Xande de Pilares, Ainda Bem, Maiara e Maraíza, 90-10.
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0: existe uma teoria que se chama 90-10, onde uma pessoa tem 90% daquilo que você procura em alguém, só que você foca naqueles 10% que falta. Aí você sai pra rua, se aventura, e realmente você encontra aqueles 10%, mas não se deu conta que perdeu os 90%.
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1: Música linda, né? As maninhas Maiara e Maraísa, 90-10 aqui na Difusora também. Começamos bem com Xande de Pilares, ainda bem. Agora são 9:09. É a Difusora sempre, sempre, sempre ao seu lado. E vamos convocar, vamos não. Antes então... do João Bidu e da Camila Ravanelli, deixa eu destacar aqui, né? 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Vamos lá então, a partir de agora, Camila Ravanelli e João Bidu chegando nas previsões astrais. Tudinho aí o que os astros nos reservam para esta quinta-feira. Sejam bem-vindos, alô Áries, Touro e Gêmeos.
2: Bom dia para você, minha amiga. Bom dia para você, meu amigo.
1: Bom dia, João.
2: Quinta-feira, dia 10 de setembro.
1: Isso aí.
2: Estamos aqui com a graça de Deus, sempre agradecendo a sua audiência e o seu carinho, hein? A lua minguante continua no signo de Virgem, né? E a Camila Ravanelli sempre continua aqui ao meu lado para trazer agora o horóscopo do seu signo. Bom dia, Camila.
3: Bom dia, João. Quinta-feira, bom dia para o nosso querido ouvinte. Já estamos aí com um pezinho no final de semana, né? Quinta-feira já é um dia gostoso. Vamos saber o que os astros prepararam para a gente hoje? Vamos lá, então, com o horóscopo do João Bidu. Para você do signo de Áries, hoje você consegue resolver pendências no trabalho com facilidade, mas cuide para evitar ideias muito ousadas. Nos negócios, instintos afiados podem revelar novas formas de ampliar a sua renda, tá? No amor, desejos intensos e conversas sinceras podem transformar seu dia trazendo reconciliações. Hoje a sua cor é roxo e os palpites são 36, 39 e 54. Alô, Touro! Hoje, oportunidades de fortalecer alianças e aliviar a rotina estão no ar. Surpresas financeiras podem surgir, especialmente com projetos criativos. O amor é um dia ideal para compromissos e passos mais sérios, mas ó, cuidado com o ciúme, tá? Aproveite o dia para transformar possibilidades em realidades. Hoje a sua cor é vermelho e os palpites são 30, 55 e 21.
0: Gêmeos,
3: o dia promete ser intenso e produtivo, com boas oportunidades para melhorar processos e fortalecer relações no trabalho. Aproveite para ajustar hábitos e cuidar da sua alimentação. Com o impulso de Mercúrio em Libra, à tarde, seu jeito de conquistar fica em alta, tornando as conexões mais especiais. Hoje a sua cor é salmão e os palpites são 18, 36 e 54.
1: Daqui a pouquinho tem Câncer, Leão, tem Virgem. Sim, aqui nas previsões astrais, zap zap da Difusora 9 9996 1080. Um abraço aí para todas as meninas e meninos e daqui a pouquinho eu começo a mandar os alôs, viu? Valeu, valeu, valeu, valeu. E agora tem música chegando, Ferrugem, é essa mesmo, né? O Arrependidaço, Onde Você Anda.
4: Oitenta e oito.

eu tô! Aninha Castela também, o Ferrugem passou por aqui com Arrependidaço, Onde Você Anda, minha amiga Cida Boldrin, bom dia, viu? Tudo de bom pra você, Dona Luzia Tomazelli, sempre curtindo, sempre na audiência. Alô, Cristina Mello, um forte abraço pra você, pras amigas. A Neuzinha lá da Alvorada, né, Neuzinha? Valeu, querida! Vera Lúcia Alves, a Gorete lá dos Espanholas, meninas e meninos que estão sempre aqui com a nossa difusora. Valeu, valeu, valeu. 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
6: Quando alguém elogia você, qual é a sua primeira reação? 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Aprender a reconhecer as próprias capacidades não significa arrogância. 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

0: isso aí. Vamos que vamos, Rádio Show, trazendo agora mais três signos com Camila Rabanelli, assistente do João Bidu, caprichando aí nas previsões. Alô, Câncer, Leão, Virgem.
1: Alô, alô, Câncer! Hoje a Lua em Virgem traz foco e praticidade para suas tarefas, ideal para organizar ideias, responder mensagens ou marcar encontros. No amor, Vênus traz surpresas românticas e reacende a paixão. Hoje sua cor é amarelo e os palpites são 21, 57 e 39. Leão, você ganha o poder de influenciar com charme e confiança, facilitando suas estratégias no trabalho. No amor, sua atenção aos detalhes pode conquistar e surpreender, enquanto mudanças sociais trazem reencontros e novas amizades. Pense bem antes de relembrar o passado, combinado? Sua cor é rosa e os palpites para hoje são 14, 51 e 31. Virgem, sua confiança e competência brilham no trabalho com oportunidades para virar o jogo. Mudanças inesperadas à tarde trazem novas perspectivas. No financeiro, negocie com vantagem, aproveitando Mercúrio em Libra. No amor, sua essência desperta interesse, tornando o dia ainda mais especial. Sua cor é violeta e os palpites para hoje são 15, 41 e 31.
0: Bom, daqui a pouquinho tem Libra, Escorpião, Sagitário e agora eu tenho que falar aqui da Biofísica. 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
0: Bom, vamos lá no Peça Bis de hoje. A Rita do Santa Terezinha, né, Rita? Tá ouvindo, a gente tá curtindo. Um grande abraço pra você. E ela quer matar saudades com Alejandro Sanz. Coração Partiu é a primeira.

0: Peça Bis com Alejandro Sanz, Não Me Compares e também Coração Partiu. Valeu, Rita, do Santa Terezinha. Obrigado aí pela escolha de hoje no Peça Bis. E agora a gente vai abrir um espaço para Denise Camargo, que tem informações direto de Batatais Veículos. Não é mesmo, Denise? Bom dia!
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1: 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E segue com você, Luciano Canelli.
0: Ok, valeu, Denise. Agora faltando 20 minutos para as 10. Vamos lá, mais 3 signos pintando. Alô, Camila Ravanelli, trazendo aí as previsões para Libra, Escorpião e Sagitário.
3: Oi, Libra. Hoje suas habilidades de análise e negociação impulsionam o trabalho, mas evite perder boas oportunidades por distração. No bem-estar, é bom sair e experimentar novidades, tá? No amor, a busca por profundidade pode intensificar paixão e ciúmes, então mantenha o equilíbrio e aproveite o momento. Hoje a sua cor é marrom e os palpites são 26, 53 e 17. Para você do signo de Escorpião, hoje o seu talento e persistência podem gerar dinheiro extra. Mas mudanças pedem atenção na gestão financeira. Seu bem-estar pede cuidado em momentos de descanso. O amor fica favorecido com Vênus no seu signo, aumentando seu poder de sedução e a vontade de inovar na intimidade. Sua cor é preto e os palpites para hoje são 23, 58 e 59. Aquário, hoje suas ambições brilham com a lua no ponto alto do seu mapa, ajudando a organizar planos e mostrar o seu potencial. Cuidado com mudanças inesperadas à tarde, com sentimentos antigos que podem ressurgir. Aproveite o dia para equilibrar o coração e a mente, mantendo-se aberta a surpresas. Hoje a sua cor é pink e os palpites são 22, 59 e 23.
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0: Muito bem, vamos lá, o espaço aberto agora para as informações esportivas com Juliano Rodrigues. Seja bem-vindo, Juliano, bom dia.
5: Muito obrigado, bom dia.
0: Boa quinta.
5: Para você também, para o Lubis, para todo
0: maravilha,
5: mundo.
0: Maravilha, maravilha.
5: Isso mesmo, vamos que vamos. Daqui a pouquinho no Momento Esportivo, hein? Mais uma derrota do Botinha. Tá virando novela isso aí já, viu? Rafael Hermoso, irmão da jogadora espanhola Remy Hermoso, revelou um bastidor envolvendo Vinícius Júnior antes da cerimônia da Bola de Ouro de 2024. É, segundo ele, o atacante do Real Madrid recebeu a informação de que seria o vencedor e chegou a preparar um espaço em casa para colocar o troféu. Vejam só, de acordo com Rafa, Vini contou a ele, a Remy, que havia sido avisado sobre a vitória. Mas aí, o roteiro mudou na véspera da cerimônia, quando o Real tomou conhecimento de que Rodri seria o vencedor. É, Vini não viajou a Paris com a delegação do clube, que decidiu não comparecer à premiação. Que coisa, hein? Isso ainda vai dar muito pano pra manga. Ainda mais que o Rodri tá no rival Barcelona. O Novo Horizontino venceu o Botafogo de Ribeirão Preto 3-1 ontem, em pleno estádio Santa Cruz, Arena Niknet, em Ribeirão Preto, pela 27ª rodada da Série B. Rômulo, Robson e Matheus Bianchi marcaram os gols da vitória. Felipe Veira descontou para os donos da casa. Com a quinta vitória seguida, olha só, hein? Novo Horizontino assumiu a segunda posição da Série B, com 49 pontos, um atrás do líder Juventude. Já o Botafogo, que não vence há 5 jogos, é o oposto, né? Segue com 31 pontos na 15ª colocação, 2 pontos e 2 posições acima da zona de rebaixamento. O Botafogo volta a jogar em casa na próxima rodada, quando recebe o Goiás em Ribeirão Preto. Já o Novo Horizontino joga no domingo no Jorge Ismael de Biasi às 18h30 contra o Cuiabá.
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0: Segue ele, Luciano Canelli e o Difusora Rádio Show.
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0: É, vamos lá então, fechando aqui a participação de Camila Ravanelli, João Bidu nas previsões astrais, caprichando aí para Capricórnio, Aquário e Peixes, e amanhã vocês voltam com novas previsões.
3: Capricórnio. Capricorniana, capricorniano, dia de equilíbrio no trabalho, com chance de abrir portas através de Mercúrio na casa 10. Sua vida social se intensifica, fortalecendo amizades e novas conexões. No amor, surpresas e momentos de parceria podem surgir de onde menos espera, fortalecendo laços e lealdade. Hoje a sua cor é verde e os palpites são 15, 24 e 59. Aquário. Para você do signo de Aquário, seu talento e influência crescem no trabalho, abrindo portas para oportunidades e reconhecimento sem precisar de bajulação. Novas chances financeiras e organização estão no radar. No amor, uma atração inesperada pode renovar a sua relação. Divirta-se a dois e aproveite o dia. Sua cor é verde esmeralda e os palpites para hoje são 51, 59 e 42. Pisciana, pisciano, hoje trabalhar em equipe traz melhores resultados e a negociação fica favorecida, tá? Mudanças inesperadas na família podem surgir à tarde pedindo calma e compreensão. No amor, seu jeito tímido atrai alguém especial e as conversas íntimas podem fortalecer vínculos. Aproveite o dia. Sua cor é verde claro e os palpites para hoje são 38, 61 e 7. E o horóscopo do João Bidu fica por aqui. A gente te aguarda amanhã, hein? Vamos estar okay, juntos.
0: É isso.
3: Beijão,
0: aí.
3: Até amanhã. Tchau, tchau.
0: Tchau, tchau. 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Agora 9 minutos para as 10, tem música chegando.
20: Segunda-feira, Isaurita,
0: João Bosco e Gabriel. Humberto e Ronaldo. Alô, ex-amor.

0: Aí, a música, Alô, Ex-Amor, de João Bosco e Gabriel, com Humberto e Ronaldo. Agora, faltando 5 minutos para as 10, deixa eu mandar um abração aqui pro nosso amigo, né? É, sempre está na escuta, sempre acompanhando a gente. Eita, Marcão Xavier, minha amiga Conceição também está aqui ligadinha na nossa difusora. Forte abraço para a Márcia, né, Márcia? Tudo de bom, só coisas boas aí, positivas para todos que estão ligadinhos nos 88,3 Difusora, sempre, sempre ao seu ladinho. E agora tá chegando.
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0: Anvisa amplia a vacinação contra meningite para bebês a partir das 6 semanas. Então vamos saber mais com a repórter Fabiola Altran.
2: Ampliada a indicação da vacina contra meningite, o imunizante conjugado quadrivalente Minquedfy agora passa a ser indicado para crianças a partir de 6 semanas de idade. A vacina pode ser aplicada tanto em adultos quanto em crianças para prevenir a doença meningocócica invasiva provocada pelos sorotipos A, C, W e Y de uma bactéria específica. O imunizante é administrado por via intramuscular e já era utilizado em outras faixas etárias. Com autorização da Agência Nacional de Vigilância Sanitária, os bebês a partir de 6 semanas estão inclusos no público-alvo. Eles são um dos grupos mais vulneráveis às formas graves da meningite. A Anvisa informou que a ampliação da indicação teve como base estudos clínicos que avaliaram a segurança da vacina em cerca de 6 mil crianças com idade entre 6 semanas e menos de 1 ano, que receberam pelo menos uma dose em diferentes esquemas vacinais. Além disso, foram analisados dados de cerca de 5 mil crianças que receberam dose de reforço a partir dos 12 meses de idade.
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0: É isso aí, agora a gente vai abraçar os aniversariantes, quinta-feira, dia 10 de setembro. Parabéns, parabéns para você, é o seu aniversário. Ah, que maravilha, então comemore bastante esta oportunidade que o nosso Deus está dando a todos aí, os aniversariantes. Hoje o Eduardo, lá da Droga Líder, está completando mais um ano de vida, né, o Eduardo? E quem está parabenizando? É a Cida Boldrin, a Dona Luzia Tomazelli, enfim, toda a família e todos os amigos. Eduardo, Droga Líder, hoje está completando mais um ano de vida. Os parabéns também, parente aqui, ó, o Sidney Canelli, filho, né? É o Sid Canelli que hoje está completando mais um ano de vida. É um super batera, hein? O cara manja na batera, meu. Sid. Faz sucesso aí na batera, o rapaz, hein? Parabéns, felicidades pra você, tudo de bom. Márcia Tostes, hoje completando mais um ano de vida. A Luísa Helena também hoje está aniversariando. O Ângelo Fontes, o famoso Canja, né, Canja? Hoje completando mais um ano de vida. Parabéns, família toda, desejando aí só coisas boas pra você. Hoje também a Mara Bercielli está completando mais um ano de vida. O Márcio Rodrigo Pereira, parabéns, Márcio. Felicidades para o Ariel Ícaro, hoje está aniversariando. A Eliana Castro Francisco, parabéns. E aos demais aniversários.

0: aniversariantes. Que papai do céu abençoe, proteja, que papai do céu aí dá sempre, né, as oportunidades para a vida de vocês, as oportunidades com amor, com carinho, para você aproveitar. Então aproveite o máximo, porque a gente não sabe o dia de amanhã. Então aproveite esse dia aí para você que está completando mais um ano de vida. Luzia, minha amiga do Jardim Helena, um forte abraço para você. O Zé Roberto, né, o Picolezeira. Alô, Picolé, um abraço, tudo de bom. 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
0: Essa é boa, hein? Vamos recordar. Trio Parada Dura. Último adeus. Pontualmente 10 horas da manhã. Daqui a pouquinho tem jornalismo, hein? E a gente volta para a hora final.

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4: São 10 horas e 6 minutos e a Polícia Federal cumpre 49 mandados de busca e apreensão hoje em operação relacionada ao financiamento do filme Dark Horse, que conta a história do ex-presidente Jair Bolsonaro. Karina Gama, produtora do filme, e o deputado federal Mário Frias são alvos da ação. Duas entidades de propriedade de Karina também têm buscas de agentes da PF, o Instituto Conhecer Brasil e a Academia Nacional de Cultura, a ANC. O caso está sob relatoria do ministro Flávio Dino, do Supremo Tribunal Federal, STF. O inquérito era de São Paulo e foi avocado para o STF. A operação não tem mandados de prisão, apenas de busca e apreensão. A investigação é sobre um suposto esquema de desvio de recursos públicos provenientes de emendas parlamentares, informou a Polícia Federal. E com uma área de instabilidade se estendendo por quase todo o centro-sul do Brasil e trazendo chuva para os estados da região, partes do Paraná, de São Paulo e do Mato Grosso do Sul têm risco de registrar tornados no fim de semana. Os tornados são fenômenos atmosféricos menores do que furacões ou ciclones, mas ainda assim muito intensos. Eles surgem geralmente de tempestades severas em áreas com grandes variações de vento. Segundo a Climatempo, dois fatores principais devem aumentar a chance de formação desse fenômeno nesta quinta-feira. Uma corrente de ar mais quente e úmida, que vem do norte do Brasil, passa por áreas do centro-oeste e chega em áreas do Paraná, que favorece as instabilidades na região. Presença de uma circulação de ventos conhecida como cavado, de cerca de 5 quilômetros de altura, que favorece a formação de nuvens muito carregadas.
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4: Bom dia.

maravilha, gostoso demais. 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É quinta-feira, dia 10 de setembro, ano 2026. Estamos no inverno brasileiro. Temperatura aqui nos estúdios 1 da Difusora na marca dos 24 graus. Temperatura externa aqui no centro também 24 graus. A umidade relativa do ar na marca dos 78%. E o tempo está nublado aqui na nossa cidade, hein? É isso aí. E vamos que vamos. Até às 11 horas da manhã, sequência do nosso Difusora Rádio Show. 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Bom, o anúncio oficial da continuação da novela Avenida Brasil, né? Que foi ao ar em 2012 e tal, Avenida Brasil, um grande sucesso. Depois eles reprisaram, feito aí na última terça-feira, causou ciumeira nos bastidores da Plim Plim. A divulgação antecipada da trama incomodou parte do elenco e da equipe de Quem Ama Cuida, que já vinha reclamando de outros fatores, especialmente aí, especialmente, né, do horário de exibição que se aproxima de uma novela das 10 devido à propaganda eleitoral gratuita. A expectativa era de que a nova novela de João Emanuel Carneiro fosse apresentada apenas no Upfront 2027, um evento marcado aí para 14 de outubro, em que a Globo revela sua programação do ano seguinte ao mercado publicitário. Bom, segundo fontes do site Notícias da TV, parte da equipe de Quem Ama Cuida se incomodou ao ver o destaque dado à sucessora em um momento delicado nos índices de audiência. Após alcançar sucessivos recordes, a atual novela estagnou, reflexo sobretudo do início do horário eleitoral gratuito. O elenco de Um Lugar ao Sol viveu uma situação parecida, já que a trama acabou virando o patinho feito da programação diante da expectativa gerada pelo remake de Pantanal em 2022. Às 10h14, tem música chegando. Termina comigo antes, termina Gustavo Lima.

comigo antes, Gustavo Lima, na Difusora nos 88, sempre ao seu lado, hein? Com muita música, com informações, do jeitinho que você gosta de acompanhar a Difusora 24 horas no ar, no ar. Agora são 10h16, a gente vai pro intervalo e a Denise vem com a receita do dia.

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gravidez, a azia acontece porque a válvula da boca do estômago se relaxa durante a gravidez, deixando o ácido próprio do estômago voltar para o esôfago, tudo que vai da boca ao estômago, dando aquela sensação de queimação. Evite alimentos pesados, principalmente frituras e refrigerantes. Procure evitar alimentos líquidos ao deitar-se.

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1: Então vamos lá, se surpreender com a Denise Camargo e a receita de hoje, não é, Denise? Bom dia!
2: Verdade, surpresa pura, né?
1: Isso aí.
2: Com a Denise Camargo, não é?
1: Maravilha!
2: Surpresa pura!
1: Surprise!
2: Não é? E surpresa boa, gente. Garanto que é, tá
1: que
2: bom?
1: O que é hoje?
2: Hoje. Nossa, mas assim é seco? Como assim?
1: Tem que ser assim, agilidade.
2: Nossa senhora, o que vai ser hoje? Uau! Nossa senhora, já faltou dar na cara. Bom, seguinte, hoje mousse de leite ninho, meu querido.
1: Ah, minha filha.
2: Né?
1: Mousse de leite ninho.
2: Leite ninho é bom, né, gente?
1: Só leite ninho já tá bom, agora né? Mousse, meu Deus.
2: Gente, que saudade daquela época, quando a gente era pequenininho, né? Abria a lata assim, aí a gente cortava a mão ali na lateral,
1: pelo
2: né?
1: Meu Deus.
2: Aí pegava...
1: Aí misturava aquele sangue com aquele leite ninho, é isso?
2: Tacava na boca e engolia o choro, porque se a mãe pegasse, nós estava ferrado. Não é não? Leite ninho é bom, hein?
1: Bom.
2: Tem gosto de infância. E realmente é uma marca que veio e ficou, né? Com certeza, coisa boa. Bom, então é isso. Mousse de leite ninho é a nossa receita do dia, tá
1: okay,
2: legal?
1: Tá bom.
2: Então, bacana, legal. Amiga, como é que tá aí em casa? Já fez almoço? São 10 horas e 22 minutos. Já começou, pelo menos? Senão não dá tempo, né? É, ó, vai, avança na cozinha. Avança que dá tempo, tá legal? Roupa pra lavar, roupa pra passar. Hoje nem vale a pena colocar roupa no varal, porque... Não, vai molhar, né? Não vai dar certo, não. Então, preencha o dia com outras coisitas. Uma boa sobremesa, como esta que eu vou lhe falar já, já. Enquanto você pega papel, pega caneta, bora lá, lá, lá, lá, lá, lá pra Morada do Verde. Bora pra Morada do Verde agora. 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

0: 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Opa! 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Bom, que bom. 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Bom. Vamos então ao nosso mousse de leite ninho. Leite ninho é bom, hein? Leite ninho é muito bom. Tudo vai bem, né? Vai bem aonde que eu faço muito? É a canjicada. Quatro leites? Vai, leite ninho. Aonde mais? No arroz doce? Vai, leite ninho. Leite ninho é muito bom. E o mousse de leite ninho é sensacional. Facinho de fazer, Lubis. Muito fácil de fazer. Preste atenção nos ingredientes. 2 caixinhas de leite condensado, 2 caixinhas de leite condensado, 2 caixinhas de creme de leite, 2 caixinhas de creme de leite, 2 xícaras de leite ninho, leite em pó, né? É, 2 xícaras de leite ninho em pó, 12 gramas, que é um sachê de gelatina sem sabor. Aí você vai dissolver em 5 colheres de água e vai colocar 20 segundos no micro-ondas, tá? Isso é quanto a gelatina sem sabor. Para gelatina, tá? Você vai precisar de 2 gelatinas sabor morango, 2 gelatinas sabor morango, 350 ml de água quente, 350 ml de água fria e também vamos precisar de morangos para decorar este mousse de leite ninho que tá me dando uma água na boca. Gente do céu, isso deve ficar muito... Gente, só vai coisa boa. Tem como ficar ruim? Tem nada. É isso mesmo. Modo de preparo chegando. No liquidificador vamos adicionando todos os ingredientes do mousse e bate, que bate, que bate, que bate por 2 minutos, né? Em uma forma untada com óleo. É, não fica, viu? Não fica o gosto de óleo, não. Fica tranquila, tá? Você vai colocar esta mistura batida e vai levar para a geladeira por 2 horas. Olha que delícia! Faça a gelatina com as quantidades recomendadas acima. E depois do mousse firminho, aí sim, você vai colocar essa gelatina por cima, tá? Vai levar novamente para a geladeira por no mínimo 4 horas. O ideal é que seja feita de um dia para o outro, tá? Aí dá certinho, fica perfeito. E olha, você vai desenformar e decorar com morangos. Ai, ai, ai, ai, ai. Aí sabe o que eu faria, Lubis? Além disso tudo, eu pegaria um pouco de leite ninho e regaria ali, tá? Por cima da receita, antes de colocar os morangos. Eu acho que fica bacana, né? Ou então chocolate granulado também fica bacana, né? Não fica enjoativo, fica assim uma aparência mega legal. Amei! Bonito, é que nem nós, bonito e gostoso. Fala sério, né? Mousse de leite ninho foi a nossa receita do dia. Delícia! E agora tá chegando... Meu beijo gigante, gigante, gigante. Gente, eu estive lá ontem, tá? Estive lá ontem. Ela é minha amiga de fé, minha irmã camarada, minha conselheira. Ela é tudo de bom. É minha manicure de anos, pedicure também, né? Sônia Rio. Sônia do céu. Olha, as horas passam assim com você, né? A minha patinha, né? Tá chique, não tá? Tá chique. Foi a Sônia Rio que fez, tá? E ela faz num capricho, né não? É, na rua Tapajós, no Alto da Bela Vista. Gente, ela é minha amiga, ela é minha irmã, minha confidente. Durante, né, fazer o pé e a mão, você sabe que a pessoa se torna assim psicóloga, né? E ela é tudo de bom, sempre sorrindo, sempre alegre, não é? É a mãe da Gislaine, a mãe da doutora Gisele Tostes, não é isso? Gente, como é bom ter amigos. Fico tão contente, né? É difícil ir lá? É complicado, porque o horário da gente não bate. Mas quando a gente se encontra, é festa, é festa aí, é festa. Beijo, querida, amo você. Bom, vou ficando por aqui, vou ficando por aqui, desejando a todos um lindo dia. E não esquece não, tá? Eu amo vocês e é sempre, é pra sempre.
1: Vamos recordar, vamos matar saudades com Tina Turner. Paradise is here.
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Sete da tarde, agora são 10 horas e 37 minutos. Difusora sempre ao seu ladinho aí, sempre com você. Maravilha, hein? Coisa boa. Muito obrigado pela companhia. 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
14: Acertando a hora, são 10h42, Difusora Rádio Show. 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
14: Juliano, as informações esportivas.
16: Ah, deixa comigo. Agora no Momento Esportivo, dia de sorteio da Copa do Brasil. O sorteio dos mandos das semifinais da Copa do Brasil ocorre daqui a pouquinho, às 11 da matina. O evento ocorre na sede da CBF, no Rio de Janeiro. O sorteio define a ordem dos dois confrontos. Palmeiras e Vasco se enfrentam de um lado. Grêmio e Atlético Mineiro duelam do outro. As partidas das semifinais têm como datas base 1º e 8 de novembro. A Copa do Brasil 2026 começou em fevereiro com 126 clubes. Sete fases eliminatórias depois, apenas quatro times continuam na disputa. Todos disputam a Série A do Brasileiro e entraram já na quinta fase. Novidade neste ano, a Copa do Brasil será decidida em apenas um jogo, no dia 6 de dezembro. A CBF vai anunciar hoje? Não é novidade, né? Brasília será a sede da decisão, na Arena Mané Garrincha. O governo do Distrito Federal enviou um ofício à CBF em agosto para oferecer Brasília como sede da final da Copa do Brasil. A capital federal tem rede hoteleira e acesso mais viável para vias rodoviárias e aéreas. A classificação na semifinal rendeu R$ 9 milhões aos clubes. Que beleza! As quatro equipes têm o mesmo valor em premiação acumulada até agora, 18 milhões. Quem passar para a semifinal vai receber 34 milhões de reais. E o campeão da Copa do Brasil receberá 78 milhões de reais.
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14: 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Amor de trem, Tchãozinho Alessandro, de Paulo e Paulino.

0: música linda, né? De Marcos e Belucci, Pena Que Seja Namora. 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
0: Tem uma notinha aqui, sabe o cantor Fiuk, o filho do Fábio Júnior? Ele publicou ontem em seu Instagram um vídeo no qual informa que irá encerrar a sua carreira musical. Bom, de novo, né? Ele iniciou a sua trajetória na música em 2007 como vocalista da banda Rory. Eu tomei uma decisão muito importante, eu decidi cancelar os shows que estavam marcados, mas existe um show que eu decidi manter e vou fazer por razão muito especial. Esse show vai ser meu último show como cantor e por tempo indeterminado, disse ele. Bom, o cantor decidiu voltar aos palcos em meio a uma crise financeira e familiar. Seguindo aí em carreira solo desde 2011, ele decidiu que a sua apresentação final será na cidade de Campinas, interior de São Paulo, no dia 18 de setembro. Eu quero fazer esse último show do jeito que ele merece. Quero cantar essas músicas, quero olhar para vocês, cantar com vocês, quero encerrar esse ciclo junto com vocês que estavam ali sempre comigo, que me acompanharam, escutaram essas músicas, comentou. Então, se você quiser viver esse momento comigo, esse é o show, esse é o local, essa é a data. E depois disso eu preciso seguir um caminho diferente, gratidão, concluiu o artista, né? Ele falou esses dias que ia voltar com uma turnê, né? Shows, tal. Passando por dificuldade financeira, ele vendeu uns carros dele que ele tinha lá, né? E aí falou, não, vou voltar pra música. E agora não faz pouco tempo que a gente anunciou a volta dele aos palcos, e agora nem voltou, já tá, né? Já tá encerrando novamente, Fiuk? Gente. Fábio Júnior ali, né? Parece que ele não anda bem com o pai, o Fábio Júnior. Parece que os dois se romperam e tal. Ele com a Cléo Pires também, a irmã, né? Que a irmã, ela tá de boa agora com o Fábio Júnior, né? Ela esqueceu o passado e tal. E agora ela está de boa com o Fábio Júnior, o cantor. Mas o Fiuk, ó, nada, rompeu realmente. Por hoje é só. Amanhã, sexta-feira, a gente volta, se Deus quiser, com a nova edição do nosso Rádio Show com Supermercados Nória, rede da economia, que tem ótimas promoções, tem ótimas ofertas para você economizar, para você comprar em todos os setores, tá certo? 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
2: É sucesso!
0: Sucesso de Mari Fernandes! Telefone sem fio! Valeu! Fé no papaizão do céu! Já já, Fábio Alexandre, Jornal das 11.
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0: Setembro Amarelo, 80% dos endividados sofrem com saúde mental. Batatais terá nesta sexta-feira, dia 11, mais uma edição da campanha Reviva o Óleo. Confirmado mais 2 casos de sarampo no estado de São Paulo. 2 homens suspeitos de tráfico de drogas são presos em Batatais. Hoje é quinta-feira, 10 de setembro de 2026. Estamos no inverno brasileiro. Temperatura no centro de nossa cidade na marca dos 25 graus, tempo nublado. Umidade relativa do ar na marca dos 58%.
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0: 11 horas 4 minutos, bom dia. A Prefeitura de Batatais, por meio da Secretaria Municipal de Meio Ambiente, Agricultura e Proteção Animal, realiza nesta sexta-feira, dia 11 de setembro, mais uma edição da campanha Reviva o Óleo. A ação ocorre das 8 da manhã às 15 horas no Lago Artificial Ofélia Borges Silva Alves, em frente ao terminal rodoviário, em parceria com a empresa Brejeiro, para incentivar o descarte correto do óleo de cozinha usado e a participação da comunidade em ações de preservação ambiental. A campanha busca orientar os moradores sobre a importância de destinar adequadamente o óleo utilizado nas cozinhas domésticas, evitando o descarte em pias, ralos ou diretamente no solo. A prática incorreta pode causar impactos ambientais, como a contaminação da água e danos às redes de esgoto. Todo o material arrecadado durante a ação será encaminhado para reciclagem e reaproveitamento na produção de biocombustível. Como forma de estimular a adesão dos moradores, quem entregar 4 litros de óleo de cozinha usado receberá um frasco de óleo novo. A Prefeitura destaca que ações simples como o descarte adequado do óleo de cozinha contribuem para a preservação ambiental e para a construção de uma cidade mais consciente e sustentável. Em Batatais existe há vários anos a Farmácia Solidária. A farmácia funciona através de uma parceria entre Prefeitura Municipal, através da Secretaria Municipal de Saúde, Fundo Social de Solidariedade de Batatais e Loja Maçônica Washington Luiz. Em entrevista à nossa reportagem, Roselara Goretti, presidente do Fundo Social, fala sobre a Farmácia Solidária e como a população pode ajudar com doação de medicamentos.
2: Nossa Farmácia Solidária existe, sim, há muitos anos. Ela tem o nome de José Ismar Parada, em homenagem ao nosso querido Ismar, que foi voluntário desde quando abriu, né, até ele nos deixar, né? E estamos lá. Toda semana, de segunda a quinta, aberto ao público, das 16h15 às 18h15. Se você precisar de algum medicamento e quiser buscar, a gente precisa que tenha um documento e a receita, né? De preferência original, na mão, para a gente verificar se tem.
0: Pode retirar medicamento no local somente pessoas com receituário que passam pelo atendimento na rede pública de saúde ou não na rede privada também?
2: A gente, qualquer receita, tá? Que a gente tem bastante receita da rede pública, que são prioritariamente os medicamentos que não tem na rede pública, né? Alguns médicos receitam um medicamento que não tem na rede pública, a pessoa pode ir lá verificar se a gente tem, né? Fora isso, tem os atendimentos, tem muito convênio, né? Muito pessoal que passa por convênio aí, Usina, Jumil, não sei quais os convênios agora de cor, mas tem bastante gente de convênio que vai lá verificar se tem medicamento. E assim, é aberto a todos, estando com um documento e a receita. A receita vale por 6 meses, né? É bom a gente falar também, né, que tem essas receitas contínuas, elas valem 6 meses. Estando na validade, a gente tendo o medicamento, a gente faz a entrega, tá? Saúde é direito de todos, então a gente faz sim a entrega. Precisando, pode nos procurar. Se a gente estiver no estoque, a gente faz a entrega.
0: Todos os medicamentos da Farmácia Solidária são provenientes de doações?
2: Sim, sim. A farmácia.

0: Massa Solidária, ela é uma parceria, tá? É, ela é um projeto da Prefeitura, do Fundo Social de Solidariedade, foi criada numa lei lá em 2014, né, aprovada na Câmara. E a gente tem, desde o começo, uma parceria com a Secretaria Municipal de Saúde. Quero aqui já agradecer a secretária Bruna e toda a equipe, né, da farmácia, porque a gente tem a parceria com eles da farmacêutica. Sem farmacêutica a gente não pode ter farmácia, né, Fábio? É, que é a Érica, né, e temos também um técnico de farmácia, que é o Gabriel, às vezes a Ingrid também vai lá, que é técnica de farmácia, vai para substituir o Gabriel, e também temos o Bruno, né, farmacêutico, que de vez em quando, nas férias da Érica, substitui ela. Então a gente precisa ter farmacêutico, e a Secretaria da Saúde tem essa parceria com a gente, graças a Deus, desde o começo da nossa farmácia solidária. E também temos a parceria com a loja maçônica Washington Luiz, que cede o local para a gente, né? Também tem um voluntário, que é o Arsênio, que fica lá, né? Ajuda na separação dos medicamentos vencidos, não vencidos, né? Então, quero agradecer também a toda a equipe aí da loja maçônica Washington Luiz, no nome do atual venerável, que é o Jordão, Alexandre Jordão, né? E são doações, sim, voltando à sua questão, são doações, todas doações de laboratórios, de médicos aqui de Batatais, e a grande parte doação da população, né, que é muito importante. A gente, às vezes, compra um medicamento que não usa ele inteiro, ou tá lá, comprou, mas não vai usar. Então, você aí, aproveitando o espaço, Fábio, quero pedir à população mais uma vez, dentro das possibilidades, se você tem medicamento em casa, não está usando, não vai usar, pense em fazer a sua doação para nós, para a nossa farmácia solidária. Ah, Roselara, mas está aberto, né? A gente faz uma avaliação, tá, Fábio? Existem todas as regras de farmácia para a gente saber o que pode ser doado ou não. Se não puder ser doado, vai ser descartado. É um descarte correto, feito, inclusive, com toda a supervisão da nossa farmacêutica, né? Toda essa parte da saúde que tem que cumprir regras também. Mas se você tiver, leve lá, tá? A gente tem alguns pontos de arrecadação, que é diretamente lá na Farmácia Solidária, tá? Na Avenida 14 de Março, 1490, ali na esquina, na esquina da loja maçônica Washington Luiz, um local muito fácil, de muito fácil acesso a todos que precisarem ir. Nós temos o nosso ponto aqui no Fundo Social de Solidariedade, na Rua Coronel Ovidio 765, aqui em frente à Igreja Nossa Senhora Auxiliadora. E temos também uma caixa de arrecadação na Prefeitura Municipal, que é um ponto central, que é acesso para todos, né? Então, se você tem o seu medicamento e quer fazer a sua doação, procure um dos nossos pontos e faça a sua doação. Ah, mas eu tomei 2, 3 comprimidos. Pode doar, tá dentro da validade. Com certeza tem alguém que está precisando desse medicamento. Se não tiver na validade, a gente faz o descarte correto, como eu falei. Mas se tiver na validade e a gente puder ajudar, né? Imagina que a gente está podendo ajudar quem precisa naquele momento. Isso é muito importante, né? A parte solidária de todos nós.
1: Muita gente procura farmácia solidária durante o ano, muitos medicamentos são dispensados, são entregues aí para a população que procura lá a farmácia solidária?
0: Sim, Fábio, vou até pegar uns números aqui, né? Falar, por exemplo, do mês de agosto, que a gente fechou o mês de agosto, né? Na farmácia solidária. Atendemos com medicamentos 226 pessoas, tá? Dispensamos 13.868 medicamentos.
1: Só no mês de agosto?
0: Só no mês de agosto. Então, é um número altíssimo, tá? E aqui não estão computados, para as pessoas entenderem também, porque tem, às vezes você chega lá com uma, duas receitas e não vai ter aquele medicamento naquele momento. Esse, pessoal, a gente não está computado nesse número que eu te falei, porque tem muita gente que vai e não tem o medicamento naquele dia, naquele momento. Inclusive a gente pede, né, pra, a gente criar uma regrinha que no máximo 3 receitas, porque tem gente que vai e leva da família inteira, né? É, já pegaram o jeitinho de atender a si própria família, então já vai com 3 receitas para verificar se tem os medicamentos lá. Então é muito medicamento que é doado, graças a Deus. É um trabalho que a gente faz já há muitos anos. Eu sou suspeita de falar porque eu gosto muito. Eu gosto muito de estar lá, de poder atender, de poder ajudar, de poder organizar. É um trabalho que me traz muito prazer e eu vejo que realmente é onde funciona a solidariedade em Batatais também.
1: Roselara, o horário de atendimento da Farmácia Solidária, o endereço?
0: Horário de funcionamento, de segunda a quinta, fica aberto ao público. Sexta-feira a gente trabalha de portas fechadas para organizar, limpar e fazer toda a parte que precisa fazer, digamos, a parte funcional ali da farmácia mesmo. E, então, de segunda a quinta, das 16h15 às 18h15, então, a gente normalmente fecha a porta 6h15, às vezes vai até 6h30, eu já cheguei a fechar a porta 7 horas da noite, de tanta gente que teve, mas, assim, graças a Deus, a população agora acho que já acostumou ao horário e respeita o nosso horário, né? E o endereço? Um local muito fácil de acesso, que é ali na Avenida 14 de Março, 1490. Fica na esquina ali, né, na esquina da loja maçônica Washington Luiz. Um local fácil, inclusive tem bastante local de estacionamento, se for o caso, né? E estamos lá à disposição da nossa população.
1: 11 horas 15 minutos. Os funcionários da Caixa Econômica Federal e do Banco do Brasil entram em greve por tempo indeterminado a partir desta quinta-feira, dia 10. Na Caixa, a paralisação é nacional e acontece após rejeitarem a proposta de renovação do Acordo Coletivo de Trabalho, ACT. No Banco do Brasil, a greve é parcial e ocorre apenas nas bases sindicais que não aprovaram o acordo da categoria. A greve da Caixa foi aprovada pelos trabalhadores da base do Sindicato dos Bancários de São Paulo, Osasco e Região, em assembleia encerrada no dia 4 de agosto. Segundo a entidade, a paralisação é nacional. No Banco do Brasil, a nova Convenção Coletiva de Trabalho, CCT, foi aprovada por parte dos sindicatos, mas rejeitada por outras 60 entidades. Entre as bases que não aprovaram o acordo estão Brasília, Rio de Janeiro, Porto Alegre, Pernambuco e Florianópolis. A nova Convenção Coletiva de Trabalho da categoria foi assinada na quarta-feira, dia 9, em São Paulo, pela Federação Nacional dos Bancos, FENABAN, e pelos bancários. O acordo previa a reposição integral da inflação, medida pelo Índice Nacional de Preços ao Consumidor, INPC, mais aumento real de 0,6% nos próximos 2 anos. O reajuste também será aplicado a outras verbas, como Vale Alimentação, Vale Refeição, participação nos lucros e resultados e também auxílios. Além dos reajustes, a convenção inclui medidas relacionadas à saúde mental e ao combate ao assédio no ambiente de trabalho, além de regras sobre o direito à desconexão fora do horário de expediente e transparência e limites para o monitoramento digital dos funcionários. 11 horas 17 minutos a seguir. Confirmado mais 2 casos de sarampo no estado de São Paulo.
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5: Faleceu Joaquim Antonelli, 86 anos, casado com Cleusa da Silva Antonelli, deixa filhos, netos e bisnetos. Seu corpo está sendo velado no velório São Vicente de Paulo, sala especial. O seu sepultamento será hoje às 16 horas no Cemitério Municipal da Saudade, em Batatais.
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9: Ao jogar no lixo caixa de leite, garrafa de refrigerante, frasco de detergente ou qualquer coisa de muito volume, amasse primeiro o máximo que puder. Assim não tomará todo o espaço da lixeira.
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5: 11 horas 21 minutos, convivência pacífica com divergentes é chave para eleições livres. Quem traz os detalhes é Igor Pereira.
11: A Justiça Eleitoral firmou um Pacto Nacional de Paz e Tolerância nas eleições com organizações civis e religiosas e diversas instituições para promover eleições livres e seguras. O objetivo é fortalecer a democracia, promover a convivência pacífica entre as diferentes opiniões e preferências políticas. O presidente do TSE, ministro Cássio Nunes Marques, afirmou que o pacto vai além do calendário eleitoral e tem o propósito de fortalecer a democracia no Brasil.
12: Em uma sociedade democrática, a diversidade de ideias, convicções e visões de mundo não é um obstáculo à convivência. Ao contrário, é elemento constitutivo da própria democracia. É justamente porque somos plurais que precisamos cultivar o diálogo, a tolerância e o respeito às diferenças, reconhecendo que a disputa pelos rumos do país ser legítima, ela deve ocorrer de forma livre e respeitosa.
11: Ainda segundo o ministro, as diferenças e preferências partidárias enriquecem o debate sobre criação de políticas públicas. O que não é válido é transformar as diferenças em hostilidade.
12: A divergência faz parte do jogo político. O que não é admitido na disputa é a violência, a intolerância e a discriminação. A diferença de opinião jamais pode ser transformada em hostilidade. A democracia exige que saibamos conviver com aquilo que nos distingue. É precisamente nesse ponto que o compromisso com a paz e a tolerância ganha especial relevância.
11: O primeiro turno das eleições 2026 está marcado para o dia 4 de outubro. Nesse dia, você escolhe os candidatos a deputado federal, deputado estadual, duas vagas para senador, governador e presidente. Os detalhes no site tse.jus.br. Produção e reportagem, Igor Pereira.
5: O estado de São Paulo confirmou mais 2 casos de sarampo na quarta-feira, dia 9, ambos em crianças menores de 2 anos, moradoras da capital. Com os novos registros, o estado chega a 30 casos da doença em 2026, segundo a Secretaria de Estado da Saúde. Dos 30 casos registrados, 22 ocorreram em pessoas que não tinham registro de vacinação contra o sarampo ou apresentava um esquema vacinal incompleto. A capital concentra a maior parte dos casos, 27 em São Paulo, 2 em São Bernardo do Campo e 1 em Guarulhos. Os dois novos casos foram notificados em agosto e entraram no balanço após a confirmação dos resultados laboratoriais. Segundo a secretaria, os casos estão relacionados a cadeias de transmissão já identificadas e acompanhadas pelas equipes de vigilância epidemiológica. Cadeia de transmissão é a sequência de contágios em que uma pessoa infectada transmite a doença para outra, que pode infectar uma terceira e assim por diante. Ao todo, 4 cadeias de transmissão foram identificadas no estado neste ano. A primeira ocorreu entre março e abril e foi associada a 2 casos importados. Ela foi encerrada após 12 semanas, sem novos registros relacionados. As cadeias identificadas em junho e julho e agosto continuam sob acompanhamento das equipes estaduais e municipais, que investigam os casos, monitoram pessoas que tiveram contato com os pacientes e avaliam a necessidade de vacinação e de outras medidas de controle. Margem menor pode aumentar vendas no dia do cliente. Detalhes agora no Jornal das 11 com Virgínia Alves.
13: Baixar o preço para atrair consumidores no dia do cliente pode aumentar o movimento, mas desconto sem planejamento também pode comprometer o resultado do negócio. Antes de anunciar uma promoção, o empreendedor precisa saber até onde consegue reduzir a margem e quais produtos têm condições de entrar na campanha. A estratégia pode ser vender mais unidades, mesmo ganhando menos em cada item. O gerente de atendimento e relacionamento com o cliente do Sebrae Nacional, Enio Pinto, explica que períodos promocionais podem exigir margens menores para aumentar o volume de vendas.
14: Então, time, fornecedor, preço. Já que é uma data comemorativa e você quer estar agressivo para performar bem, você vai ter que trabalhar margens de lucros mais enxutas e ganhar no giro, no volume de vendas de cada item.
13: Mas reduzir a margem não significa simplesmente cortar preços. É preciso conhecer os custos do negócio e avaliar em quais produtos existe espaço para oferecer condições mais agressivas. Enio Pinto explica uma das alternativas para fazer esse ajuste durante períodos promocionais.
14: É que cada produto, à medida que ele é vendido, ele contribui com a sua venda para pagar um pedaço dos seus custos fixos, aqueles que independem dos volumes de venda, né? Os custos fixos de aluguel, de luz, de condomínio, de IPTU. Nesse período comemorativo, em determinadas linhas de produto, você remaneja, você tira essa contribuição de custo fixo desse preço e pulveriza, distribui em outras linhas de produto para que você tenha um preço mais agressivo.
13: A estratégia exige conhecer os números da empresa antes de definir a promoção. Assim, o desconto deixa de ser apenas uma tentativa de atrair consumidores e passa a fazer parte do planejamento da venda. Produção e reportagem, Virgínia Alves.
5: 11 horas 26 minutos, setembro amarelo. 80% dos endividados sofrem com a saúde mental. Os detalhes com Priscila Mendes.
15: O mês de setembro é um momento de reflexão sobre saúde mental. A campanha Setembro Amarelo busca ampliar o diálogo sobre cuidado emocional e qualidade de vida. O período também abre espaço para empresas e profissionais refletirem sobre o equilíbrio no trabalho, na saúde mental e o impacto do bem-estar financeiro. Segundo o levantamento da CNDL, Confederação Nacional de Dirigentes Lojistas e do SPC Brasil, Serviço de Proteção ao Crédito, 80% dos endividados em atraso relatam impacto na saúde física ou mental por causa das dívidas. No contexto do Setembro Amarelo, Gabriel Felipe, especialista em gestão de pessoas e membro do Grupo Temático Jovem no CRAMG, Conselho Regional de Administração de Minas Gerais, fala sobre a importância de ampliar o debate para além da saúde emocional.
16: O Setembro Amarelo nos convida a salvar vidas, e isso exige um olhar para o ser humano de forma integral. A saúde mental é diferentemente impactada por fatores socioeconômicos, né? A estabilidade no emprego, o ambiente corporativo, a segurança financeira, tudo isso são coisas que determinam para a paz e o espírito do colaborador. Então, ampliar esse debate é reconhecer que a prevenção ao suicídio não depende apenas de falar sobre sentimentos, mas também de transformar as condições materiais que geram sofrimentos. A gente deixa de apenas apagar incêndios e passamos a construir uma rede de real mesmo, de proteção a vidas, trabalhando mais na prevenção em vez de somente apagar esses incêndios.
15: Diante desse cenário, especialistas reforçam que o bem-estar emocional não pode ser analisado de forma isolada e o ambiente de trabalho deve ser levado em consideração. O especialista em gestão de pessoas destaca sobre qual deve ser o papel das empresas diante de funcionários que enfrentam estresse relacionado à vida financeira.
16: O estresse financeiro ele custa caro para a gestão, porque ele vai se manifestar no aumento de absenteísmo, erros operacionais e na queda de produtividade daquele funcionário. Então o papel de uma empresa moderna deve ser preventivo e estruturante. Ele deve apoiar esse colaborador trabalhando em algumas frentes, por exemplo, na educação financeira, promovendo palestras, oficinas, consultorias práticas para esse colaborador e na capacitação das lideranças, preparar os gestores para acolher esse funcionário que apresenta alguns sinais de endividamento. Ele está atento a sinais de desgaste emocional na equipe e também trabalhar nisso, nessa questão antes do problema acontecer, né?
15: A discussão reforça que cuidar da saúde mental no ambiente profissional também passa por compreender os diferentes fatores que afetam a vida dos trabalhadores, incluindo as questões financeiras. Produção e reportagem, Priscila Mendes.
5: 11:29, última nota. A Polícia Militar prendeu dois homens na quarta-feira, dia 9, durante uma ocorrência de tráfico de entorpecentes no conjunto habitacional Salim Jorge Mansur, em Batatais. As equipes receberam informações sobre a prática de tráfico de drogas no local e realizaram uma incursão para averiguação. Durante a ação, os policiais avistaram três indivíduos próximos a um muro. Ao perceberem a presença das equipes, os suspeitos tentaram fugir. Dois deles foram detidos, enquanto o terceiro conseguiu fugir. Durante a averiguação no local, os policiais localizaram e apreenderam 133 impendorfes contendo cocaína, 25 porções de maconha, uma porção de crack, pesando aproximadamente 25 gramas, além de uma balança de precisão. Os dois indivíduos detidos foram conduzidos ao plantão policial, onde permaneceram presos à disposição da justiça. O terceiro envolvido não havia sido localizado até o encerramento da ocorrência. 11:31, termina aqui o Jornal das 11 desta quinta-feira. Na sequência, Juliano Rodrigues com Difusora nos Esportes. A todos um bom dia.

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3: Um ótimo dia, você de Batatais, a você de toda a região. Pessoal, está começando mais uma edição de Qualificação em Ação, exatamente. E você aí começando a sua faculdade ou fazendo um curso para abrir as portas do mercado de trabalho, é possível, não é mesmo, Júlio César? Bom dia!
4: Um ótimo dia a você e a todos os ouvintes. As boas-vindas de hoje vai para Alice Rosa Previdi e também para Bruna Cristina Rosa Previdi, alunas JCM do nosso curso de InfoKids. Alice, Bruna, sejam sempre bem-vindas em JCM e espero que fiquem satisfeitas com o curso escolhido. E você, quer se qualificar profissionalmente? Faça como a Alice e a Bruna.

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2: E você ouviu Qualificação em Ação com o meu amigo Júlio César Morotti. Não se esqueça de fazer uma visita, fazer a sua matrícula. Afinal de contas, conhecimento não ocupa espaço. Pense nisso. Combinado? Um forte abraço e um bom dia.
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11h36, bom dia, chegamos, Difusora nos Esportes, quinta-feira já, meu povo, 10 de setembro, a seguir, Libertadores, Sul-Americana, voltamos já.

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5: A diabetes é uma doença do metabolismo do açúcar e do colesterol, pelo que se deve verificar a quantidade de açúcar e de gordura que se ingere diariamente. 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
10: Aqui, tô eu, lógico, 11h41, tô com o Lubis aqui no Difusora nos Esportes, vamos chamar ele? Bora, Humberto Ferretti na bola.
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12: O atual campeão da Libertadores entra em campo hoje em busca de uma vaga na semifinal da edição de 2026. 9:30 da noite no horário de Brasília, o Flamengo visita o Del Valle no jogo de ida das quartas de final. Além de ser o atual dono da taça, o rubro-negro chega com a moral de quem fez a melhor campanha da primeira fase, eliminou o bom time do Cruzeiro nas oitavas e assumiu nos últimos dias a liderança do Brasileirão. Ontem, quatro brasileiros entraram em campo pelos torneios continentais. Pela Libertadores, o Corinthians empatou fora de casa com o Estudiantes e precisará de uma vitória simples na volta na semana que vem. Já o Palmeiras recebeu a LDU, venceu por 1-0 e jogará pelo empate no Equador. Pela Copa Sul-Americana, teve duelo brasileiro e o Santos levou a melhor. Na Vila, o Peixe fez 2-0 no Atlético Mineiro e agora poderá até perder por 1 de diferença na volta.
10: Ó, que beleza, hein? O Santos, hein? Vou te contar uma coisa, viu? Nossa, quem diria o Santos, né, gente? O Santos lá capengando, né? Saindo das últimas posições do brasileiro, brigando pra não cair. Vai lá e faz 2-0 no Atlético Mineiro, viu? E o que eu falei ontem do Christian Oliva? O que eu falei ontem desse Christian Oliva? Marcou mais um gol, hein? Marcou mais um gol. E olha, momento de Gabigol. Os dois passes, os dois gols foram assistência do Gabigol, hein? Que garçom, hein? Que é isso, viu? Ah, antes que eu me esqueça, hein? Falando na Vila, Santos anunciou Everton Cebolinha. Ele mesmo, ex-Flamengo, contrato até o fim do ano. Tá, o contrato é em definitivo, só que vai até o fim do ano, tá? Assim como fez com alguns outros jogadores que foram recém-contratados na janela de transferências. Então o Santos tá agora montando, vamos dizer assim, um time bom, né, para tentar sair das últimas colocações do brasileiro, né, para, né, quem sabe aí galgar coisas maiores na temporada 2026, né? Santos, que também está atrás de Felipe Coutinho, ex-Vasco, tá fora, né, tá em inatividade do futebol, né, desde fevereiro, março deste ano, quando ele rescindiu com o Vasco para cuidar da saúde mental, né? Porque o negócio não estava bom pro lado dele. E agora, né? o Santos tem que anunciar a contratação dele logo, né? Fechar a contratação dele logo, porque a janela de transferências do Brasil fecha amanhã.

Então o Santos, se quiser o Felipe Coutinho, né, no seu elenco pro restante da temporada, ou com um contrato maior, vai ter que se virar, né, e correr para tentar a contratação desse jogador. E que bom que o Santos conseguiu derrubar o transfer ban e contratar alguns jogadores, né, para esta janela de transferências, que pode ajudar aí o técnico Cuca, né, para a sequência da temporada. O técnico Cuca que elogiou o Santos ontem. É. Fazer 2-0 no Galo não é fácil, não, hein? Não é fácil mesmo, viu? 11:44, vamos falar do São Paulo? São Paulo que perdeu para o Boca no meio de semana, pela Sul-Americana, perdeu lá em La Bombonera, mas perdeu pelo placar mínimo, 1-0. É, então, pelo menos na volta, para tentar reverter a desvantagem. E vai contar com o Luciano para o jogo contra o Boca na volta no Morumbis, tá? Na semana que vem. Porque o Luciano se queixou de dores e tal, né, no jogo contra o Boca lá em La Bombonera, né? A ideia da comissão técnica é preservar o camisa 10 para o Choque Rei contra o Palmeiras, no sábado às 18h30, no Nubank Park, né? Preserva o jogador, tá todo tranquilo, sossegado, acabou, e joga contra o Boca no Morumbis. Tá? A ideia é que ele volte na semana que vem contra o time argentino e preserve, né? O técnico Dorival deve aí preservar alguns jogadores, né, pro jogo contra o Palmeiras, e este Luciano deverá ser um deles, tá? Deverá ser um deles. E aí, né? Ah, o lateral esquerdo, Nicolas, aquele que se envolveu num acidente recentemente, né? Ele, inclusive, está fazendo um tratamento psicológico, né? Um acompanhamento da diretoria, do departamento médico, comissão técnica do São Paulo. Ele passou por uma cirurgia para o procedimento para a sutura do menisco do joelho esquerdo. E segundo informações, o prazo de recuperação dele é de no mínimo 3 meses. Estamos no mês 9, mês 12, só no ano que vem então, tá? Só no ano que vem o Nicolas deverá jogar com a camisa do São Paulo. No verde, é verde, ontem conseguiu vencer pela vantagem mínima, né? 1-0, a equipe, a LDU, é beleza, hein? É vantagem, é mínima, é vantagem, mas preocupa, tá? Pro jogo da volta, porque vai ser lá no Equador, é, na altitude, 2.850 metros acima do nível do mar. É, vai ser pedreira, hein? Vai ser pedreira. Bom, e lógico, o Palmeiras tá tranquilo, né? Também deve poupar, o Abel Ferreira deve poupar alguns jogadores pro Choque Rei no próximo sábado, tá? Isso vai ser notório. Se você for ver a escalação depois, vai perceber que alguns jogadores que estão atuando já há algum tempo, né, devem receber um descanso ou ficarem no banco de reservas, né, começarem no banco de reservas, e aí seriam opções do técnico Abel Ferreira no decorrer da partida. Mas o Abelzinho deve preservar jogadores pro jogo de sábado. E o Giai, hein? É o primeiro gol dele com a camisa do Palmeiras. Faltando aí poucos jogos para completar 100 partidas com a camisa do verde. E ele conseguiu seu primeiro gol. E que gol bonito, hein? Peixinho, hein? Aproveitando o rebote aí num chutaço do Vitor Roque. Que entrou, né? Jogou ontem, né? Fez esse lance aí. Quase que ele marca, mas aí o Giai estava esperto, como um bom lateral lá. Schlepp. E mandou de cabecinha de peixinho para fazer 1-0. Conseguindo esta vantagem importantíssima para o Verdão, viu? Importantíssima. Já no Corinthians, que ontem, aleluia, conseguiu marcar um gol em competições fora de casa, competições internacionais fora de casa. O último havia sido em 2012. Na Libertadores da América. O último gol que o Corinthians marcou fora de casa pela Libertadores foi em 2012. Naquele 1-1, primeiro jogo da final da Libertadores contra o Boca Juniors. Aquele gol do... Olha o Romarinho! Quem lembra? Então, o Corinthians voltou a marcar, né? Deixou o confronto em igualdade para na volta, na próxima quarta-feira, na Neoquímica.

0: Micarena também, 21h30, o Corinthians, né, decide aí o seu futuro na Copa Libertadores da América, mas o Corinthians deu um apagão feio no primeiro gol no gol do Estudiantes, né, uma cabeçada fulminante do atacante, Hugo Souza rebateu, mas rebateu dentro da área, e lateral tava ali, chegou, né, também fez o seu gol. Mas no segundo tempo, olha, o Rodrigo Garro, que estava devendo futebol, acertou um passe passe de açucarado. Falou, vai, Caio. Faz, Caio César. Ele foi e fez. E agora, graças a Deus, né, corintiano, que não teve ninguém suspenso por cartão amarelo, acúmulo, nem por expulsão, né? Pelo menos isso, né, pro jogo da volta, né? Porque se tivesse, tava perdido, viu? São 11h50. Aí um lance ontem, né, uma cotovelada na testa do Gabriel Paulista, deixou um galo, mas um galo, né, aqueles galão mesmo, né, galo carijó, né, como fala, né, deixou um galo na testa dele, e o juiz nem viu, né, é um galo, tá vivo, segue pro jogo, né. É, vai te contar, viu? Ó, Série B do Brasileiro, 27ª rodada. Na terça-feira, Cuiabá vence o Athletic Club 3-0. Criciúma perdeu para o Juventude 2-0. Ontem, Fortaleza venceu o Avaí 1-0. O América Mineiro bateu o Náutico 2-1. Operário sapecou o CRB 3-0. Atlético Goianiense venceu o Ceará 2-1. E no estádio Santa Cruz, a Arena Niquinete. Ai, botinha, viu? Botafogo perdeu para o Novo Horizontino 3-1. Novo Horizontino, que com esse resultado é o novo vice-líder da Série B do Brasileiro. Hoje, fechando a rodada, teremos São Bernardo e Londrina, Vila Nova e Goiás, clássico goiano, no Oba, e no Recife tem Sport e Ponte Preta. A Ponte Preta, que pelo amor de Deus, hein? Tá fadada ao rebaixamento na série para a Série C do Brasileiro do ano que vem, hein? Pois é, viu? CBF sorteou agora há pouco os mandos dos dois jogos da semifinal da Copa do Brasil. Tá? Na sede do Rio de Janeiro, ficou definido que Grêmio e o Palmeiras serão mandantes do primeiro jogo. Atlético Mineiro e Vasco decidem o duelo em casa. As partidas têm como datas base os dias 1º e 8 de novembro, ou seja, daqui a quase 2 meses, mais ou menos. Depois das semifinais, haverá menos de 1 mês até a final em jogo único, que será no dia 6 de dezembro, em Brasília, na Arena Mané Garrincha. Tá aí, ó, Grêmio e Atlético Mineiro, Palmeiras e Vasco já definidos as semifinais da Copa do Brasil. Vambora, final do Difusorando nos Esportes desta quinta-feira, 10 de setembro. A seguir, Padre Nilce com palavra de vida e horário eleitoral gratuito. Difusora, sempre ao seu lado. Tchau, gente!
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6: Olá, meus amigos e minhas amigas, estamos começando esse programa Palavras de Vida. E muito obrigado por você permitir que eu chegasse até a sua casa nesse momento para deixar um recado de Deus, uma mensagem amiga, uma mensagem de muita esperança. E o texto que eu trago para hoje, para você refletir, eu quero fazer em forma de oração, porque Deus, Ele é sempre a divina luz. E você, será que acredita e confia que que Deus é a divina luz para a sua vida? Que essas minhas palavras nessa oração possam expressar também a sua oração, que nesse momento do programa nosso Palavras de Vida, desse programa Palavras de Vida, você possa louvar, render graças e agradecer ao Deus. Eu quero rezar assim com você e acompanhe no final, diga amém para confirmar, fazendo de conta que seja você também que está aí em sintonia rezando. Pai eterno, Deus Todo-Poderoso, em nome de Jesus Cristo, vosso Filho tão amado, eu vos peço, acendei no meu coração a chama do amor para que eu não viva nas trevas do egoísmo e da indiferença, e para que eu possa, com vossa graça, iluminar os outros corações daqueles que estão do meu lado, da minha família, dos meus amigos, daqueles que estão no meu trabalho. Dai-me coragem, aumentai a minha fé, a esperança e ajudai-me para que eu saiba fazer somente o que vos agrada e assim ser ainda exemplo de minhas responsabilidades e que eu possa também trabalhar assiduamente para a expansão do vosso reino, que sempre o amor esteja presente na minha vida, que eu tenha atos de amor para com aqueles que estão do meu lado, que eu sempre faça justiça, que eu jamais cometa a injustiça com ninguém, a fim de me tornar sempre uma pessoa especial, de coração bom, de uma pessoa que sempre tem a imagem e a virtudes de Jesus Cristo nesse mundo. Que eu possa tornar esse mundo melhor a partir das minhas atitudes, onde quer que eu esteja, eu possa ser mais humano, ser mais Cristo na vida dos outros. Que eu olhe para o outro com os olhos de Deus, porque assim eu vou ser mais feliz. Quem assim age, com certeza vai transmitir a luz divina de Deus para o coração daquela pessoa que está do seu lado. Seja você essa luz divina para aquelas pessoas que já andam na escuridão. Que gesto de luz, de bem, de fraternidade, de solidariedade você possa fazer para que a luz de Deus resplandeça no outro através de você. Que assim seja, hoje e sempre. Que você seja sempre uma pessoa que tem luz e luz divina, luz de Deus para iluminar aqueles que estão do seu lado. Fique com Deus e que Ele te conceda sempre mais a esperança, a fé e que você seja sempre a luz de Deus para o outro no dia de hoje. Derrame, ó Deus, suas bênçãos e graças na vida de todos nós e de você que me acompanhou. Em nome do Pai, do Filho e do Espírito Santo. Amém.
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20: 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Cuidados com o seu bichinho de estimação.
21: Tem cães que só comem a ração se tiver alguma coisa misturada nela. Isso porque foram mal acostumados. Ele pode acabar engordando ou não aceitar a ração pura. O problema de misturar comida na ração é que você perde o controle da dieta balanceada e do que é mais saudável para ele. Uma ração super premium já é completa e tem todos os nutrientes necessários. Se você não dá alimentação natural, é importante que você dê apenas ração.
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2: Campanha alerta que o inverno exige ainda mais atenção para prevenir os incêndios no campo. Fabíola Altran.
3: Prevenir incêndios em canaviais e áreas próximas é um compromisso de todos. Essa é a premissa da campanha Fogo Zero 2026. A iniciativa é da Copersucar, líder global na comercialização de açúcar e etanol, junto com as suas 42 usinas associadas. A campanha reforça que no inverno, a prevenção de incêndios no campo exige ainda mais atenção, com cuidados que ajudam a diminuir riscos e a identificar rapidamente possíveis ocorrências. Assim, é possível acionar os órgãos responsáveis com agilidade, evitando que o fogo se espalhe e gere ainda mais prejuízos. Como esta época é o período mais seco do ano, o risco de incêndios é maior. Isso porque chove menos, a umidade fica mais baixa e os ventos espalham as chamas com mais rapidez.
2: A Prefeitura de Batatais, por meio da Secretaria Municipal de Meio Ambiente, Agricultura e Proteção Animal, realiza nesta sexta-feira mais uma edição da campanha Reviva o Óleo. A ação ocorre das 8 às 15 horas no Lago Artificial, em frente ao Terminal Rodoviário, em parceria com a empresa Brejeiro, para incentivar o descarte correto do óleo de cozinha usado e a participação da comunidade em ações de preservação ambiental. A campanha busca orientar os moradores sobre a importância de destinar adequadamente o óleo utilizado nas cozinhas domésticas, evitando o descarte em pias, ralos ou diretamente no solo. A prática incorreta pode causar impactos ambientais como a contaminação da água e danos às redes de esgoto. Como forma de estimular a adesão dos moradores, quem entregar 4 litros de óleo de cozinha usado receberá um frasco de óleo novo.
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11: 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Anunciam as notas de falecimento.
12: Faleceu Joaquim Antonelli, de 86 anos de idade, casado com Cleusa da Silva Antonelli. Deixa filhos, netos e bisnetos. O corpo está sendo velado na sala especial Velório São Vicente de Paulo. E o sepultamento hoje, às 16 horas, Cemitério Saudade.
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inteiro juntinhos, graças a Deus de novo. Que bondade do nosso Criador, né? Donas de casa, boa tarde, secretárias domésticas, crianças, vovô, vovó, amados coleguinhas de trabalho, meus concorrentes. Vamos bendizer, agradecer o nosso Pai por esta oportunidade. Estamos vivos. Uns estão partindo. Nós acordamos para mais um dia, outros estão chegando. Peça sempre a Deus sabedoria para você escolher o caminho certo. E todos nós sabemos qual é o caminho certo. Não precisamos tanto, Senhor, de sabedoria, é só segui-lo. Pois é o seu caminho certo, o justo. O caminho cheio de proteção. O caminho cheio de poder. O caminho cheio de conhecimento. O caminho cheio de paz, o caminho cheio de serenidade, o caminho que nos leva exatamente para o seu reino.

Vejam, amados, Deus respeita a nossa liberdade. Ele nos deu esta liberdade, né? O livre-arbítrio. Mas também, Ele não fica muito contente quando nós abusamos demais dessa liberdade. Extrapolamos. Passamos da conta desta liberdade. Mas por causa da sua grandeza, da sua misericórdia, Ele nos deu uma nova oportunidade. E oportunidade exatamente para a nossa salvação. Para a gente não sobrecarregar ainda mais os nossos ombros com as nossas falhas, com as nossas faltas, com os nossos julgamentos. Meu Senhor e meu Deus, como é grande a sua bondade, a sua misericórdia, o seu amor por nós. Por isso eu não me canso de agradecê-lo.

0: música, não dá? Dá. São 13 horas e 14 minutinhos, mas já tá pronto, hein? Primeiro bloco de saudades daqui a pouquinho pra gente recordar. Você acabou de ouvir quem? João Gomes. Você endoideceu meu coração, só que agora tem o Tiaguinho, que você me pediu. Vem, Rosa. Aqui o seu Tiaguinho. A sua música te faz bem. Tocamos também.
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0: fazer aqui.
1: Pronto, Rose, te atendi, já são 13h18 agora, Tiaguinho Pensamentos Intrusivos, João Gomes, você endoideceu meu coração, e Edson e Hudson, Zeca Pagodinho, adeus, eu agradeço e todos nós agradecemos por mais um dia de vida, de trabalho, não é verdade, amados ouvintes, por mais um dia de oportunidade.

0: já tem saudades.
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0: Fala, Juliano!
4: Alô, Paulinho, alô. Gente boa! É quinta-feira, hein? Uhul. Que maravilha! Ótimo. Grande abraço, boa obrigado. Tarde pra você. Você boa tarde, amigo ouvinte da Difusora, ligadinho no Tarde Total 88. Isso. Ah, daqui a pouquinho aqui no Momento Esportivo, empate na Argentina.
0: Bom, bom!
4: São muitas as novidades na lista de 26 convocados da seleção brasileira, anunciada ontem, visando os próximos amistosos contra Austrália e Índia, entre o fim de setembro e o início de outubro. Esta é a primeira convocação do técnico Carlo Ancelotti depois da Copa do Mundo de 2026, na qual o Brasil foi eliminado pela Noruega nas oitavas de final. É, havia expectativa de que a primeira convocação do Brasil, dessa pós-Copa, trouxesse novidades. A intenção é encontrar nomes para compor o processo de renovação da seleção nos próximos anos. Então vamos aos convocados. Goleiros: Hugo Souza do Corinthians, Morisco do Coritiba e Otávio do Cruzeiro. Defensores: Arthur Dias do Atlético Paranaense, Douglas Santos, Zenit, Gabriel Magalhães, Arsenal, Jair, Nottingham Forest, Marquinhos, PSG, Mateuzinho, Corinthians, Mauro Júnior, PSV, Vitor Reis, Manchester City e Wesley da Roma. Meio-campistas: André Santos, Manchester United, Breno Bidon, Corinthians, Bruno Guimarães, Arsenal, Danilo Santos, Botafogo, Douglas Luiz, Juventus, Gabriel Montempo, Santos. E atacantes: Endrick, Real Madrid, Estevão, Chelsea, João Pedro, também do Chelsea, Pedro, Flamengo, Rafinha, Barcelona, Ryan, Bournemouth, Samuel Lino, Flamengo e ele, Vini Malvadeza, do Real Madrid. Estudiantes e Corinthians ficaram em empate 1-1 no primeiro jogo das quartas de final da Conmebol Libertadores. Na noite de ontem, em La Plata, na Argentina, a equipe da casa fez logo no início da partida com Alexis Castro, aproveitando o vacilo da marcação corintiana. No segundo tempo, Rodrigo Garro acertou o passe preciso e deixou Caio César livre para bater na saída do goleiro e dar números finais ao confronto. Argentinos e brasileiros voltam a se enfrentar na próxima quarta-feira, às 21h30, na Neoquímica Arena, na capital paulista. Para avançar de fase, o Corinthians joga por qualquer vitória ao lado do seu torcedor. Em caso de um novo empate, independentemente da quantidade de gols, a decisão do classificado será nas cobranças de pênaltis.
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13: O WhatsApp começou a testar uma nova interface para o menu de mensagens no iOS, com efeitos de transparência inspirados no Liquid Glass, novo padrão visual adotado pela Apple. Segundo o WA Beta Info, a mudança atualiza a bandeja de reações e o menu de contexto. Com a atualização, os elementos ganham um fundo translúcido que acompanha o conteúdo mostrado atrás deles. Assim, a conversa continua visível enquanto o usuário escolhe uma reação ou acessa as opções disponíveis.
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0: Prontinhos, então?
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0: Embarcando.
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0: Recordando. Se emocionando, não é verdade, Cida? Cidinho do Alvorada. A primeira recordação é a de vocês. 1h25.
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0: Primavera, vambora. Não, cheguei agora, Adriana Calcanhotto, Benjamin Orr, Stay the Night, Amado Batista, com a ajuda de Jorge Matheus, hein, meu ex-amor, hein, Cida, Cidinho Alvorada, obrigado, Leila, obrigado, Marina, obrigado, Celinha Lopes, aeroporto, pra todos vocês que estão ouvindo, gostaram da nossa primeira viagem no tempo? Daqui a pouquinho tem mais, no meu faltam 14 minutos, hein, pras 14 horas.
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3: Olá, arianos, 10 de setembro, boa tarde. O dia começou, hein? Com boas vibrações, trazendo pensamentos em diversão, pensamentos em comemoração esse final de semana. Olha aí! Para o amor, um romance à distância pode ser perfeito. Se você já tem alguém, é melhor agitar esse momento romântico de vocês também. E aproveite esse final de semana, mas aproveite com leveza e bom humor, tá bom, arianos? Amarelo ouro é a sua cor. Olha a sorte, numeração 39, 55, 48. Touro, começou o dia, então dê atenção às suas finanças para evitar gastos impossíveis ou gastos impossíveis. Podem depois, você já sabe, né, causar prejuízo, te dar dor de cabeça. Reserve um tempinho para você refletir, fechar ciclos e começar esse final, começar a curtir o final de semana, mas de energia boa, renovada. O amor está em alta, viu? Com paixão e boas conversas que podem despertar, olha, o desejo mútuo, o desejo das duas partes. Uhul, touro! Tô sentindo que o final de semana vai ser daquele jeitinho, hein, touro? Gostou? Azul Royal é a cor. Sorte, numeração 43-61-25. E Gêmeos, começou o dia também com boas energias, mas cuidado com a sua tensão. Você vai ficar tensa durante o dia de hoje. Só à noite você vai baixar esta tensão. As finanças também seria bom você controlar para prosperar. Relacionamentos estão favoráveis, com possibilidade de novidades no campo amoroso. De repente pode ir numa festa e pode pintar o olhar, ó. Paquerador, olhares paqueradores, ou momentos de diversão ao lado de pessoas queridas, amadas. Enfim, esse final de semana, Gêmeos, olha aqui a receita para vocês esse final de semana. É para cultivar alegria. Que receita boa, não é verdade, hein? Hein, Gêmeos? Branco é a sua cor. Olha a sorte, numeração 11, 54, 38. Daqui a pouquinho eu converso com mais três signos. Hora certa, 10 para as 2 da tarde. 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

0: Felipe. Se eu te perdoar, esta é a música que você acaba de ouvir aqui na Tarde Total. 2 minutinhos faltando para as 14:02 da tarde. Antes, Silvinha, sempre marcando presença, né? E adora Alex Oren, Ordinary, gostou? E ela já mandou o pagamento aqui, ó, para eu contar esta piadinha para vocês. Dá tempo? 2 minutinhos? Uxe, vai dar tempo, vai sobrar tempo. Quer ver só a piadinha que ela mandou eu contar para vocês? É do médico cabeça dura. Você conhece? Não? Então vai conhecer agora. O médico foi chamado para atender uma paciente. E depois de examinar essa paciente, uma senhora idosa, ele, lógico, rabisca a receita e cobra R$500. Aí o vovô,
1: pelo amor de Deus, não pode ser, reclama o vovô, não pode ser, R$500 para escrever essas palavrinhas, essas 6 palavrinhas nesse papelzinho, R$500.
0: Aí o médico, educadamente, explica,
2: sabe o que é, meu senhor? É que para escrever estas palavrinhas eu tive que estudar mais de 20 anos.
0: Aí o vovô.
1: E o que eu tenho com isso de você ser um cabeça dura para aprender?
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6: Boa tarde, Paulinho. Boa tarde, ouvintes Difusora.
7: Boa tarde.
6: Dois homens foram presos pela polícia militar suspeitos de envolvimento com tráfico de drogas nesta quarta-feira no condomínio Salim Jorge Mansur, em Batatais. Segundo a polícia militar, as equipes receberam informações sobre a possível prática de tráfico de drogas no local e realizaram uma incursão para averiguação. Durante a ação, os policiais avistaram três indivíduos próximos ao muro. Ao perceberem a presença das equipes, os suspeitos tentaram fugir. Dois deles foram detidos, enquanto o terceiro conseguiu escapar. Durante as buscas no local, os militares localizaram e apreenderam 133 pinos de cocaína, 25 porções de maconha, uma porção de crack com aproximadamente 25 gramas, além de uma balança de precisão. Os dois detidos foram encaminhados ao plantão policial, onde receberam voz de prisão em flagrante e permaneceram à disposição da justiça. CNJ acaba com exigência de pagamento antecipado de imposto para inventário em cartório. Milena Abreu.
8: A partir de agora, o Imposto sobre Transmissão Causa Mortes e Doação, o ITCMD, não precisará mais ser pago antes da realização de inventários extrajudiciais. Até então, a comprovação do recolhimento do imposto era uma condição obrigatória para a lavratura da escritura pública de inventário e partilha. A mudança atende a um pedido do Colégio Notarial do Brasil e elimina uma das principais barreiras para a conclusão do procedimento. Segundo a entidade, muitas famílias possuem patrimônio a receber, mas não têm dinheiro disponível para antecipar o pagamento do imposto, o que acaba atrasando a formalização da herança. Com a nova regra, a partilha dos bens poderá ser realizada em cartório, mesmo que o ITCMD ainda não tenha sido recolhido. Mas atenção, o imposto continua obrigatório e deve ser pago de acordo com a legislação e os prazos estabelecidos por cada estado.
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14: Isso é

0: Tô te atendendo, tocando. O Ferrugem, nós gostamos também.
1: Oitenta e oito. Hoje mesmo.

0: Wesley, obrigado.
1: E acabou. Valeu, Luan Santana, Olho Marrom e Ferrugem Arrependidas. Onde você anda? Abrindo mais uma hora da nossa tarde total, 14h13, 2 da tarde, 13 minutinhos, juntamente com a Cooperlube, aonde nós vamos encontrar todos os itens que precisamos para a gente cuidar bem dos nossos veículos. 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Deixa eu mandar um abraço hoje, o Denis, hein, William? O Denis, tá completando mais um aninho de vida. É o auxiliar, é o companheiro, né? É o ajudante, é o colaborador, é o engenheiro do William Craco, não é mesmo? Feliz. Ah, tô sentindo essa comemoração hoje. Tô sentindo. Parabéns, viu, Denis? O carinho, os cumprimentos do William, de todos os amigos conhecidos, de toda aquela turma que se reúne depois do expediente lá no ponto de apoio, não é verdade? Feliz aniversário, Deus te abençoe, bênçãos do Altíssimo sobre você, sobre todos os aniversariantes do dia, sintam-se homenageados musicalmente, como eu sei que você gosta de algumas musiquinhas, né? Pode ficar ligadinho, hein? De vez em quando vai pintar uma na nossa programação para te agradar, tá bom, Denis? Feliz aniversário, um abraço. Olha a hora, 14h15, 2 da tarde, 15 minutinhos. Daqui a pouquinho, gente, nós vamos viajar de novo no tempo.

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1: Paulinho, amigos da Difusora FM, em instantes aqui no Momento Esportivo, claro, dentro do nosso Tarde Total. Vantagem verde. A decisão de Richarlison de pedir a rescisão de contrato com Tottenham na justiça não surgiu de um dia para o outro. O atacante brasileiro vive um desgaste que dura algum tempo com o clube inglês. Isso tudo acontece enquanto o Vasco tenta contratar o jogador. O atrito aumentou nas últimas semanas, a ponto de Richarlison se pronunciar nas redes sociais contra o Tottenham. Nesta janela de transferências, o clube inglês tentou negociar com o Everton, também da Inglaterra. Mas o atacante não aceitou os valores oferecidos. O Palmeiras venceu a LDU do Equador por 1-0 ontem, no Nubank Park, e saiu na frente das quartas de final da Conmebol Libertadores. Com o gol de Giai, o time comandado por ele, Abel Ferreira, agora joga pelo empate no confronto decisivo, semana que vem. Mas terá que encarar a altitude de Quito, que fica a 2.850 metros acima do nível do mar. Meu Deus! O Palmeiras agora se classifica para a semifinal com qualquer empate no jogo da volta. Quarta-feira que vem, 19 horas, no estádio Rodrigo Paz Delgado. A LDU leva a decisão para os pênaltis, se ganhar por um gol de diferença, independente do placar, e avança diretamente com vitórias por 2 ou mais gols de vantagem. Antes disso, o Verdão tem o choque rei com São Paulo, sábado, pelo Brasileirão. A partida acontecerá às 18h30, no Nubank Park.
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2: 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Cuidados com a sua casa.
3: Quando quiser eliminar o cheiro de comida do forno, prepare uma mistura com sal e canela. Com o forno quente, borrife a mistura na parte de cima e de baixo. Espere o forno esfriar e tire as manchas com pano úmido.
2: Você ouviu mais uma dica para o seu lar.
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4: Mais uma viagem, ó, batendo na nossa porta. Vamos recordar as 14h22, 14h22, 22 minutos. Que sucesso fez a Baby Consuelo. Lembra? Foi tema de novela, né? Menino do Rio.

0: Roxy. Agora se acabou de recordar na voz de Felipe, Dilon, Roberto, Esqueça, Olivia, Newton, John, John Travolta, Summer Nights, Moacir Franco, Turbilhão, né, Cris Melo, Originais do Samba, Saudades e Flores, Aphrodite, ou Aphrodite, Spring, Summer, Winter and Fall e Baby Consuelo, Menino do Rio. Aqui a relação da moçada que me ajudou, que nos ajudou a recordar. Obrigado, Giselda, Casal Saqueto. Oi, tia Elza, o Robertão mexeu com o coração. Obrigado, Cris Melo e as coleguinhas de trabalho, Ana Lúcia, Leila, um abração para vocês. Luizinho Marcineiro, eu sabia que esse Aphrodite era o seu dedinho, né, Luizinho? Aquele abraço. Obrigado, meu querido. A Lucinha Maria Alves com a Baby Consuelo balançou as estruturas, hein, Lucinha? E a Sheila de Jesus. Obrigado, Sheila, com a música de quem mesmo? Originais do Samba. Ah, e é verdade. Eu gostaria, então, a todos vocês de coração, gratidão, gratidão. Falei da Giselda também, obrigado, Giselda. Ah, o casal Saqueto, não posso me esquecer. Ô, Luizinho, olha o Paulinho aqui, ó, pisando na bola, não é verdade? Enesília, tudo de bom pra vocês, de coração, gratidão, gratidão. E pro Denis, que hoje tá completando, né, William? O seu colaborador, o seu ajudante, hoje completando mais um aninho de vida. Eu sabia a diferença do gosto musical, não é verdade, Denis? Ele foi de Summer Night, Olivia Newton, John, John Travolta. E o William vai de Leão Domado. A diferença. Um abração para vocês. Tudo de bom. Parabéns, Denis. Feliz aniversário a todos que hoje, 10 de setembro, também estão festejando mais um aninho de vida. São 14h50, ou seja, 10 minutinhos para as 3 da tarde. Acabei de receber.
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0: Vamos lá, sexta placa da tarde, numeração dela é 2983, 2983, a quinta 1767, 1767, a quarta 8166, 8166, a terceira 6124, 6124, a segunda placa da tarde 8077, 8077, primeira placa da tarde, numeração é 8, repete o 8, agora baixa para o 4 e suspende, levanta para o 9, 88, 49, 88, 49, primeira placa da tarde à noite.
2: Juliano Rodrigues,
0: ele vai conferir pra gente.
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3: Oi, meus ouvintes cancerianos, boa tarde. Previsão para hoje, já podem se preparar para o final de semana também. Olha, sejam mais comunicativos. Aliás, até a comunicação vai exigir uma atenção para evitar o mal-entendido. À noite, boas vibrações, favorecendo conversas, conexões com as pessoas. Tire um tempinho para você cuidar do bem-estar seu, da pessoa amada, nesse final de semana. Novidades, agora quem não tem ninguém, novidades podem acontecer, hein? Para vocês que não tem ninguém neste final de semana, pode ser um final de semana animadinho no campo amoroso. Coisa boa, não é verdade? Verde, a sua cor. Olha a sorte, ó, 40-3206. Leão, o dia começou pedindo atenção nas suas finanças. Evite misturar amigos e dinheiro. Aproveite o momento, deixe a sua intuição afiadinha para acontecimentos que podem, ó, pintar, estalar aí na sua vida. No amor, seu charme está em alta. Você pode receber declarações apaixonadas e pode também surpreender a pessoa amada com declarações apaixonadas. Leoninos, verde esmeralda, cor, sorte 21. Corrijo, 51, 51, 42 e 22 são seus números de sorte. Cuidado com paixões proibidas, virginianos. Os astros pedem para vocês evitarem críticas, cobranças e manter boas relações, principalmente com os seus familiares. Aposte nesse final de semana num programa mais caseiro do que programa social, de que você vá se divertir mais com a sua família do que com outras pessoas. E aproveite o momento, quem não tem ninguém do signo de Virgem, é para você aproveitar o momento para fortalecer, quem sabe, uma aproximação de uma pessoa que pode virar uma relação amorosa sua. Entendeu? Hein, Virgem? Entendeu? Violeta é a sua cor. A sorte com estes números 13, 00 e 48. Daqui a pouquinho a gente conversa com mais três signos.
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8: Descanse e durma bem. Priorize uma boa noite de sono, pois o descanso adequado é essencial para a saúde da pele e pode ajudar a reduzir o aparecimento de olheiras e sinais de fadiga.
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1: Cerca de 20 milhões de crianças sofreram algum tipo de exploração ou abuso sexual nas redes sociais. A repórter Fabiola Altran tem as informações.
2: Em um ano, cerca de 20 milhões de crianças e adolescentes foram expostos a algum tipo de conteúdo sexual online em 21 países. Além disso, perto de 9 milhões foram induzidos a manter conversas de teor sexual ou compartilhar imagens contra a vontade. E mais, 4 milhões tiveram imagens próprias vazadas. No total, o número de crianças expostas a conteúdo sexual indesejado é calculado em 15 milhões. Os dados são de um relatório lançado pelo Fundo das Nações Unidas para a Infância. Mas os especialistas do Unicef acham que os números devem ser bem maiores. Isso porque muitas vítimas não chegam a informar o que aconteceu com elas. Mais de 40% das ocorrências relatadas durante o levantamento não foram reveladas pelas vítimas. O levantamento aponta ainda que quanto às plataformas digitais com maior número de violações, 60% delas ocorreram em redes como Facebook, Instagram, Snapchat, TikTok e WhatsApp.
1: O concurso 3056 da Mega Sena pode pagar hoje um prêmio de 70 milhões de reais para os apostadores que acertarem as 6 dezenas. O sorteio ocorre às 21 horas em São Paulo. As apostas podem ser realizadas até às 20 horas em qualquer lotérica do país ou por meio do site aplicativo Loterias Caixa. A aposta mínima para a Mega Sena, 6 números, custa R$ 6.
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chegamos, a sua Simone Mendes cantou Saudade Proibida aqui na nossa Tarde Total. Agora o serviço rende, não é verdade, meu parceiro? Edson Hudson, Maiara e Maraíza, Caso Indefinido. Para você que me pediu, abrindo mais uma hora da nossa Tarde Total, 15 horas, 13 minutinhos, 3 da tarde. 13 minutinhos, 15:13. 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

0: 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Boa tarde, gente. Bom trabalho. Estou recebendo aqui uma piadinha do Caio. Vou tentar colocar a piadinha no ar. Vamos ver se vai dar certo. É, a piadinha do Caio é essa daqui, ó. Escuta isso, acho que vai dar certo agora. Escuta, é boa essa piada, hein? Ô, Caio, obrigado, meu querido. Escutem, gente.
1: Sua esposa divide tudo?
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2: Sim, ela divide, eu pago.

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1: Já, já. Eu disse já, já mesmo aqui no Momento Esportivo, dentro do nosso Tarde Total. Peixe venceu na Sul-Americana. César e Franca e Osasco voltam a se enfrentar nesta quinta-feira, às 20 horas, pelo jogo 2 das quartas de final do Campeonato Paulista de Basquete. A bola sobe no ginásio Pedro Cão, na vizinha e querida Franca. O Franca venceu a primeira partida, fora de casa, pelo placar de 93 a 72 e largou na frente na série melhor de 3. Com isso, basta uma vitória para avançar à semifinal. Quem passar deste duelo encara o vencedor de Paulistano e Bauru. A série entre as equipes está empatada em 1-1. O Santos aproveitou o fato de jogar na Vila Belmiro e, ó, abriu vantagem sobre o Atlético Mineiro pelas quartas de final da Copa Sul-Americana. Na noite de ontem, a equipe fez 2-0 sobre o adversário mineiro e deu um passo importante para avançar à semifinal. William Arão, no primeiro tempo, e Christian Oliva, de novo ele, hein, na etapa final, anotaram os gols santistas. O placar de 2-0 permite ao Santos perder por até um gol de vantagem no duelo da volta, para avançar à semifinal do torneio continental. O Atlético Mineiro, por outro lado, precisa vencer por 3 ou mais gols para reverter o confronto. Vitória dos mineiros por 2 gols de diferença leva a decisão para as penalidades. Os dois times se reencontram na quarta-feira, às 19 horas, na Arena MRV.
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7: Toda dor emocional tem um pedido oculto. Me compreenda. Quando você tenta calar a dor, ela cresce. Quando você foge dela, ela volta. Quando você acolhe, ela se reorganiza. A psicanálise mostra que a dor não existe para te paralisar, e sim para te levar até a raiz do que ficou esquecido. Uma emoção reprimida, uma memória antiga, um afeto não vivido. Olhe para a dor com gentileza, nomeie o que sente, dê espaço ao sentir. A dor não quer punição, quer reconhecimento. E quando você a reconhece, ela se dissolve e abre espaço para consciência, leveza e maturidade emocional. A dor fala e quando você escuta, ela deixa de doer como antes.
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13: É muito bom, vamos conversar. Librianos, boa tarde. O dia tá trazendo boas chances, hein, para vocês resolverem vários probleminhas até dentro do ambiente de trabalho, para as coisas correrem tranquilas. Finanças estão favorecidas para você transformar sonho em realidade. Olha, e fazer investimento para quem sabe ganhar uma graninha extra ou extra no amor. Conquista amorosa vai ficar animadinha. E relacionamento amoroso, quem já tem um relacionamento, vida amorosa conjugal, vai se fortalecer e vai ser prazerosa no final de semana. Eu sempre falo, quando chega final de semana, tudo se torna coisa prazerosa. Não é verdade, gente? Não é verdade? Preto é a cor pra vocês. Olha a sorte, 83, 72, 18. Preparem-se, escorpianos, para lidar com mudanças inesperadas. Podem ser mudanças no ambiente de trabalho. Procure flexibilidade. Dar flexibilidade aos seus pensamentos, às suas vontades. Quer dizer, não ceder tanto de um lado para o outro. Boas energias reforçando amizades. Aqui, ó. Abra espaço para quem sabe você fazer uma viagem marcante. Mantenha otimismo no campo amoroso, porque a paixão vai ser prazerosa no final de semana. E quem não tem ninguém, o seu coração pode tum, tum, tum, acelerar e te trazer alegria também para o campo amoroso nesse final de semana. Boa notícia, hein, escorpiano? Cor amarelo, olha a sorte, 08-51-33. Deixa eu ver se as coisas estão boas para nós, Sagitário. Ótimo dia para fortalecer relacionamentos, expandir a sua rede de contatos. Legal. No trabalho, parcerias e contatos vão fluir bem, estão fluindo, incentivando mudanças profissionais. Você pode receber uma oferta profissional. Ô, Sagitário, no amor, a sintonia está em alta e o desejo pode ficar mais alto ainda. Aproveite as boas, o que? Recomendações dos astros, os bons envios de energias dos astros para vocês, Sagitariano. Vamos aproveitar então, Sagitário. Azul claro é a nossa cor hoje. Olha a sorte, ó, 53, 95 e 15. Daqui a pouquinho, previsões finais, Capricórnio, Aquário, Peixes.
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Luciane Campelo, Andréia. Gostou? Broto legal, adorou. Roberto, mulher de 40. Elton John, You Gotta Love Someone, casal Fafá. Obrigado, Leno e Lília. Devolva-me. Oi, dona Fátima Eva, seu Zé Carlos, nossos vizinhos aqui no fundão da nossa emissora. Um abração pra vocês, tudo de bom. 10 a 10, gostou, Neudina? Ela adora esta música do Elimário Santos, não é verdade, Neudina? Obrigado, Neudina. Tudo de bom pra você também. Diana Ross, Marvin Gaye, You Are Everything. Pra quem foi essa música? Ah, pra Vera Lúcia. Obrigado, Vera Lúcia. A todos vocês, gratidão, gratidão por esta... por proporcionar esta gostosa e marcante viagem de recordação. Por hoje, Zé Fini acabou, mas amanhã nós vamos viajar de novo, e gostoso, porque tenho certeza de que você vai apontar outras saudades para a gente recordar. Hoje é dia de podcast, hein? Daqui a pouquinho. É nóis!

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10: Vamos encerrar as previsões desta quinta, 10 de setembro. Capricornianos, boa tarde, dia de trabalho, isso, boas oportunidades para você colaborar com todos. Aproveite também para você fortalecer parcerias, amizades voltando a prosperar. Clima tem que ficar leve, hein, para esse final de semana. Opa, pip, pip, pip, pip. Já sabe, dê atenção para a sua saúde, não só para o seu lazer, tá bom? No amor, boas surpresas estão a caminho, sendo vocês solteirinhas. Sempre favorecendo solteirinhos, não é verdade? Mas na união conjugal também coisas boas, viu? Não é só para os solteiros, não, capricornianos. Verde, a cor recomendada para vocês. Olha a sorte, 29, 35 e 44. Aquário, os astros mandando boas energias, sabe para quê? Para você se divertir este final de semana, para você apostar em jogos lotéricos, lotéricos. No trabalho, seu carisma pode se destacar, enquanto esforços serão reconhecidos, tá vendo? No amor, o seu charme, olha, o seu charme vai brilhar, prometendo momentos românticos e novidades no campo das paqueras. O quê? Hein, Aquário? Esse final de semana vai ser trabalhoso, não é verdade? Vai ser trabalhoso para os aquarianos. Então, o que vocês têm que fazer? Lógico, aproveitar todas essas coisas boas. Bora? É só aproveitar mesmo. Verde esmeralda, a sua cor. Sorte 56, 06 e 66. Fechei com peixes. Clima favorecendo conexão com os familiares esse final de semana, buscando paz, tranquilidade e até lazer para a vida amorosa conjugal. Quem trabalha em casa ou com negócios familiares tem grande potencial de destaque, hein, de boas vibrações ou bons negócios podem pintar. A sorte também está do ladinho de vocês, está ao seu lado, peixes. Vai arriscando aí jogos lotéricos, viu? No amor, seu charme está em alta e a conquista, se você está a fim de conquistar alguém, pode... A fisgada pode ser certeira, hein? A fisgada pode ser garantida. Bom também, hein, peixes? Azul cor, sorte 88, 12 e 69. Amanhã, sexta-feira, eu prometo, signos, trazer outras previsões para vocês.
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10: Escutaram, amados ouvintes?
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10: 3 minutinhos faltando para as 4 da tarde. Hoje é dia de podcast. Eu vou colocar no ponto de mostrar este podcast aqui para vocês. Eu vou adiantar só um pedacinho. É de um cidadão, de um senhor, que entrou numa joalheria, mal vestido, sujo. E mal vestido. E foi tratado desse... Bom, vamos ouvir. Começa assim esse podcast. Escutem, ouvintes.
19: Estrei só aqui na capital.
20: Meu Deus, me perdoa, eu não fazia ideia.
19: E não precisava fazer ideia nenhuma. Esse relógio é seu. Para você lembrar, toda vez que olhar pro pulso, que roupa a gente troca, dinheiro a gente ganha e perde. Mas caráter, isso não se veste. E não se tira. E foi isso que eu vim testar hoje. É fácil respeitar quem tem. Difícil é respeitar quem, aos seus olhos, não tem nada.
10: Escutem. Ele entrou nesta joalheria, a joalheria era sua, entrou maltrapilho, mas foi bem tratado pela atendente. É possível ouvir novamente? Eu vou tentar colocar inteiro no ar. Eu só peguei um pedacinho. Escutem, vamos tentar, vamos tentar.
19: Mais caro que vocês têm na vitrine.
20: Boa tarde, senhor. O mais caro hoje é um Rolex Cosmograph Daytona, edição limitada.
19: A senhora se importa se eu olhar de perto?
20: Imagina, fique à vontade.
19: É automático ou de quartzo?
20: É automático.
19: E o vidro, é safira?
20: Cristal de safira, sim, bem resistente. Praticamente não risca.
19: E qual o valor?
20: Esse modelo exclusivo passa dos 800 mil reais.
19: Deixa eu te perguntar uma coisa, que não tem nada a ver com relógio. Por que a senhora não me olhou feio quando eu entrei aqui do jeito que eu tô?
20: Porque respeito não escolhe roupa, senhor. Educação a gente dá pra quem entra, não pra etiqueta de marca que a pessoa tá usando. O senhor é uma pessoa, não uma roupa.
19: Excelente resposta. Então eu vou levar o relógio.
0: Senhor, a diretoria toda te esperando lá em cima. E o senhor aqui vestido assim?
19: 5 minutos não vão quebrar a empresa. Eu precisava ver se ainda existe gente como ela.
20: Desculpa, quem é o senhor, na verdade?
19: Dono dessa joalheria. E de mais 3 só aqui na capital.
20: Meu Deus, me perdoa, eu não fazia ideia.
19: E não precisava fazer ideia nenhuma. Esse relógio é seu. Para você lembrar, toda vez que olhar pro pulso, que roupa a gente troca, dinheiro a gente ganha e perde. Mas caráter, isso não se veste e não se tira. E foi isso que eu vim testar hoje. É fácil respeitar quem tem. Difícil é respeitar quem, aos seus olhos, não tem nada.
10: E isso acontece com a gente, né? Muitas vezes nós olhamos a roupa como uma pessoa está vestida, sem conhecer o que está por trás desta roupa. Ontem eu li, só mais um minutinho, por favor. Ontem eu li, não me lembro agora o nome certinho do livro, me parece que chama-se Gotas de Otimismo. E eu me encantei com o que eu vou agora ler para vocês. Um homem desejoso de vencer na vida saía para a luta diária quando, ao abrir a porta, o vizinho dele diz: não vai não, rapaz. Você não vê que quem trabalha só cansa, não progride? Mas ele não reagiu e foi. E pensou: poxa vida, que vizinho desanimado. Por isso que ele é um fracassado. No trabalho, logo quando ele chega, uma colega chega para ele e fala: a vida não tem sentido, ninguém gosta da gente, mas nem Deus está gostando mais da gente. Novamente, esse cidadão reagiu e não falou, mas pensou: poxa vida, ela está em desânimo. Consequentemente, ela não ama. E acabou consolando a colega de trabalho. E tanto assim que um dia constatou-se que este homem progrediu na vida. E aquelas pessoas chegaram e o abordaram: nossa, como você progrediu, hein? O que é que você fez? Ele respondeu: trabalhei, respeitei, acreditei e sempre quando eu saía para o trabalho, eu pedia que Deus me ajudasse, me abençoasse, me fortalecesse, mas principalmente que eu não retrucasse os desaforos que eu iria receber. Que verdade, né? Amados ouvintes.
21: Que

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2: A tradicional Festa Santana do Estreito será realizada no domingo, dia 20 de setembro, na rodovia Altino Arantes, entre Batatais e Sales Oliveira, com acesso pela vicinal Antônio Dalpiccolo. O evento contará com programação religiosa, leilão de prendas e animais, atrações musicais e opções de alimentação. A entrada é gratuita. A programação começa às 10 horas com a celebração da Santa Missa, seguida de procissão em louvor a Santana e São Sebastião. Às 14 horas, será realizado o tradicional leilão de prendas e animais. Durante a festa, o público poderá encontrar bebidas, chopp, salgados, frangos e leitões assados. Na parte musical, estão previstas apresentações de Modesto, Delute e Léo e do grupo Viola Bruta. Violência doméstica leva ao menos 15 mulheres por dia à internação com politraumatismo no Brasil. Milena Abreu.
3: É o que diz um estudo da Universidade Federal de São Paulo, a Unifesp. Com a ajuda de inteligência artificial, os pesquisadores analisaram 90.798 internações de mulheres entre 20 e 59 anos registradas no Sistema Único de Saúde no período. Eles identificaram que muitas vítimas chegam aos hospitais com quadros de politraumatismo, com lesões que tiveram origens em agressões, principalmente com armas brancas e objetos cortantes. Um dos perfis mais frequentes encontrados reúne mulheres jovens entre 20 e 29 anos, submetidas a cirurgias de emergência após ferimentos graves no tórax e múltiplos traumas. O estudo também apontou casos de maior gravidade envolvendo agressões por arma de fogo ou envenenamento, frequentemente associados à necessidade de internação em unidades de terapia intensiva.
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Araújo, Jorge Matheus, Chave Cópia, Marciano Miragem, Ângela Bruni Marrone, Menina é o Amor, Zezé e Luciano, abrindo mais uma hora da nossa tarde total. 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
1: Paulinho, amigos da 88, daqui a pouquinho aqui no Momento Esportivo, dentro do nosso Tarde Total, camisa 10 de volta ao tricolor. Em Ribeirão Preto, o Comercial abriu a venda de ingressos para a partida contra o São José, válida pelas quartas de final da Copa Paulista. O confronto de ida entre os times acontece no domingo, às 16 horas, na Joia, no Estádio Palma Travassos, na vizinha Ribeirão Preto. Os bilhetes para a torcida comercialina custam R$ 40,00 inteira e R$ 20,00 meia entrada. O Leão do Norte também lançou uma promoção especial. O torcedor que comparecer ao estádio com a camisa do Comercial paga o valor promocional de R$ 20,00. Olha que beleza! As entradas estão disponíveis na Secretaria do Clube ou na loja Garra do Leão. Ambos na Joia, no horário das 9 às 18 horas. Luciano preocupou o torcedor ao revelar desconforto na coxa esquerda na derrota para o Boca Juniors por 1-0 na terça-feira, pelas quartas de final da Copa Sul-Americana. A tendência, porém, é que ele esteja pronto para o jogo de volta, na terça-feira, dia 15, no Morumbis. O jogador, porém, deve ser poupado no clássico contra o Palmeiras, sabadão, às 18h30, no Nubank Park, pelo Brasileirão. A tendência é que o ataque do São Paulo no clássico Choque Rei tenha Gustavo Santana e Caleri. O camisa 9 recebeu o terceiro cartão amarelo e está fora do segundo jogo contra o Boca. A utilização ou não de Arthur vai depender do nível de desgaste que será monitorado durante a semana.
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1: É Paulinho, gente boa. E o nosso Tarde Total. 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
2: 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Anunciam as notas de falecimento.
3: Faleceu Aparecida Inácio Sestari, 100 anos de idade. Viúva, deixa filhos, netos e bisnetos. O seu corpo está sendo velado na Sala Especial Velório São Vicente de Paulo. Sepultamento será amanhã, 9 horas da manhã, Cemitério Bom Jesus.
2: Funerária Batatais e Bom Jesus anunciaram as notas de falecimentos.
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13: Qualquer atividade que anteceda o sono afetará a sua qualidade. Navegar na internet pode ser saudável, dependendo para onde está direcionada a bússola. Sites que são agressivos aos nossos valores ou que aguçam os sentimentos vão elevar o nível de exigência e podem gerar conflitos que não contribuirão para um sono reparador. Navegue por sites tranquilos, evite as tempestades. A hora que antecede ao sono deve ser de entrega. Evite filmes pesados, discussões, alimentos, exercícios físicos, noticiários agressivos, dentre outros.

0: tarde total. Delícia mesmo, meninas. Que saudade dela. Pião Carreira, Zé Paulo, Matheus e Cauã, Solange, a Rosa e o Beija-Flor na nossa tarde total. As horas...
1: 4h47.
0: Faltam 13 minutinhos para 5 da tarde, para as 17 horas. Deixa eu mandar estas músicas para todos meus queridos amigos lá do Viveiro Multimudes. Alô, Gilmar. Alô, Fábio. Luiz Gustavo e toda a moçada daí, um abração para vocês, um bom finalzinho de tarde de trabalho, aonde você encontra várias opções de mudas frutíferas, várias opções de mudas frutas cítricas, como limão, laranja, tangerina, tem também mudas de abacate, de manga, de jabuticaba. 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Bom finalzinho aí de trabalho.

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0: Sofia.
1: Gostaram? Acabamos de receber, é a nova de Gian e Giovanni. Já mostramos para vocês, ela se chama Quem Ama Confia. Se você gostou, já sabe que aqui tem. Fechei mais uma hora da nossa tarde total e fechei com o lançamento da nova música da dupla Gian e Giovanni, Quem Ama Confia. 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Alô, Aguimar e toda a equipe aí. 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Precisou? Pronto, não é mesmo, Aguimar? Procurou?

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3: Relatório de ONG Internacional revela número de espécies de peixes na Amazônia. Vamos saber mais com Fabiola Altran.
4: Estudo revela que a Amazônia tem mais de 2.700 espécies de peixes de água doce. É o equivalente a cerca de 15% de todos os tipos conhecidos no mundo. Perto de 2 espécies em cada 3 são encontradas somente na região amazônica. As informações são da edição de número 4 de um relatório da The Nature Conservancy. A instituição reúne dados de mais de 50 especialistas de 30 organizações. De acordo com os autores do estudo, a Amazônia é uma das últimas grandes bacias hidrográficas do mundo em que ainda é possível evitar uma perda de biodiversidade em larga escala e manter os sistemas dos rios conectados.
3: O voucher do Gás do Povo de setembro está disponibilizado para as famílias que têm direito ao benefício. O programa garante a recarga gratuita de um botijão de gás de cozinha de 13 quilos em revendas credenciadas. A distribuição dos vales ocorre sempre no dia 10 de cada mês, segundo o calendário da Caixa. O benefício, no entanto, não é liberado necessariamente para todas as famílias todos os meses. A frequência depende da quantidade de pessoas que compõem a família registrada no Cadastro Único, CadÚnico. Famílias com 2 ou 3 pessoas recebem um vale a cada 3 meses. Já aquelas com 4 pessoas ou mais recebem um vale a cada 2 meses. É possível consultar se há um voucher disponível, informando o CPF do responsável familiar no site oficial do Gás do Povo, mantido pelo Ministério do Desenvolvimento e Assistência Social.
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1: É tudo de bom.
2: Paulinho, gente boa.
3: Nos minutos finais.
4: Ô, Paulinho, toca uma moda boa.
3: Vai escutando, abrindo os minutos finais da nossa tarde total.
5: 5 e 4.
3: Quantas horas?
5: 5 e 4.
3: Trio. Parada dura.

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1: Se tem chuva, tem goteira. Se tem goteira, tem pinga de mim. Toca pra nós aí. Nesta casa tem goteira, Paulinho? Manda lá pra turma do Penchado, lá do Bar do Nado. Tô ligado.

0: Fabiano, te atendi. De viva voz, hein? Pediu e ofereceu. Sérgio Reis, e tempinho bom pra esse líquido, não é verdade, Fabiano? É, tô sabendo, Sérgio Reis, pinga em mim, Marcelo Aguiar. Aguenta as pontas, coração, amor, atriz. Então, Choró, Leandro, Leonardo, Talismã, né, Elaine, trio, parada dura, né, Soninha, blusa vermelha, abrindo os minutos finais da nossa tarde total, já são...
1: 5h22.
0: É, 5h22, 17h, 22 minutinhos. 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
5: A safra brasileira de trigo será menor em 2026, aliás, bem menor. A colheita esperada pela Conab é de pouco mais de 5 milhões e 800 mil toneladas, 26% a menos que no ano passado. A tendência é de uma área de cultivo 20% menor, enquanto o rendimento vai encolher 7%. Os números, porém, ainda podem melhorar ou piorar, de acordo com o clima e o andamento da safra. A safra brasileira de arroz será menor no ciclo 25-26, indica a projeção da Conab. Diz que a produção total ficará em torno de 11 milhões e 100 mil toneladas, tombo de nada menos que 13% na comparação com a colheita anterior. Caso se confirme, a redução será puxada pela diminuição da área de cultivo. A oferta de arroz se manteve muito tempo acima da demanda, o que causou prejuízos para o produtor rural, que ficou desanimado e preferiu cortar investimentos. Com oferta e demanda ajustadas, o preço do boi gordo se manteve firme nos últimos dias. A arroba foi negociada pouco abaixo dos R$ 350,00, no indicador CPEA Esalq. O criador também está firme na hora de negociar, ciente de que o volume de animais disponíveis para abate não é dos maiores. Tanto que, na comparação com o mesmo período do ano passado, o mês de agosto registrou um aumento médio no preço do boi gordo, de quase 10%.
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5: 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Escutou, motorista? Oh!
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5: Quantas horas?
7: 5:32.
5: Quem será que me pediu essa música, hein? Quem será

0: acertou?
1: Não, não acertou. Adivinha esta sequência? Hã? Nas mulheres darei um beijo, nos homens um aperto de mão. Quem mandou? Quem mandou? Ah, eu sabia que você ia acertar. Tó, tó o meu. Outro, mais um. Pronto. Seu Quinzinho, ei, seu Quinzinho, só o senhor pra mexer aqui na nossa discoteca, esses modão, ei, seu Quinzinho, o senhor tava sumidinho, hein? Obrigado, seu Quinzinho. Liu e Léo, meu reino encantado, Osmano e Manito, escuta minha canção, e com Carlos César e Cristiano, Retalhos de Amor.

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10: Quem canta seus males espanta. Participantes de grupos de canto têm ganhos na saúde e na vida social. Soltar a voz melhora a autoconfiança, a sensação de bem-estar e as habilidades interpessoais, além de acalmar sentimentos de isolamento, depressão e ansiedade.
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11: Escutaram?
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11: Vambora, tá na hora, meu filho!
13: Paulinho, gente boa!
11: Eu já vou me despedindo, já tô me despedindo de vocês. Obrigado, queridos ouvintes. Até amanhã, se assim Deus quiser e permitir. E eu vou pedir uma nova chance. Eu espero que você peça também pra gente, a partir das 13 horas, nos encontrarmos. Aqui, ó, nos 88,3, na nossa tarde total. Deixa eu encerrar hoje o meu horário com três pensamentos que eu recebi há instantes atrás, mas agora não vai dar para a gente identificar quem enviou. Mas agradeço de coração a nossa gratidão. Primeiro pensamento: ser rico não é o que você tem na conta bancária, mas o que você tem no coração. Ser rico não é o que você tem na conta bancária, mas o que você tem no coração. Outro pensamento foi: o homem só vira homem depois que é quebrado, iludido e abandonado por aqueles que diziam amá-lo. Ah, foi a Neudina que enviou, mandou aqui. Obrigado, Neudina. O homem só vira homem depois que é quebrado, iludido e abandonado por aqueles que diziam amá-lo. E o último: você saberá quem fui eu na sua vida quando ninguém fizer para você o que eu fiz. Uau! Você saberá quem fui eu na sua vida quando ninguém fizer o que eu fiz pra você.
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11: Vai dar tempo!
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11: Daqui a pouquinho, Ave Maria, Padre Marcos, Roberto Carlos, Paróquia São Sebastião e depois Canta Brasil com Juliano Rodrigues. Tchau, gente. Boa noite. Bom descanso. A paz do Senhor. Bons sonhos, tá? Até amanhã. Fui!

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1: São quase 6 horas da tarde. 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
2: Em nome do Pai, do Filho e do Espírito Santo. Amém. O anjo do Senhor anunciou a Maria, e ela concebeu do Espírito Santo. Ave Maria, cheia de graça, o Senhor é convosco. Bendita sois vós entre as mulheres, e bendito é o fruto de vosso ventre, Jesus. Santa Maria, Mãe de Deus, rogai por nós, pecadores, agora e na hora de nossa morte. Amém. Eis aqui a serva do Senhor. Faça-se em mim segundo a vossa palavra. Ave Maria, cheia de graça, o Senhor é convosco. Bendita sois vós entre as mulheres e bendito é o fruto de vosso ventre, Jesus. Santa Maria, Mãe de Deus, rogai por nós, pecadores, agora e na hora de nossa morte. Amém. E o Verbo se fez carne e habitou entre nós. Ave Maria, cheia de graça, o Senhor é convosco. Bendita sois vós entre as mulheres, e bendito é o fruto de vosso ventre, Jesus. Santa Maria, Mãe de Deus, rogai por nós, pecadores, agora e na hora de nossa morte. Amém. Rogai por nós, Santa Mãe de Deus, para que sejamos dignos das promessas de Cristo. Amém. Oremos. Infundi, ó Deus, a vossa graça em nossos corações, para que, conhecendo pela mensagem do anjo a encarnação do Cristo, vosso Filho, cheguemos por sua paixão e cruz à glória da ressurreição, pela intercessão da Virgem Maria. Pelo mesmo Cristo, Senhor nosso. Amém. Ouçamos, meus irmãos e minhas irmãs, o Evangelho de Jesus Cristo segundo Lucas. Naquele tempo, falou Jesus aos seus discípulos: a vós que me escutais, eu digo: amai os vossos inimigos e fazei o bem aos que vos odeiam. Bendizei os que vos amaldiçoam e rezai por aqueles que vos caluniam. Se alguém te der uma bofetada numa face, oferece também a outra. Se alguém te tomar o manto, deixa-o levar também a túnica. Dá a quem te pedir, e se alguém tirar o que é teu, não peças que o devolva. O que vós desejais que os outros vos façam, fazei-o também vós a eles. Se amais somente aqueles que vos amam, que recompensa tereis? Até os pecadores amam aqueles que os amam. E se fazeis o bem somente aos que fazem o bem, que recompensa tereis? Até os pecadores fazem assim. E se emprestais somente àqueles a quem esperais receber, que recompensa tereis? Até os pecadores emprestam aos pecadores, para receber de volta a mesma quantia. Ao contrário, amai os vossos inimigos, fazei o bem e emprestai sem esperar coisa alguma em troca. Então, a vossa recompensa será grande, e sereis filhos do Altíssimo, porque Deus é bondoso também para com os ingratos e os maus. Sede misericordiosos, como também o vosso Pai é misericordioso. Não julgueis e não sereis julgados. Não condeneis e não sereis condenados. Perdoai e sereis perdoados. Dai e vos será dado. Uma boa medida, calcada, sacudida, transbordante, será colocada no vosso colo. Porque com a mesma medida com que medirdes os outros, vós também sereis medidos. Palavra da salvação. Glória a vós, Senhor. Jesus, em sua locução sobre o amor, elimina não apenas o ódio, mas também o inimigo. Para os seus seguidores, não há mais possibilidade de odiar, porque não mais deve existir o inimigo. Se o cristão tiver inimigos, deverá amá-los. Se encontrar quem o odeie, deverá fazer-lhe bem. Deverá mesmo orar pelos que o insultam. Jesus na cruz ensina praticamente a lei formulada neste seu sermão, orando por seus algozes. Seu exemplo será seguido pelo primeiro mártir cristão. É nosso dever como cristãos fazer o mesmo. Que possamos nós seguirmos a lei do amor. Convido-os todos para hoje, às 18h30, exposição, adoração e bênção do Santíssimo Sacramento, e às 19h30, a celebração da Santa Missa na Matriz de São Sebastião. Aproveito a oportunidade também para convidá-los para o próximo dia 20 de setembro, às 10 horas da manhã, a celebração da Santa Missa lá na Fazenda, na Capela de São Sebastião, na Santana do Estreito. E logo em seguida, a procissão. E, terminada a procissão, nós somos convidados a ficarmos na tradicional festa da Santana. Então, sintam-se todos convidados. E que a bênção de Deus Todo-Poderoso, Pai, Filho e Espírito Santo, desça sobre vós e permaneça para sempre. Amém.
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0: Nossa senhora, quinta-feira, amanhã já é sexta. Já pensou nós amanhã com os freezer cheinho de cerveja? Hã? O Otávio Augusto e Gabriel, só voz, nem violão, só voz, só aqui, ó.
1: Era 4:30, passava um pouquinho, um fosco clarinho rasgava o varjão.
2: Já é quinta-feira, meu povo. Já é quinta-feira. E tá começando mais um Canta
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2: É hoje, meu Deus do céu.
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2: O bambu tá gemendo, tá caindo dilúvio. É, quer dizer, já caiu já, né? Já caiu, né? Pelo amor de Deus, chega de dilúvio, né? Quinta-feira, 10 de setembro. Vamos juntos até as 9 em mais um Canta Brasil? Simbora. Aí eu começo assim, ó. Viola está chorando. Mas quem mandou esse menino entrar agora, hein? Não, não é agora não. Você é só no final, você entendeu?
5: Entendi.
2: Então tá bom. Viola está chorando, João Mineiro, Marciano e Olho de Vidro, Valdeir e Misael. Tá no ar o Canta Brasil.
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2: O Leandro já pediu uma moda aqui, hein? Ah, o gatão também, ó. Beleza, vamos de som.

0: 18 horas 10 minutos. Seguimos com o nosso Canta Brasil aqui no 88. 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Eita! Ixi. 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
0: Muito bem, eu começo atendendo os mais brothers aqui, os mais sisters também. Ah, eu vou atender o Leandro. Valeu, Leandro. Boa noite, meu jovem. Obrigado pelo carinho da audiência. Ele pediu? Milionário José Rico. Mentira também é verdade. Ô, moda linda. Oferecendo pro Léo, pra Sueli, pro Lucas Melo e pra todos os ouvintes. Obrigadão, meu jovem. Tamo junto. Ah, Célia do Centro, a minha amiga Célia. Ela falou assim, se melhorar é festa, né? É festa sim, Célia. Ô, Célia. Opa! Claro que é festa. Hã? Não podemos baixar a guarda, não. Que se baixar a guarda, a casa cai. E ela pediu uma moda faz um tempinho que a gente não toca ela, né? Né, você faz um tempinho que a gente não toca ela. Juliano César, não. Não, não sou eu. Eu não canto, vocês veem que quando eu canto aqui, não convence ninguém. É o Juliano César, o cowboy vagabundo. Vamos curtir, gente? Cowboy vagabundo, mentira também é verdade. E aqui...
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0: Vamos de som.

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1: Pensou se hoje fosse sexta? Mas com dinheiro no bolso? As latinhas só, ciclec, ciclec, ciclec, ciclec. E o Mato Grosso Matias cantando aquela moda.
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3: É, gente, é muita légua, hein? Como diria amigo meu, légua pra caramba, velho. 18 horas 22 minutos, canta Brasil, segue nos 88. 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
3: Muito bem. Quem que me pediu moda aqui? Ah, tá. Abre o áudio pra ele aí, meu irmão. Fala, gatão. Boa noite, meu jovem.
5: Boa noite, Juliano. É o gatão aqui de São Francisco.
3: Diga.
5: Se você tiver um jeito, toca aí pra mim. A gangorra, milionário Zé Rico.
3: Aô, menino. Você também pede umas modas doídas, hein? Hã? Vou ter que contar uma coisa, hein? Ah, vou aproveitar também, né? A deixa aqui que daqui a pouco nós vamos mandar pro Marcelo Moreira, gosta de milionário Zé Rico. Vou mandar pro Paulo Henrique do Riachuelo, que também adora as gargantas de ouro do Brasil. Claro. E pra você que está curtindo o nosso Canta Brasil, ainda hoje, dentro do nosso Canta Brasil, eu vou atender a Cida Bodrim, o Zulu, o Gés Catena. Já tinha parado a chuva, ele tava subindo com o guarda-chuva aberto, gente. Falei, ô, Jean, já pode fechar, já passou o dilúvio. Aí fechou, ele riu como sempre, né? E pegou e subiu, foi no embalo. Ele tava no embalo, rapaz, você precisa ver, viu?
6: Só, velho.
3: É, dando inveja a muita gente, viu?
7: Epa!
3: É, parabéns, Gens Catena, viu? Vou te contar uma coisa, viu? Tá bem, viu? Vamos curtir? A Gangorra, essa música é sensacional, com o milionário José Rico.
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3: E na sequência tem momento esportivo com o Juliano Rodrigues.
6: Só, velho.
3: Vambora, vamos de som.
8: Saudades.

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2: Chegamos com as informações esportivas no nosso Canta Brasil. E em nome da Cresol, em instantes no momento esportivo, clássico hoje na Série B.
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2: O nosso primeiro assunto é Série B do Brasileiro, 27ª rodada. Na terça-feira, o Cuiabá venceu o Athletic Club 3-0. O Criciúma perdeu para o líder Juventude 2-0. Ontem, em Ribeirão Preto, o Botafogo perdeu para o Novo Horizontino, novo vice-líder, 3-1. O Fortaleza venceu o Avaí, 1-0. América Mineiro bateu o Náutico 2-1. O Operário sapecou o CRB 3-0. O Atlético Goianiense venceu o Ceará 2-1. Hoje, fechando a rodada, teremos no ABC, São Bernardo e Londrina, clássico em Goiânia, Vila Nova e Goiás. E no Recife, o Sport pega a Ponte Preta. Jogos de ida das quartas de final da Libertadores da América. Na terça-feira, Flu se deu bem, Fluminense venceu Platense 2-0. Ontem, o Palmeiras venceu a LDU 1-0. Estudiantes e Corinthians da Argentina empataram em 1-1. E hoje, fechando a ida, teremos em Quito, no Equador, Independiente del Valle e Flamengo. Jogos de ida das quartas de final da Copa Sul-Americana. Na terça-feira, Santa Fé e Vasco 0-0. O Boca Juniors em La Bombonera venceu São Paulo 1-0. Ontem na Vila, o Santos, quem diria, hein? Venceu o Atlético Mineiro 2-0. E hoje, fechando a ida da Sul-Americana, teremos no Peru Cienciano e Montevideo City Torque do Uruguai. Jogos do primeiro Campeonato de Futsal do Trabalhador, evento que está sendo realizado na quadra poliesportiva atrás do Centro Comunitário Mariângela Marcolino Gomes. Hoje, pela quinta rodada, às 19h30, teremos Serap Brasil contra JF Fundição. E às 20h30, pela sexta rodada, teremos Silk contra Flynox e Acessórios. O técnico Cuca evitou entrar em detalhes sobre a negociação, mas elogiou o meia Felipe Coutinho. Depois da vitória do Santos por 2-0 sobre o Atlético Mineiro, no jogo de ida das quartas de final da Copa Sul-Americana. Em meio aos questionamentos sobre a vitória, o treinador respondeu a respeito do ex-meia da seleção brasileira, que recebeu convite de Neymar para defender o Santos. Coutinho não joga desde fevereiro, quando rescindiu o contrato com o Vasco para cuidar da saúde mental. Sobre o duelo contra o Atlético Mineiro, Cuca não se ilude com a vantagem. Antes de enfrentar o Galo de Minas, Cuca e o elenco do Santos vão focar no Brasileirão. No sábado, às 21h, a equipe recebe o Cruzeiro, novamente na Vila Belmiro. Nicolas passou por uma cirurgia para a sutura do menisco do joelho esquerdo no Hospital Albert Einstein, na capital paulista. O procedimento foi realizado pelo médico Moisés Cohen. O lateral esquerdo relatou dores na terça-feira, depois de uma atividade no CT da Barra Funda. O departamento médico submeteu o atleta a exames de imagem que constataram a necessidade da cirurgia. Em nota, o São Paulo informou que o procedimento foi bem sucedido e que o jogador iniciará a recuperação com a fisioterapia do clube nos próximos dias, depois de receber alta hospitalar. Segundo informações, a previsão de retorno aos gramados é de, no mínimo, 3 meses. Se comparado às últimas atuações ao longo da recente queda de rendimento do Palmeiras, o time melhorou. Criou mais chances com 23 finalizações para vencer no Nubank Park a LDU, com gol de Giai, na melhor atuação do lateral no clube. Mas o placar mínimo na ida das quartas de final da Libertadores ainda preocupa. Isso principalmente pelo histórico entre as equipes que se enfrentaram nas últimas semifinais em 2025, sendo a ida em Quito, quando o Palmeiras perdeu por 3-0, em uma atuação irreconhecível no Equador. Aí precisou fazer 4-0 na volta para avançar. Agora, retomará a preparação, mas para o brasileiro, em que enfrentará o São Paulo, choque rei, às 18h30 deste sábado, no Nubank Park. Fernando Diniz fez ponderações sobre o desempenho do Corinthians no primeiro tempo diante do Estudiantes da Argentina na noite de ontem, mas elogiou a evolução coletiva ao longo da partida. O Corinthians sofreu gol logo nos primeiros minutos, mas cedeu poucas chances claras aos Estudiantes no primeiro tempo. No início da segunda etapa, a equipe chegou ao empate depois de um belo passe de Rodrigo Garro para Caio César balançar as redes. A partida de volta das quartas de final da Libertadores acontece na próxima quarta-feira, 21h30, na Neoquímica Arena. Fernando Diniz pediu atenção com os Estudiantes e destacou a força da equipe argentina fora de casa.
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9: Pratique yoga, medite, dê uma volta no calçadão da praia ou apenas sente para desfrutar as paisagens. A mente precisa relaxar pelo menos por um momento. Por isso, ir para algum lugar calmo vai ajudar a melhorar a sua capacidade de memória, de concentração e até diminuir os níveis de estresse e ansiedade.
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Que dia é hoje mesmo? Hoje eu não tô sabendo, não. Tem uma coisa pra falar pra vocês. Só na água não vai, não, viu? Só na água não vai, não.

0: Ih, tadinho do cachorro. Eita, nós, viu? De volta com o Canta Brasil, agora 18h37. 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
0: Peraí, telefone.
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0: Peraí, que eu já tô indo. Deixa eu ver se é essa daqui mesmo. Deixa eu mandar alô pra Renata Munari, pro Fabiano, pessoal da turma do Bar do Nada, a turma do Pé Inchado, né? Tá lá curtindo a gente. Daqui a pouco ele vai mandar o áudio, né, Fabiano? É a Cida Bodrim, tá aqui comigo. Cida, boa noite, menina.
3: Boa noite, Juliano Rodrigues. Eu quero ouvir uma música no leito de um hospital e oferecer pra todos que estão tá curtindo a programação. Sim. O Pedro tá aqui, o Pedro Lombardi.
0: Oi.
3: Tá aqui. Agora o Sérgio não apareceu.
0: Ué.
3: Ele deve estar em algum outro boteco por aí.
0: Ué.
3: Ó, um abraço pro seu João Joaquim, pra Marlene, pra Cris Melo, pro Lucas, pra Augusta, pra todo mundo que tá curtindo a programação. Um beijo no teu coração e uma chuva bem abençoada que nem já caiu e vai cair mais. Um beijo.
0: Você tem certeza disso?
1: Só, velho.
0: Que vai cair mais chuva? Vai cair mais dilúvio? Ai, meu Deus do céu. No telefone. O telefone tá aqui, ó. Tá me esperando aqui. Ai, meu Deus do céu. Marlene, Dona Samu Testa. Mandando pro pessoal que tá curtindo a gente, né? Minha mãe, meu pai, a Cida, o Bodrim, né? Fátima, Isabel, Fabrício, Marisa, Letícia, Lucas Melo, Cris Melo, seu Joaquim, Dona Maria, o Alencar Tapeceiro, meu jovem, né? Pessoal de Itamogi. Ah, o Marcelo Moreira, o Paulo Henrique, o Eduardo da farmácia que está fazendo aniversário hoje. Ei, maravilha, hein?
4: Epa!
0: Só não esquece de convidar a gente pro pai, bicho. Onde você vai? Ô, hospital? Não, não é agora que não. Você separa de ir também, que é feio, viu? Ai, quem tá mandando mais também, meu Deus do céu? Marcelo Moreira, o Paulo Henrique do Riachuelo, que adoram, né? As Gargantas de Ouro do Brasil, Milionário José Rico, né? Oh, que maravilha! E desta feita eu vou tocar só com o Zé Rico, viu, Marlene? Ela que pediu essa música, a recordação, é só com o Zé Rico, tá? Ele que gravou essa música. E Leito de Hospital Tião Carreiro e Pardinho. Agora você pode tocar, viu? Agora você pode tocar. Oh, meu Deus do céu. Agora 6h43, vamos de som.
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0: Mas já? Mas já? Epa! Não pode ser. Não pode ser. Já é 6:50. Faz vixe aí.
1: Vixe.
0: Vou te contar, hein? A hora passou assim, ó. Tchum. Você piscou, moiou, já era. Então vamos encerrar a hora 6 do Canta Brasil. Vamos atendendo os amigos. Vai, meus amigos.
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0: O número
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0: É isso aí mesmo, meu dedo. É isso aí mesmo. Vamos atender aqui o Anderson da Rocha, o meu irmãozão Zulu. Fala, Zulu. Boa noite, meu jovem. Tamo junto, hein? Ele pediu... É hoje, hein? De Camargo, hein, Luciano? Toma juízo. É, no caso dele, ele vai tomar um suco de limão com 51, né? Um abraço, meu irmão. Obrigado pelo carinho da audiência. Tamo junto, viu? Sim. Quem pediu essa moda aqui? É a Ofélia. Oh, Ofélia. Ela tá mandando pra todo mundo. É, pra Jane, pro Thales, Thierry, Tauan, Alana, Floriana, a Marinês, a Marisa, Deolinda, Lucas Melo, Cris Melo, a Andréa Rita, né? É, hoje, até que... aniversário, tem aniversário aí? Tem. É o Ângelo Fontes, o famoso Canja. Então, palmas pra ele. Oi! Mais palmas. Oi. Aí, quando ela falou a idade dele, eu falei, minha nossa senhora, você tá doido só tudo isso?
1: Epa!
0: Hã? Eu falei, ele tá jovem ainda. É um jovem, você entendeu?
3: Entendi.
0: É, Canja, parabéns, meu irmão. Você sabe, tamo junto, sempre, viu? Amizade que já dura uns... Lá vai, não vão falar não, senão vai entregar a idade nossa, viu? Vai entregar a idade nossa, não brinca com isso não. Toma juízo, de Camargo e Luciano. Retrato de mãe, Mato Grosso e Matias. Essa música é linda demais.
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0: 18:52, vamos curtir, gente? Bora, matar a saudade? Vamos de som.

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0: Não vai não! É, não vai não! Tá bom, né? Já caiu já demais por hoje, né? Hora 2 do Quieta Brasil na Difusora FM 88,3. Batata em São Paulo. É a Difusora sempre ao seu lado, sua melhor companhia. Ah, eu aqui.
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0: Ah, com fé e vontade, vou até as 9 contigo, trazendo muita moda boa aqui no Canta Brasil. 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
0: Muito bem, quem tá aqui comigo vai participar do Canta Brasil, olha só! Não, tô perdidinho, depois do... Ah, é! É o Gens Catena. Vai, Corinthians! É, beleza. É, boa noite, meu amigo Juliano. Gostaria de ouvir qualquer música do César e Paulinho. Gens Catena, tá logo ali, ó, no Riachuelo. Que maravilha! Obrigado, Jean! Obrigado pelo carinho da audiência, menino. Tamo junto! No telefone, ela... A dona Deolinda ali na Vila Maria. É, ela pediu Amor a Três, Titãozinho e Chororó. Pois é, tá mandando pra Cris Melo, pro Lucas Melo, pro Ofélia, pro Gonçalo e pro Pipininho. Tamo junto! E moda boa essa daqui, viu? Tá doido? Bora curtir? Ah, eu quero mandar alô pra Deolinda, lá no Francisco Pupim. Também tá curtindo a gente, toda a família lá tá ligadinha.
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0: No nosso Canta Brasil, 7:05 agora, gente. Vamos de som. Ah, César e Paulinho, Favela. Essa música é show de bola. Vamos de som.

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0: Ihu! É, mudaram o negócio aqui, nem me avisaram. Mas gostei, gostei, ó. Aô, trem. É galopeira. Galopeira. Ai, ai, ai. Não adianta, viu? Tá brabo, Deus me livre. 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
0: Ah, agora é ela. Abre o áudio pra ela aí, meu irmão. É a minha xará, Juliana Saqueto. Fala, Juliana. Boa noite, menina.
2: Boa noite, Juliana, meu xará. Tá tudo bem?
0: Bom.
2: Juliana, depois eu queria ouvir. Ah. Chitãozinho e Chororó, Se Deus Me Ouvisse.
0: Oh.
2: Ofereço pra minha mãe Augusta, pra minha irmã Luana, pra Maria Clara,

0: Passe da Boldrin, para todos do Bairro do Boldrin, para Silvia Rezende, para Vera Lúcia Alves, para todos que estão ouvindo e para sua família também. Uma abençoada noite de trabalho para você. Muito obrigada.
1: De nada. Tamo junto, viu? Quem também pediu moda aqui? Ah, claro, é o Marcão Silva. Fala, Marcos. Beleza, menino? Um abraço para você e para toda a família aí. Tamo junto. Ele pediu Condenado por Amor, Lourenço Lorival. Mas que é isso? Mandando pro João Luiz, pra Dona Cida e pro João Marcos, o seu filho. E pra todos os que estão ouvindo a Difusora FM. Tamo junto, Marcão!
2: Só, velho!
1: Vamos ouvir moda boa? Condenado por Amor, Lourenço Lorival. E ah, se Deus me ouvisse, mandasse pra mim um litro de ping e outro de vinho. É o Canta Brasil, gente!
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1: 717, vamos de som.

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1: Ao jogar no lixo caixa de leite, garrafa de refrigerante, frasco de detergente ou qualquer coisa de muito volume, amasse primeiro o máximo que puder. Assim não tomará todo o espaço da lixeira.
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0: eu te falar que tem? Hã? Ah, eu te garanto que tem. Ai, ai, ai, ai, ai. Ah, que nossa. O povão tá derrubando uma, tomando uma, tomando outras. É, beleza. Já é quinta-feira, né? O povão tá assim, ah, ah, tá liberado já. 7h26, vou falar da Multimudas, gente. 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
0: Sim.
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0: Sim. Eu vou atender o César do Claradão Piccolo. Ei, beleza. Nossa senhora, o povo tá mandando mensagem aqui. Oh, meu Deus. César, tá tudo bem, meu jovem? Ele pediu Solidão e Saudade com Rio Negro e Solimões. Oh, oferecendo pra mãe Maria Rita, que eu já vi aqui que pediu moda. E pra todos os ouvintes, quintou, hein?
2: Só, velho.
0: Um abraço, meu jovem. Obrigado pelo carinho da audiência. Neudina, fala, menina. Boa noite.
3: Boa noite, Juliano. Tudo bom?
0: Bom.
3: Juliano.
0: Oi.
3: Eu gostaria de ouvir hoje com Teodoro e Sampaio.
0: O quê?
3: Tapete da Sala. Você faria esse favor pra mim tocar?
0: Nós faz.
3: Fazendo favor?
0: Nós
3: Muito
0: faz.
3: Muito obrigado, Juliano.
0: De nada.
3: Tenha uma boa noite, viu? Um abraço pra você.
0: Outro.
3: Tchau.
0: Tchau. Não, corta aqui. Vocês têm mania de falar tchau? Vamos curtir. Solidão e Saudade, Rio Negro e Solimões, Tapete da Sala, com Teodoro e Sampaio, é...
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0: É os modão doído do Canto Brasil, viu? Vou te contar, ó. Ei, vamos de som.

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1: Se você já é praticamente um atleta, um treinamento intervalado de alta intensidade é a alternativa ideal se a rotina ficou apertada e você não abre mão de manter a sua saúde e qualidade de vida. Mesmo assim, é preciso ter em mente que antes de praticar qualquer atividade física, a orientação de um profissional de educação física deve ser seguida para que os riscos sejam minimizados.
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3: Que dia é hoje mesmo? Hoje eu não tô sabendo não. Tem uma coisa pra falar pra vocês. É. Só na água não vai não, viu?
4: Ai.
3: Só na água não vai não.
4: Ei, Ivone, aí, ó, só na água não vai não, viu? Ah, um abraço pra Ivone, a família toda ligadinha lá na Auxiliadora, curtindo demais o Canta Brasil. É, vamos falar de comida? Lógico que eu vou falar de comida. Comida, comida, comida. Não é bom, gente?
5: Só, véi.
4: É quando vai chegando essas horas assim, 7h36, uns quebradinhos. 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
4: Diga!
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4: Muito bem, muito bem. Quem que eu atendo aqui? Ah, depois da Neudina. Oi, boa noite, Leandro, tudo bem? Ah, tá tudo bem, queria pedir uma moda. Toca Mirosmar e Luciano. Ah, quem?
6: De Camargo e Luciano.
5: Só, velho.
4: Depois que você matar o meu coração. É, quem tá aqui, ó? É o velho Margoso. Ô, Margoso. Eu encontrei a Reila hoje. Ô, Juliano, daqui a pouco ela vai pedir os modão. E pediu um modão pra judiar da gente, hein? Tá mandando pra Reila, pro João Pedro, pro Luiz Otávio. Vem, Margoso! Ei. E amanhã é aniversário do filho deles, o Luiz Otávio. Ó, que beleza!
5: Só, velho!
4: Ó, eu saio daqui do programa às 9 horas, dou uma passadinha aí, viu? Nem que seja um pedacinho de bolo, viu? Um abraço, família! Tamo junto! Ó o Murilão na área! Boa noite, Juliano! Boa noite, Morelo. Tudo bem com você?
7: É, mais ou menos, viu?
4: Manda pra nós colar de paixões com goiano e paranaense. É moda linda que você só ouve aqui.
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4: No Canta Brasil. Vambora, gente. 7h40 já. Vambora, vamos de som.

0: tá na hora de você errar, não, bebê. Que é isso, gente? Não pode ser. Não. Ó, oh, agora é 7h49. Faz vixe aí, vai.
1: Vixe.
0: É. Como dizia um amigo meu, veja bem pra você ver, viu? Ah, então vamos encerrar a hora 7 do Canta Brasil desta maneira.
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0: Fala, Fabiano. Boa noite, meu irmão.
3: Boa noite, meu amigo Juliano. Ô, Juliano.
0: Oi.
3: Pra nós aí. Carro de boi que virou viola.
0: Olha.
3: Oferece para os meus amigos lá do Bar do Nada, a turma do Penchado,
0: lá vem. Leito,
3: Chocolate, Cornal, Marcelo Figurinho, que não bebe, Monte de Vaca.
0: Você tem certeza disso?
3: O Jerominho, o Capato, o nosso amigo Gatão lá do Sítio São Francisco, o Caboz, o Casa Grande lá do Rodo Bela Vista, o Gerardinho das Meninas.
0: Sim.
3: O segurança lá do DET, radiador.
0: Sim.
3: Toca pra nós, Juliano.
0: Toca!
3: Um abraço pros nossos amigos lá de Patrocínio Paulista. Ah. E o Luizinho lá do Garimpo.
0: Ah, é?
3: Escuta, Juliano.
0: Aô, bebendo. Obrigado pelo carinho da audiência, meu jovem. Quem também pediu moda aqui, deixa ver. Ah! É o João do Santa Efigênia. Aqui, ó. Beleza. Boa noite, meu amigo Juliano. Tudo bom? Tudo beleza? É, mais ou menos, viu, João? Ô, Juliano, toca pra nós ouvir com Zilizalo, Feitiço Espanhol. Rapaz, oferecendo pra esposa Odete, as filhas Fernanda, Josiane e os netos Henry e Juliane. E também pro jovem Jefferson. Aô! Tamo junto, hein? Um abraço a todos aí do Santa Efigênia também, ligadinhos aqui no Canta Brasil. Juninho da Farmácia, é nóis, meu guerreiro. Vai, Corinthians. Quase que vai pro brejo ontem. Quase que vai pro brejo ontem. Vanderlei Chagas e Humberto, Carro de Boi que virou viola. E Feitiço Espanhol com Zilo e Zala, hein? Vamos fechar bem, mas muito bem, a hora 7 do nosso Canta Brasil.
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0: Só com modão bom, vamos de som.

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0: Uai, gente, eu tenho vontade, eu quis cantar, né? Gente, hora final do nosso Canta Brasil na Difusora FM 88,3, Batatá, São Paulo. É a Difusora sempre ao seu lado, sua melhor companhia. É eu, bem.
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0: Até as 9 da noite, com muita moda raiz pra você no nosso Canta Brasil. 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
0: Não vou cantar, mas não chega. A Maria Rita tá por aqui. Ô, coisa boa. Ela pediu De Camargo e Luciano. É hoje, hein? Tristeza do Jeca. Oferecendo pra cunhada Cris Melo, pro Lucas Melo e pro filhão César. Ô, maravilha. Obrigado pelo carinho da audiência. Quem pediu essa moda aqui? Ah, abre o áudio pra ela aí, meu irmão. É a Cris Melo. Vai, Cris Melo. Boa noite, menina.
4: Boa noite, meu amigo Juliano Rodrigues. Cristina Melo na Sintonia de Difusora.
0: Diga.
4: Hoje eu quero ouvir Del Monte Amaraí, Tu e as Nuvens.
0: Ó. Oh.
4: Especialmente para você, sua esposa, Dona Benedita.
0: Oba.
4: Dona Deolinda, Dona Ofélia, meus amigos Décio, meu amigo Fernando, Cida Boldrin, todo o pessoal do Bar do Boldrin.
0: Oba.
4: Marlene. Minha cunhada Maria Rita, meu sobrinho César Otávio, meu cunhado Oswaldo.
0: Ah.
4: Belzan Grande. Boa noite a todos.
0: Aê, lembrou de todo mundo, hein? Que beleza. Tu e as Nuvens, Belmonte Amaraí. E Tristeza do Jeca, de Camargo e Luciano, aqui na sua.
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0: Vamos curtir, gente? Ó. Ê, modão lindo. Vamos de som.
3: Oitenta e oito.

0: Vamos lá, gente. 8 horas, 12 minutos. Seguimos com o Canta Brasil aqui na Difusora. Ai, vamos mandar mais moda. Coisa boa, viu? Vamos mandar mais moda. Bom, sorta a vinheta aí, meu jovem. Sorta a vinheta aí.
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0: Muito bem, quem pediu moda aqui? Ah, é o Charles. Ah lá, o Charles Hilário. Ei, Charles, boa noite, meu jovem. Ah, boa noite, Juliano. Já tô derrubando uma. Ai, meu Deus do céu, deve estar derrubando um monte já, né? Ai, ai, ai. Vamos lá. Toca pra nós aí. Barreirito, onde estão os meus passos? Ei, manda pro Augusto lá do bairro Castelo. E uma boa quinta-feira e uma boa sexta-feira pra nós. Se Deus quiser, até mais. Tamo junto, claro.
2: Sabe.
0: Tamo junto. Opa. Quem também pediu moda aqui? Ah. Zé Antônio Cavaça, Sítio Rancho Novo. Fala, Zé. Boa noite, meu jovem.
3: Boa noite, meu amigo Juliano Rodrigues.
0: Oba.
3: Tudo bem com você?
0: Bom.
3: É o José Antônio Cavaça, aqui do Sítio Rancho Novo. Mais um dia, tô tomando uma e ouvindo a Difusora com o Juliano Rodrigues.
0: Aô!
3: E a hora que der aí, toca Durval e Davi aí pra nós, Vida pelo Avesso.
0: Nossa!
3: Aquele abraço, meu amigo. Boa noite.
0: Boa noite, tamo junto. Vamos curtir, então? Onde estão os meus passos com Barreirito e Vida pelo Avesso, Durval e Davi?
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0: Vamos de sol.
5: 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Mas em nome de Deus, eu agradeço e peço que cada fã, cada amigo, cada irmão que dê um passo por mim, porque eu não sei onde estão os meus passos.

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16: Essa moda deve ter uns 50 anos. 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
18: Ah, são 8 horas e 24 minutos. É a Canta Brasil de volta aqui na Difusora. 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
18: Mandar uma boa noite pra Neuzinha do Alvorada. Tá ali ligadinha, curtindo o nosso Canta Brasil. Obrigado pelo carinho da audiência. A Maria Aparecida Bressan e o Carlos lá no sítio Sucupira falando nisso. Vou atendê-los. É agora? Ah, não, não é agora não. Não, não é agora não. Agora é o Lucas Melo. Vai, Corinthians! Quase que não vai, hein, Lucas Melo. Boa noite!
20: Boa noite, meu amigo Juliano Rodrigues. Hoje eu vou pedir a música Dois Corações e Uma História. Ofereço pra minha mãe Cris Melo, minha tia Maria Rita, meu tio Oswaldo, meu primo Vinícius Silva, Ana Galete, Neia 90, Isabel Zangrande, pra Josi, pra Marlene, pra Cida Bolinho da Coab, pro meu amigo Décio, meu amigo Leandro da Prefeitura, meu amigo Gênesis Catena, pra minha amiga Deolinda e Ofélia.
18: Opa.
20: E pra todos os corintianos, e vai Corinthians!
18: Vai Corinthians! Quase que a vaca vai pro brejonte! É, quem também pediu essa música? Ah, do telefone! Esse tem que tocar alto, que vem lá de Distrito de Guadinha, Fazenda Viramundo, São Sebastião do Paraíso. É ela, a Imaculada. Faz tempo que esse povo não liga aqui, hein? Tá doido, hein? Mandando pro Tadeu e pra todo mundo que tá curtindo o Canta Brasil. Matão e Matias, o Voo do Condor. Dois Corações e Uma História. De Camargo e Luciano, é o nosso Canta Brasil.
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18: 8h28, meu povo, vamos de som.

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1: Para facilitar a aplicação da máscara de cílios, entorte a escovinha da máscara no ângulo de 45 graus. Isso também ajuda a não borrar a maquiagem.
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0: Agora 8 horas 39 minutos. Epa! É o Canta Brasil de volta nos 88 da sua difusora. E vamos atender o povão. Vamos até 10 brothers aqui no nosso programa. Vambora.
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0: Muito bem. Acho que é o Carlos do Sítio Sucupira. É ele mesmo? É. Então fala, Carlos. Boa noite, meu jovem.
2: É, meu amigo, é isso aí, ó. Manda essa do fundão aí pra nós, hein, menino. Tamo aqui ouvindo esse lindo programa. Vambora, menino. É cor e taca.
0: É. Mas aí ele falou que essa música aí, eu falei, mas gente, que música que ele pediu? Estranho. Aí eu fui ver o vídeo. É. O vídeo é mais ou menos assim, ó.
3: Nossa senhora, e eu que achei que hoje era sexta? Já meti fogo na churrasqueira, já abri a cerveja, fui ver a quinta. Ah, agora já acendeu mesmo? Deixa o pau cair a folha, que a casca não vai arrancando só com a unha. Pega aquela que fala assim, ó. Arranca.

0: boiada.
1: Estica.
0: Briga de foice no escuro, pra ele é marmelada.
1: Sai, cachorro. Ó, vocês gostaram disso aí? Ah, o Carlos que mandou. Aí eu pesquisando nos nossos arquivos aqui, encontrei. Fim da picada. Tinha um Carreiro e Pardinho. É, beleza. Que maravilha de moda, viu? Olha, Carlos, obrigado pelo carinho da audiência. Olha o Ricardo Bergamo aqui. Eu vou te contar, viu? Ai, para de rir, gente. Vamos tocar os modão. Fim da picada, tchau, Carreiro e Pardinho. E Zé Carreiro e Carreirinho, Pirangueiro, aqui na sua.
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1: Vambora, vamos de som.
3: Oitenta e oito.

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1: Gente, tô indo embora também. E ele também. É, não, chega, tá bom. Amanhã tem mais, amanhã você chora mais, viu? Final do Canta Brasil. Hoje, quinta-feira, 10 de setembro. A você, muito obrigado pelo carinho da audiência. Tamo junto, gente. E amanhã, claro, encontro marcado. Amanhã sextou com Juliano. Amanhã sextou no Canta Brasil. As últimas do programa de hoje. Ó, vou mandar pro Ricardo Belga uma sequência, viu? Pra você. Tamo junto, meu irmãozão. Tamo junto. Esteio de Aroeira, Zé Fortuna e Pitangueira. E Pedro Bento e Zé da Estrada. É o Cochinilho. Gente, hein? Quinta-feira já foi, viu?
2: Juliano Rodrigues.
1: É, eu volto amanhã. 6 horas. Aqui na sua.
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1: Ó, vocês vão com calma, hein? Pelo amor de Deus, viu? Vai devagar com a Andorra aí, viu? Até amanhã! Tchau, gente! Vamos de som!

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0: Está no ar a Voz do Brasil. As notícias do governo federal que movimentaram o país no dia de hoje.
1: Olá, boa noite.
2: Boa noite para você que nos acompanha em todo o país.
1: Quinta-feira, 10 de setembro de 2026.
2: Vamos aos destaques do dia.
1: Fim da taxa das blusinhas.
2: Sancionada a lei que acaba com a cobrança do imposto de 20% sobre compras de até 50 dólares. Luciana Colares de Holanda.
3: O fim da cobrança vale para o imposto federal. As compras internacionais continuam sujeitas ao ICMS, com alíquotas definidas pelos estados e Distrito Federal.
1: Nunca é tarde para aprender.
2: Cadastro da Educação de Jovens e Adultos orienta quem quer voltar a estudar. Luana Karen.
4: A plataforma é um auxílio para o aluno encontrar a oportunidade de matrícula mais adequada à sua realidade.
1: Segurança na hora das compras.
2: Do brinquedo ao eletrodoméstico, verifique o selo de conformidade do Inmetro que garante a segurança do produto.
1: Capacetes, cilindros de gás natural e extintores de incêndio contam ainda com selo digital. Quem explica é Márcio Oliveira, presidente do Instituto.
5: Ele vai pegar a câmera, fazer a foto no QR Code e imediatamente vai ser direcionado para a nossa atendente virtual. Ato contínuo, ela vai dizer selo falso ou vai dizer produto aprovado.
2: Hoje, na apresentação da Voz do Brasil, Luciano Seixas e Mariana Jungmann.
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2: A chamada taxa das blusinhas agora foi zerada de forma definitiva.
1: O imposto de 20% era aplicado sobre importação de compras de até 50 dólares, ou seja, R$250.
2: E agora serão aplicadas apenas taxas estaduais, o que reduz o custo desses itens.
3: O texto aprovado pelo Congresso Nacional e sancionado nesta quinta-feira acaba com um imposto de 20% sobre compras internacionais de até 50 dólares, a chamada taxa das blusinhas. A cobrança já estava suspensa desde maio com a edição da medida provisória. Agora, com a sanção, se torna definitiva. O ministro da Fazenda, Dario Durigan, explica como funciona hoje o acompanhamento dessas mercadorias que vêm para o Brasil.
6: O desembaraço, ele é expresso. A gente recebe informações.